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A Radioatividade leva até vocês mais um programa da série a série. Dedique uma canção a quem você ama. Eu tenho aqui em minhas mãos uma carta. Uma carta de um ouvinte que nos escreve e assina com um singelo pseudônimo de mariposa apaixonada de

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1: Agora, 12:15.
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0: meia-noite e 32.
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2: Pra me casar com você, eu vou ter que me cuidar. Contratar um personal trainer pra me acelerar. Também vou ter que fazer uma dieta alimentar. Catuaba no almoço e ostras antes do jantar. 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

tinha suspirado, tinha beijado o papel devotamente. Era a primeira vez que lhe escreviam aquelas sentimentalidades, e o seu orgulho dilatava-se ao calor amoroso que saía delas, como um corpo ressequido que se estira num banho tépido. Sentia um acréscimo de estima por si mesma e parecia-lhe que entrava, enfim, numa existência superiormente interessante, onde cada hora tinha o seu encanto diferente, cada passo conduzia a um êxtase.

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0: 1:18.
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0: 1:33.
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0: 2:17.
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0: 2h45.
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0: 3 e 2.
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0: 3:16.
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1: Todo mundo canta comigo essa daqui, ó. Mas é pra valer, vai. Solta a voz.

0: 3:45.
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meus amigos, tudo bem? Muito trabalho por aí? Nós estamos de volta para apresentar mais um programa O Homem e a Terra, um serviço de comunicação do IDR Paraná, o Instituto de Desenvolvimento Rural do Paraná e a Par Emater. Aqui na apresentação eu, Roberto Monteiro, e na mesa de som, Oswaldo Hagemeyer. Começando mais uma semana, hoje é segunda-feira, dia 3 de agosto de 2025.

3, lua cheia, dia do capoeirista, o praticante de capoeira, um estilo de dança e luta criado pela população de africanos e brasileiros que durante muito tempo foram escravizados no Brasil. Hoje também é dia de Santa Lídia. Música.

começa hoje a AgroLeite 2026 em Castro. Até sexta-feira tem muita informação para o produtor de leite no Parque de Exposições do município. A partir de sexta-feira e até segunda-feira que vem, Goiuerê realiza a sua exposição agropecuária e industrial. Durante a programação, tem uma oficina sobre bioinsumos, diversas palestras e uma dinâmica para mostrar o funcionamento de máquinas agrícolas. Tem também o sexto encontro de mulheres, que vai ser no sábado, dia 8. Então, você que é da região, participe!

0: por mais que muita gente não acredite, as mudanças climáticas já são uma realidade. Nos últimos anos, o Paraná já sofreu com estiagem, tornados e enchentes. Parece que o clima anda meio desregulado. Esse é o novo normal, como dizem por aí. No último encontro das Amigas do Leite, realizado há alguns dias em Bituruna, este assunto foi motivo de muita conversa. Afinal de contas, o clima influencia diretamente a produção leiteira. Bom, a Juliana Skalski, do IDR Paraná de Bituruna, fala pra gente a respeito desse tema. Primeiramente, Juliana, explica pra gente aí como é que essas mudanças podem influenciar a produção de leite.
1: As mudanças climáticas previstas para os próximos anos, elas podem ter diversos efeitos sobre a pecuária leiteira. Desde o aumento do estresse térmico dos animais, o aumento de proliferação de doenças que se propagam melhor no calor. O calor afeta os níveis de gordura e proteína no leite, que podem diminuir. Os animais tendem a ter uma menor ingestão de matéria seca no calor e, portanto, também reduzem a produção em consequência disso. O custo de produção pode aumentar e a tendência é haver cada vez mais prejuízos com eventos extremos, como secas e temporais, por exemplo.
0: E, Juliana, tem alguma forma de o produtor se prevenir ou diminuir o prejuízo dessas mudanças climáticas?
1: O produtor de leite hoje ele já pode começar a se preparar para essas mudanças climáticas, trabalhando principalmente um bom planejamento forrageiro, considerando sempre a possibilidade de problemas climáticos ao longo do ano e mantendo reservas de alimento. É também importante trabalhar para garantir sombra, ventilação e água fresca disponível para os animais. Pode ser através do sombreamento de pastagens, pode ser com a implantação de sistemas de ventilação e aspersão dos animais. Garantindo também bebedouros nas pastagens, sempre com acesso fácil para os animais. Outro ponto que o produtor pode trabalhar é trabalhar com técnicas agrícolas para que as culturas que ele produz, especialmente nesse caso, as culturas para silagem e as pastagens, resistam melhor a alterações de clima. E aí entra uma rotação de cultura, uma boa fertilidade de solo, ou trabalhar com plantio direto, eventualmente trabalhar com irrigação também. E, por fim, avalia-se que ao longo do tempo a gente provavelmente vai migrar para fazer a seleção genética também dos animais e das pastagens que cultivamos em busca daqueles que sejam mais adaptados às novas condições de clima.
0: Bem, como vocês viram aí, é preciso que o produtor adote uma série de práticas para que o gado leiteiro sofra o menos possível com esses extremos do clima. A Juliana me disse ainda que entre as raças mais adequadas para a região sul do Paraná estão o gado holandês, que é mais sensível ao calor, e o Jersey, um pouco mais resistente. Bom, nós vamos agradecendo a participação da Juliana Skalski, do IDR Paraná,

0: Durante os meses de maio e até o fim deste mês, é o período de maior atividade das formigas cortadeiras fora do formigueiro. De acordo com José Cosme, biólogo do IDR Paraná de Umuarama, agora, de 15 a 30% das formigas estão fora do formigueiro fazendo corte de folhas. Por isso, esta é a época ideal para fazer o manejo e dar uma segurada no avanço da saúva. O José Cosme me disse que o maior problema nas áreas onde tem formiga é a falta de informação do produtor, que acaba fazendo o manejo de forma inadequada. Ele explica para a gente o prejuízo que isso causa.
1: O grande problema é que quando você usa os métodos sem domínio, sem conhecimento, né, você acaba desperdiçando energia, tempo, né, e dinheiro. E é claro, criando uma resistência, não é bem uma resistência, mas criando uma dificuldade de que uma vez já tentado e não tendo êxito, né, que alguns métodos não se pronunciem, não sejam efetivos, principalmente a colocação de isca. Uma isca mal colocada, que as formigas carrega e não há a paralisação do formigueiro, você teria que ficar aí por um período mais longo para tentar novamente esse mesmo método de controle. Porque sempre o último indivíduo que está ali vivo no formigueiro, que teve contato com esse produto, ele cria uma espécie de uma memória química, né? Acaba não carregando o produto, esse produto fica externo e o agricultor tem dificuldade de realizar um melhor manejo com esse método.
0: O Cosme me explicou que tem formigas, as formigas soldados, que vivem até 290 dias. E quando a isca é mal manejada, elas lembram do cheiro do produto e não carregam a isca para dentro do formigueiro. Por isso é importante o produtor conhecer os diferentes métodos de controle. Ouçam o que o José Cosme diz a respeito.
1: Por isso vem a ideia de manejo. Se não funciona a isca, o produtor pode estar optando pela cauda líquida, pode estar optando pelo pó, até mesmo a termonebulização, mas o importante é que ele vá e cause algum nível de perturbação, de incomodação ou de dano ou tentativa de controle. E isso é uma proposta de manejo.
0: É importante levar em consideração que o tipo de atividade da área pode definir o método de manejo do formigueiro, como explica o José Cosme.
1: Tem métodos desses que paralisam a atividade por 6 meses, 3 meses, 30 dias, alguns até ano. E aí, dentro da proposta ou da exploração da atividade que tem, para algumas fases da cultura é um período satisfatório. Já para outras, não é tão satisfatório assim, né? E assim que volta a atividade, vem o dano. Então é muito relativo. Por exemplo, se a gente pegar numa olericultura, né? São ciclos rápidos, curtos, um período de 6 meses, né, é bastante significante. Quando a gente pega isso na cultura igual mandioca, fruticultura, daí não é um período satisfatório, né? Então mostra uma ineficiência daí no manejo para esse caso.
0: Bem, fica a sugestão. Antes de fazer o controle da formiga cortadeira, converse com um técnico que entenda do assunto para avaliar a situação e definir qual o melhor método para controlar essa praga, tá bem? Bem, meus amigos, vamos terminando a nossa conversa de hoje. Eu deixo um forte abraço a todos vocês que nos acompanharam até agora. E amanhã estaremos de volta com mais um programa O Homem e a Terra. Até lá, se Deus quiser. Tchau.
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0: Olha, 5 horas e 2 minutos, 5 e 2, manhã de segunda-feira hoje, 3 de agosto, inverno brasileiro, a lua é cheia, temperatura neste momento na casa dos 21 graus centígrados, em São Miguel do Iguaçu. Está no ar o nosso Bom Dia 104, aqui na Rádio Jornal FM. Bom dia, bom dia, bom dia!
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0: Olha, aumenta o volume do rádio, porque já tá no ar o nosso Bom Dia 104. Daqui pra frente é moda boa, sertanejão de primeira, informação, alegria e aquela prosa gostosa que faz companhia pra você no começo de mais uma madrugada, no começo de mais um dia.
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0: Olha, como diz o ditado, Deus ajuda quem cedo madruga. Seja muito bem-vindo. O Bom Dia 104 na Rádio Jornal FM está no ar nesta madrugada de segunda-feira. Começou a semana, aliás, a primeira, né? Do mês de agosto do ano de 2026. Bom dia, bom dia, bom dia.
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0: Olha, lembre-se que a esperança é a última que dorme, né? Porque eu, a minha produção, já estamos acordados aqui faz tempo, né? 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
0: Olha, o dia está só começando, então prepara aquele chimarrão delicioso. Passa aquele cafezinho, já pode, passou das 5, aumenta o volume do rádio e siga com a gente na Jornal FM, no nosso Bom Dia 104.
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0: Olha, 5 horas e 4 minutos, 5 e 4, eu trago pra cantar João Mulato e Douradinho, Amando.

0: Olha, 5 horas e 11 minutos, 5 e 11, João Mulato e Douradinho, a mão do tempo, depois João Carreiro e Capataz, Sonho de Caboclo, 5 e 11, bom dia.
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8: Olha, 5:13, 5:13, manhã de segunda-feira, 3 de agosto, estamos no inverno brasileiro, a lua é cheia, a temperatura na casa dos 21 graus centígrados. Está no ar, aqui na Rádio Jornal FM, o nosso Bom Dia 104, com o melhor da música sertaneja, informação, claro, e a sua companhia aqui na Rádio Jornal.
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9: bom dia!
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8: Olha, a semana começou bem aqui, hein? Tilacão, bom dia. Claudete Amaral, São Jorge, bom dia. Nadira Carminati, Balneário Ipiranga, um grande abraço. Valdelir Sperfeld, meu amigo, Linha Cacique. Grande abraço, Sperfeld. Obrigado pela sua companhia sempre, tá bem? Zanoni da Lanchonete, de Radinho Ligado, aqui na madrugada de segunda-feira. Começou agosto, hein? Pra todos nós. Vitelmo Maggi, bom dia, um grande abraço. Terimota também, acompanhando a Jornal FM. E o meu amigo Guilherme da Reciclagem, rapaz, tá lá curtindo a programação do nosso Bom Dia 104 para vocês. Um grande abraço, bom dia. É, a madrugada começou já, né? Para nós aqui na Rádio Jornal, para nossa produção do Bom Dia 104 e também para você, a razão principal do nosso trabalho, ouvinte jornal. 5:17, 5:17. Os dois mineiros cantam Sonho Realizado. Bom dia, bom dia, bom dia.

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0: Olha, 5 horas e 22 minutos, 5 e 22, Ceifagril, Bárbara Joias e Ótica, Posto Pioneiro, Combate Max, Seguragro Corretora de Seguros, Casa da Lavoura, Sindicato dos Trabalhadores Rurais e Odontologia Vanoni, são os nossos patrocinadores para você aqui na Jornal FM, nesta manhã de segunda-feira, 3 de agosto, inverno brasileiro, lua cheia, 21 graus a temperatura, hein? Galo já cantou aí na sua propriedade? Ainda não? Aqui também tá difícil do bicho cantar, né? Mas o cafezinho já tá passado, o mate tá pronto, o dia já está clareando e você está conosco no nosso Bom Dia 104 aqui na Rádio Jornal FM. Bom dia, bom dia!
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0: Alô, meu amigo Adalto de Jesus Medina, Jones. É, tô no pé do rádio, bom dia. Abraços, bom demais. O nosso sertanejo aí de madrugada. Obrigado, Medina. Um abraço para você, obrigado pela sua sintonia. Meu amigo particular, aliás, né? Adalto de Jesus Medina, o pescador de sardela. Eita, nós, que legal. O Adalto, aliás, chegou há décadas aqui em São Miguel, né? Fazendo um trabalho incrível. É, sempre relacionado à agricultura familiar, enfim. Através da Imater. E é muito bacana, né? Pessoa, uma figuraça, o Adalto. Um abraço para ele, obrigado pela sintonia também. Cirbe Fátima, família Armoa. Bom dia, Jones. Grande abraço. Obrigado pela companhia do Cido, da Fátima, de toda a família. Ontem teve a tradicional festa do Costelão em São Lourenço. Sucesso absoluto, hein? Daqui a pouquinho eu vou falar da festa também na nossa agenda do dia aqui dentro do nosso Bom Dia 104 aqui na Rádio Jornal FM.
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0: 5h26, eu trago pra cantar Chico Rei Paraná. Eita, velha porra!

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0: Olha, 5 horas e 32 minutos, 5h32 na Jornal FM, no nosso Bom Dia 104. Segundo, hein? Semana começou, que nós tenhamos, claro, uma semana abençoada de trabalho para todos nós, né? Segunda-feira, 3 de agosto, inverno brasileiro, lua cheia, 21 graus, a temperatura aqui na área central. 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
0: 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Olha, no Bom Dia 104, a gente vai falar um pouquinho de agenda. Como é legal falar de agenda, hein? Olha, tivemos no sábado 1º de agosto a 17ª Feijoada Beneficente do Lions Club de São Miguel do Iguaçu. Um verdadeiro sucesso! Parabéns a toda a grande família leonística, né, pela realização deste grande prato. Olha, mais de uma tonelada de alimentos, né, distribuído com essência, com qualidade, para todas as pessoas que fizeram a aquisição, né, desse prato maravilhoso, tão tradicional do Lions Club, que é a nossa feijoada. Obrigado pela sua colaboração também. O projeto esse ano é voltado às crianças. Lions, criança feliz, faça você também uma criança, claro, feliz, importante, né? Olha, no sábado também tivemos o baile de casais da comunidade em São Jorge, também um sucesso absoluto. São Miguel do Iguaçu, graças a Deus, a gente tem público para todos os eventos, né? E ontem, domingo, tivemos a tradicional festa do Costelão na comunidade de São Lourenço. Milhares e milhares de pessoas, de famílias de São Miguel do Iguaçu participaram do evento festivo em São Lourenço. Leilão, um sucesso absoluto. O matinê com a banda G4 também, um sucesso absoluto. Enfim, a grande festa de São Lourenço, tradicionalíssima, aguardada festa de São Lourenço. Eu confesso para vocês que foi um verdadeiro sucesso, tá bom? Parabéns a toda a diretoria. Parabéns a todas as pessoas que não mediram esforços, né, para a realização do evento, tá bom? E a agenda prossegue. Neste sábado, 8 de agosto, tem o jantar dançante do Convívio Damasco, no Salão Paroquial da Igreja Matriz, 19 horas e 30 minutos. Jantar e baile com a banda Gralha Azul. Você é o nosso convidado todo especial, tá bem? É o jantar dançante do Convívio Damasco, Salão Paroquial da Igreja Matriz. Você é o nosso convidado todo especial. Participe. Anote na agenda. 15 de agosto tem o 12º Jantar Italiano Dançante, Comunidade de Nova Brasília, Capela Nossa Senhora do Caravaggio. E no dia 16 de agosto, domingo, tradicional festa da comunidade de Linha Cruzeirinho. É uma agenda que não para, né? É, as famílias em movimento. Em todas as festas, em todos os eventos do nosso município de São Miguel do Iguaçu. Que legal!
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0: Olha, 5 horas e 36 minutos. 5 e 36, depois da agenda, né? Agradecendo o público presente nos eventos que tivemos no final de semana, convidando o público, né, para os eventos deste final de semana, eu trago para cantar João Mineiro e Marciano. Cinco e 37, a bailarina. Aham.

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2: Olha, no fechamento da última sexta-feira, soja valia R$ 122 a saca de 60 quilos, milho R$ 57, trigo R$ 75. Mercado Comprador, Lar Cooperativa. Boi Gordo Nelore, R$ 346,55. Arroba. Vaca Gorda Nelore, R$ 316,50. Arroba. Bezerro Nelore Desmame, R$ 16,02 o quilo vivo. Frango, R$ 4,74 o quilo vivo. Suíno, R$ 4,65 o quilo vivo. Tilápia, R$ 8,69 o quilo vivo. Leite, R$ 2,67 o litro. Para as informações e os preços, são do Centro de Estudos Avançados em Economia Aplicada, CEPEA. Mercado Agropecuário, próxima edição, às 6h40, dentro do Jornal da Manhã, 5h42.
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0: Olha, bom dia pro Tilac, pra Claudete, pra Nadira, pro Valdelir, Esperfeld, meu amigo, na Cacique Zanoni da Lanchonete, Vitel Mumage, Terimota, Guilherme da Reciclagem, Cido e Fátima, família Armoa, bom dia, Adalto de Jesus Medina, Acilo Severo, rapaz, ontem nos encontramos lá na tradicional festa de São Lourenço, né? Seu Acilo tava lá, rapaz, todo prosa. É, foi pro Matibale também, né, seu Acilo? Me conta, bom dia, um grande abraço pro senhor, bom dia.
2: Jonas, aqui é de São Jorge Severo, tô assistindo o teu programa desde que começou.
0: Opa,
2: né? Que bom! Bom dia pra turma da rádio aí, pra turma da Aurora, pra turma do São Jorge que tava na festa ontem lá no São Lourenço,
0: e para
2: todos vocês aí da rádio, toca para nós assistir Tapeta da Sala com Teodoro e Sampaio, e oferece para todos que estão assistindo, e para toda a turma daqui de São Jorge que estava na festa lá no São Lourenço, a turma de São Miguel também tinha bastante gente também, certo?
0: Certo.
2: E oferece para todos que estão assistindo, obrigado se você foi atendido. E tu falou do cafezinho, sabe de quem que eu me lembrei? As bolachas, com o cafezinho aí. Da Terremota, a bolachinha dela lá, certo?
0: Certo.
2: Tá? E bom dia para São Miguel, para Aurora, para São Jorge, para todas as comunidades que estão assistindo o teu programa aí, tá? Obrigado se for atendido.
0: Eita, seu Acilo Severo. Grande abraço para ele, obrigado pela companhia. Seu Acilo é um personagem aqui, né? Da Jornal AM, é um personagem também do nosso Bom Dia 104, Teodoro Sampaio. Alô, seu Acilo Severo, bom dia, Tapete da Sala, 5h47.

0: Sampaio, tapete da sala. É, o seu Acilo Severo agora, ele tirou o tapete da sala e dançou lá com a dona Rosalina, né? Esse modão na madrugada. Bom dia, 5h50.
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0: Olha, a semana começa com chance de chuva aqui no oeste do Paraná. As pancadas devem ser rápidas, fracas e bem isoladas, mas pode até ter alguns trovões, principalmente na região de Foz do Iguaçu. Olha, nas regiões oeste, sudoeste, noroeste e centro-sul, é bom ficar de olho no tempo. Já no leste do estado, o sol aparece entre poucas nuvens e o tempo continua firme durante o dia. Olha, 21 graus a temperatura, né, neste momento em São Miguel do Iguaçu. Vamos para a previsão para esta segunda-feira: sol com muitas nuvens durante o dia, períodos de céu nublado, noite com muitas nuvens. Essa expectativa remota aí de pancadas de chuva, né, para nós em São Miguel, região, principalmente Foz do Iguaçu, repito, é muito remota, né? Para Foz, o mapa mostra aqui uma possibilidade de uma pancada de chuva lá na tríplice fronteira, né? Para nós a previsão é de tempo bom, tá bem? Máxima de 27 graus para hoje. Para amanhã, terça-feira, sol o dia todo, muitas nuvens e pancadas de chuva de manhã e à noite. São mais 2 milímetros previstos, né? Com apenas 35% de probabilidade. Para amanhã, a mínima de 17 com máxima de 26 graus. Mas nessa época do ano, não pode nem brincar de falar que vai chover, que chove mesmo, né? Olha, para amanhã, quarta-feira, sol com muitas nuvens e pancadas de chuva à tarde, muitas nuvens à noite. São mais 4 milímetros previstos, 58% de probabilidade, mínima de 17, máxima de 25 graus. Tinha uma expectativa aqui de uma semana de tempo bom, né? Para quinta-feira, o cenário muda radicalmente, é chuva. Sol com muitas nuvens, anublado, com chuva de manhã, tarde com temporal e noite chuvosa. 32 milímetros previstos para quinta-feira, com 70% já de probabilidade, 19 de mínima, com 26 graus de temperatura máxima. Para sexta-feira, a previsão é de sol, com possibilidade de pancadas de chuva também. De manhã, muitas nuvens à tarde, à noite, o tempo fica firme. 19 de mínima, com 25 graus de temperatura máxima. Para o sábado, a previsão é de sol com aumento de nuvens e pancadas de chuva no fim da manhã e à tarde. Olha, para o sábado teremos aí uma expectativa de chuva à noite, 14 milímetros, com 56% de probabilidade. Para o domingo, dia 9, sol com muitas nuvens à tarde, à noite, o céu ainda fica com muita nebulosidade, mas não chove. Mínima de 11, máxima de 18 graus. 5 horas e 55 minutos.
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0: Olhando o Bom Dia 104, momento da oração com o Padre Reginaldo Manzotti. Bom dia, Padre.
3: Boa tarde, querido filho. Boa tarde, querida filha. Que bom que você está me acompanhando. Espero que crie o hábito de todas as tardes rezar comigo. Nesta semana, nós vamos dedicar nossa oração pelos pais. Oferecer essa Ave Maria por todos eles. Vamos juntos? Joelho dobrado, coração contrito. Em nome do Pai, do Filho e do Espírito Santo. Amém. Amado Senhor, que escolheste entrar na humanidade pelo seio da Virgem Maria e assumiste a nossa condição humana em tudo menos no pecado, e se fizeste dócil na Sagrada Família de Nazaré. Amado Jesus, queremos pedir pela família. Fazei com que toda a família seja uma igreja doméstica, onde, como Maria e José, seja ensinada a vivência da fé. Jesus, que as crianças que nascem hoje possam aprender pelo testemunho dos pais. que o processo de alfabetização seja na Sagrada Escritura. E que as lembranças mais doces da infância sejam de oração. Jesus, tocai no coração de todas as mães que não se omitam da missão de educar os filhos, mas hoje e nesta semana pedimos de modo muito especial e particular pelos pais que, a exemplo de São José, possam estar presente na vida dos filhos. Jesus, que os pais não se omitam da responsabilidade, mas que possam cuidar, zelar da família. Jesus, que a exemplo de São José, os pais possam perceber quando a família está sendo ameaçada e, numa vida de oração, de testemunho, de fé, possam proteger aqueles a quem Deus confiou. Pedimos pelos pais falecidos, amado Senhor, que não sofram o castigo de seus atos, mas pela vossa misericórdia possam ter o repouso e o descanso eterno. Pedimos, Jesus, pelos pais vivos, para que não sejam negligentes na educação e omissos no testemunho, mas que possam viver a paternidade de uma forma responsável. Nossa Senhora, neste momento recomendamos à família e, de modo muito especial, os pais. Ave Maria, cheia de graça, o Senhor é convosco. Bendita sois vós entre as mulheres e bendito é o fruto do vosso ventre, Jesus. Santa Maria, Mãe de Deus, rogai por nós, pecadores, agora e na hora de nossa morte. Amém. Sagrada Família de Nazaré, santificai e protegei as famílias. O Senhor esteja convosco, Ele está no meio de nós. Que a bênção de Deus, por intercessão de Nossa Senhora e São José, exemplo de paternidade, recaia sobre a água. Que a abençoada bebida partilhada nos lembre o ser cristão. Abençoai as roupas dos enfermos e principalmente a família, nas fotos e principalmente os pais. Em nome do Pai, do Filho e do Espírito Santo. Amém. Sagrada Família de Nazaré, santificai e protegei a família. Amém. Boa noite a todos.
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0: Olha, no centro de São Miguel do Iguaçu, temperatura na casa dos 21 graus centígrados.
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0: Olha, amanhã de segunda-feira, 3 de agosto, estamos no inverno brasileiro, a lua é cheia, temperatura na casa dos 21 graus centígrados. Eu estava fazendo conta aí, rapaz, pensando que a gente teria pela frente uma semana, né? De tempo bom, o cenário já mudou, vai ter chuva aí, chuva pesada no meio da semana. Mas hoje, o dia já está clareando, ganhando vida, o povo já está na luta, na lida, e a Rádio Jornal FM continua sempre ao seu lado. Está no ar a segunda hora do nosso Bom Dia 104. É? O galo já cantou aí, Luiz? Esse é o galo papudo, né? Eita, nossa. Isso é pra acordar o prédio inteiro aqui, vizinhança. Eita, nós. Olha, a gente vai ter uns galos aqui, tá? Vamos batizar. Esse primeiro foi o papudo. Coloca o galo topete cantar também aí. É, o topetão canta grosso, né? Tem o galo caboclo. Esse canta firme. E tem esse que não enche o saco de ninguém, que vai ser o nosso galinho frenético. Canta aí, Garnizé. Eita. Nossa. A bicharada vai estar conosco aqui na Rádio Jornal. É. Galo já cantou aí pra você, o cafezinho já tá na mesa, o chimarrão tá pronto. São os requintes, né? É, do nosso Bom Dia 104 na Jornal FM. Então, tamo junto, tá bem? Bom dia!
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0: Olha, o meu amigo Valério Novelli tá lá com o radinho ligado, Uruçanga, bom dia, um grande abraço a todas as famílias, Sidão também, sintonizado conosco, seu Assilo Severo, meu amigo Seu Luiz, alô Seu Luiz, uma ótima semana para nós, bom dia, obrigado pela sintonia. Antenor Colodel, meu amigo, corintiano, aliás, um grande abraço para você. Antenor também que não mediu esforços, né? Trabalhou aí, corre, corre. Equipe de churrasqueiros, equipe da cozinha, equipe da Copa, Casarão Bebidas, atendendo, né, o grande evento festivo da São Lourenço, a diretoria, enfim. Um grande sucesso o evento. A todos vocês, parabéns. E as famílias que foram na festa, o nosso muito obrigado em nome da comunidade São Lourenço, tá bem? 6:07, 6:07, eu trago pra cantar os Gargantas de Ouro do Brasil. Saudades de Zé Rico, milionário José Rico. Viva a vida, bom dia, bom dia.

0: Olha, milionário José Rico, viva a vida, meu amigo Ita Bordim, sintonizado aqui na Jornal FM, no nosso Bom Dia 104, para Vera Bordim também, um grande abraço, obrigado pela sintonia. 6:11, milionário José Rico, viva a vida!
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0: Olha, 6:14, 6:14, segunda-feira hoje, 13 de agosto, inverno brasileiro, lua cheia, 21 graus a temperatura aqui na área central de São Miguel do Iguaçu, e você sintonizado, né? Na Jornal FM, sintonizado no nosso Bom Dia 104, bom dia, bom dia, bom dia.
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0: 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Bom dia! 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Eu tô ouvindo! 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Olha, meu amigo Claudinho Pereira, bom dia, meu compadre Stanislau Brixner. É, bom dia, um grande abraço. O Cururu barra Quebra Box. A minha comadre Normélia provou a feijoada? Manda um salve pra nós aí. Ô, Cururu, tá na hora de você mandar um áudio aqui pro nosso Bom Dia 104, tá bem? Valério Novelli também sintonizado. Minha grande amiga Islanda Correia, pessoal da Mauritânia, bom dia. João Correia também sintonizado aqui na nossa programação Jornal FM, no nosso Bom Dia 104.
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0: Trio Parada Dura. Borboleta colorida. Eita, segunda-feira, vem em mim, que eu ando facinho demais, hein? Demais da conta. Bom dia, bom dia, bom dia.

0: Trio Parada Dura, Borboleta Colorida na Jornal FM, no nosso Bom Dia 104.
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8: Olha, 6 horas e 23 minutos, 6h23. Bom dia, São Miguel do Iguaçu. Bom dia também para nossa região oeste do meu Paraná.
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8: Olha, um grande abraço para todas as famílias de Medianeira também, Serranópolis do Iguaçu. Bom dia, Serranópolis. Obrigado pela sintonia de todos vocês. Bom dia, Matelândia. Bom dia, Itaipulândia. Bom dia, Missal. Bom dia, Santa Helena. Bom dia, Santa Terezinha de Itaipu. E de forma muito especial, bom dia para as nossas famílias são miguelenses. Bom dia, São Miguel do Iguaçu. Que tenhamos uma ótima, uma santa, uma abençoada semana de trabalho todos nós, tá bem? Bom dia e muito obrigado pela sua companhia.
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8: Olha, sucesso absoluto, a feijoada 17ª edição do Lions Club. Parabéns a todos que participaram, em especial a grande família Leonística, né, pela organização deste grande evento. Parabéns, parabéns. Também no sábado tivemos o baile de casais na comunidade de São Jorge, no Salão da Comunidade, um sucesso absoluto de público, um grande evento. E claro que ontem não foi diferente. Ontem superou todas as expectativas aí, a 28ª edição da Festa do Costelão na comunidade de São Lourenço. Muito obrigado a todas as famílias que participaram. Leilão, não é modéstia não, mas foi um sucesso absoluto. Matinê com a Super Banda G4 também, um grande sucesso, um sucesso de organização, um sucesso de participação. Parabéns, São Lourenço, superando todas as expectativas aí no seu evento festivo. Repito, sucesso absoluto. Parabéns, parabéns, parabéns a todos. Olha, lembrando que sábado que vem tem o jantar dançante do Convívio Damasco, dia 8, e no dia 15, anote na agenda, tem o jantar italiano dançante na comunidade de Nova Brasília. Almir José, um abraço para você, podendo a parreira e ouvindo a 104.1, que legal. Rogério Arnold também acompanhando o nosso Bom Dia 104, o José Wilson Hartmann, grande abraço, Claudinho Pereira, Cururu, enfim, a você, razão principal do nosso trabalho, ouvinte jornal, bom dia! Goiânia e Paranaense, modão, hein? Meu recanto, meu paraíso! Eu volto amanhã na madrugada com o nosso Bom Dia 104 e daqui a pouquinho com o Jornal da Manhã.

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2: Em São Miguel do Iguaçu, 6:30.
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2: Desde agosto, manhã de segunda-feira, estamos no inverno brasileiro. A lua é cheia. Temperatura neste momento aqui no centro da cidade na casa dos 21 graus centígrados. São 6:32, 6:32. Atenção para as manchetes da edição de hoje do Jornal da Manhã. Quase 1.000 kits foram distribuídos na 17ª feijoada beneficente do Lions Club de São Miguel do Iguaçu. Aplicação da segunda dose de reforço contra a poliomielite começa nesta segunda-feira, aqui em São Miguel. Comunidade São Lourenço reúne grande público em festa em honra ao padroeiro. Empossados novos membros do Conselho Municipal de Saúde. Tribunal Regional Eleitoral do Paraná lança cartilha para orientar empresas durante as eleições de 2026. Mercado do milho, produção regional, cenário internacional e os desafios do agronegócio serão destaque no Jornal da Manhã Entrevista. Alessandro Cunhaschi conversa com o vice-presidente da LAR Cooperativa, Diogo César de Matia. No giro policial, homem tem carro incendiado e escapa após tentativa de homicídio. Guarda municipal prende dois homens e recupera 230 quilos de cabos furtados. Motorista embriagado e sem CNH provoca acidente na BR-277. Criminosos tentam arrombar posto de combustíveis. Polícia Militar de folga impede assalto a três suspeitos e três suspeitos são presos. Mulher é presa com mais de 4 quilos de cocaína no aeroporto. E ainda na edição de hoje do Jornal da Manhã, esportes. Inter vence Corinthians por 2-0 e larga em vantagem na Copa do Brasil. Cruzeiro para na Chapecoense, empate sem gols, deixa a vaga aberta na competição nacional. Grêmio empata com Mirassol e decide vaga às quartas da Copa do Brasil na Arena. Palmeiras atropela Fortaleza, faz 3-0 e encaminha vaga na Copa do Brasil. FIFA recua e desiste de abrir Copa do Mundo ao capital privado após críticas. São Miguel Futsal e Itaipulândia fecham a 11ª rodada nesta terça-feira em confronto direto pelo 7º lugar da Série 1. O Jornal da Manhã Loterias. Confira os resultados da Loto Fácil, Quina, Loto Mania, Dupla Sena, Mega Sena e Mais Milionária. 6:35, 6:35 são estas as manchetes da edição de hoje do nosso Jornal da Manhã. 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
2: Olha, para esta segunda-feira, áreas de instabilidade avançam sobre o Paraná e favorecem pancadas de chuva isoladas na metade oeste do estado. A maior possibilidade de chuva é para as regiões oeste, sudoeste, noroeste e centro-sul. As precipitações devem ser rápidas e de fraca intensidade, mas não está descartada a ocorrência de trovoadas isoladas, principalmente na região da Tríplice Fronteira, em Foz do Iguaçu. Já no leste paranaense, o tempo segue estável, com predomínio de sol e poucas nuvens. Olha, 21 graus a temperatura neste momento, aqui na área central. Previsão para hoje, sol com muitas nuvens durante o dia e períodos de céu nublado. Noite com muitas nuvens. Olha, segundo o mapa aqui, sem chuvas para nós em São Miguel. Diferente da previsão de pancadas de chuva em Foz do Iguaçu. Para amanhã, terça-feira, sol o dia todo, muitas nuvens no céu e pancadas de chuva de manhã e à noite. São 3 milímetros a ser considerados, com 35% de probabilidade. Segundo o mapa aqui, infelizmente, né, o tempo mudou para mais chuva para nós, hein? Para quarta-feira, sol com muitas nuvens e pancadas de chuva à tarde, muitas nuvens à noite, mas sem chuvas, tá bem? 4 milímetros previstos, portanto, para quarta-feira, dia 5, com 58% de probabilidade, mínima de 17, máxima de 25 graus. Para quinta-feira, a previsão é de sol com muitas nuvens, anublado, com chuva de manhã, tarde com temporal e noite chuvosa. São 32 milímetros previstos para quinta, e chove, né? Com 70% de probabilidade, mínima de 19, máxima de 26 graus. Para sexta-feira, a previsão é de sol com pancadas de chuva de manhã e muitas nuvens à tarde. À noite o tempo fica firme, 3 milímetros previstos, com 50% de probabilidade. 19 de mínima, com 25 graus de temperatura máxima. Para passar na régua, teremos chuva na semana. 6 horas 42 minutos agora.
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2: Ibovespa fechou a 177.999 pontos, alta de 0,47%. Dólar comercial fechou a R$5,07. Dólar paralelo em Foz do Iguaçu é comprado a R$ 4,70 e vendido a R$ 5,07. Peso argentino em Foz é comprado a 320 e vendido a 293. Guarani, com um real você compra 1.250 guaranis e 1.155 guaranis, equivalem a um real. Poupança rende 0,67% ao mês. 6 horas 43 minutos.
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2: Olha, no fechamento da última sexta-feira, a soja valia R$ 122,00 a saca de 60 quilos, milho R$ 57,00, trigo R$ 75,00. Mercado Comprador, Lar Cooperativa. Boi Gordo Nelore, R$ 346,55, arroba. Vaca Nelore, R$ 316,00.

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0: aumento do fenômeno El Niño, que aumenta os riscos climáticos em diversas regiões do país. Entidades do agronegócio defendem a liberação dos recursos e a criação de regras permanentes para garantir mais segurança ao produtor rural. 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
0: Loto Fácil, concurso 3.751. Vamos ao resultado: 01, 02, 04, 07, 08, 09, 11, 12, 16, 17, 18, 19, 21, 23 e 24. Premiação 15 acertos, uma única aposta ganhadora levou para casa R$1.799.546,99. Olha, o ganhador é de Ribeirão das Neves, Minas Gerais. A estimativa de prêmio agora do próximo concurso a ser realizado nesta segunda-feira é de R$2.000.000. Aqui na concurso 7.081, vamos ao resultado: 14, 22, 28, 40 e 45. Premiação 5 acertos, não houve ganhadores. Estimativa de prêmio agora do próximo concurso a ser realizado também hoje, segunda-feira, é de R$3.000.000. Lotomania, concurso 2.957. Vamos ao resultado: 01, 09, 10, 12, 13, 18, 25, 35, 37, 38, 46, 54, 72, 79, 80, 82, 83, 84, 91 e 00. Premiação 20 acertos, não houve acertadores, 0 acertos também não. Portanto, a estimativa de prêmio agora do próximo concurso a ser realizado também hoje é de R$6.200.000. Dupla Sena, concurso 2.990. Vamos ao resultado do primeiro sorteio: 11, 13, 14, 25, 35 e 38. Premiação, primeiro sorteio, 6 acertos, não houve ganhadores. Segundo sorteio, vamos ao resultado: 07, 15, 19, 23, 40 e 46. Premiação, segundo sorteio, 6 acertos, também não houve ganhadores. A estimativa de prêmio, portanto, do próximo concurso a ser realizado também hoje é de R$450.000. Mega Sena, concurso 3.039. Vamos ao resultado: 14, 16, 21, 39, 53 e 58. Premiação 6 acertos, não houve ganhadores. Estimativa de prêmio agora do próximo concurso a ser realizado amanhã, terça-feira, é de R$135.000. Mais Milionária, concurso 377. Vamos ao resultado: 01, 14, 15, 21, 30 e 47. Trevos 4 e 6. Premiação 6 acertos mais 2 trevos. Não houve acertadores. Portanto, a estimativa de prêmio agora do próximo concurso a ser realizado no dia 5 de agosto, quarta-feira, é de R$80.000. 6 horas 49 minutos, 6h49. Esse, claro, é o nosso Jornal da Manhã, de segunda a sexta, ao vivo, das 6h30 às 8 horas da manhã. 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Homem tem carro incendiado e escapa após tentativa de homicídio. Motorista embriagado e sem CNH provoca acidente na BR-277. Policial militar de folga impede assalto e 3 suspeitos são presos. 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

0: Olha, 6:55, 6:55, este é o nosso Jornal da Manhã, ao vivo pela Rádio Jornal, agora no FM 104.1. Eu sou o Jones de Souza, cumprimento os ouvintes que interagem pelo Facebook, no chat do YouTube ou no WhatsApp 3565-1033. Olha, deixa o seu comentário, curta e compartilhe a nossa live, estamos juntos, né? Segunda a sexta, das 6h30 às 8 horas da manhã, com o nosso Jornal da Manhã. Daqui a pouco, às 7h30, tem Alessandro Cunhasque com o Jornal da Manhã Entrevista e, em seguida, o Jornal da Manhã Esportes. Olha, vamos agora com as informações do setor policial. 6:56.
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0: Ali em São Miguel do Iguaçu, a Polícia Militar atendeu na noite do último sábado uma ocorrência de tentativa de homicídio no centro, em frente ao prédio da Prefeitura Municipal. Segundo a vítima, um homem jogou combustível sobre ela e tentou atear fogo. A vítima conseguiu fugir, mas o veículo acabou sendo completamente incendiado. O Corpo de Bombeiros foi acionado e controlou as chamas. Ainda de acordo com o relato, o suspeito seria primo da vítima. Mora em outro estado e estaria cobrando uma suposta dívida que a vítima nega existir. Olha, após o crime, o autor fugiu em uma caminhonete branca. O caso, claro, passa a ser investigado pela Polícia Civil. Também em São Miguel do Iguaçu, dois homens foram presos em flagrante pela Guarda Municipal, suspeitos de furtar cerca de 230 quilos de cabos de energia da unidade da Cooperativa Lar, no distrito de Santa Rosa do Cuí. A prisão foi possível após o sistema de monitoramento identificar os veículos usados no crime. Os suspeitos foram localizados no bairro Floresta, onde os guardas também encontraram todo o material furtado. Os dois foram encaminhados à delegacia da Polícia Civil, junto com os veículos apreendidos e os cabos recuperados. Além de Matelândia, um motorista de 24 anos foi preso após provocar um acidente na manhã do último sábado na 277. Segundo a Polícia Rodoviária Federal, ele dirigia um Renault Clio quando bateu na traseira de uma Fiat Strada no sentido Medianeira-Cascavel. O jovem ficou ferido e foi encaminhado ao hospital de Medianeira. Antes do atendimento, realizou o teste do bafômetro, que apontou um índice que configura crime de trânsito. Os policiais também constataram que ele não possuía carteira nacional de habilitação. O motorista da Fiat Strada, de 57 anos, não se feriu e teve resultado negativo no teste do bafômetro. Após receber atendimento médico, o condutor do Clio foi encaminhado à Polícia Civil de Cascavel e o veículo foi recolhido ao pátio. Olha, também em Matelândia, uma tentativa de arrombamento foi registrada na madrugada de ontem domingo em um posto de combustíveis na Avenida Paraná. De acordo com as imagens das câmeras de segurança, três suspeitos chegaram ao local por volta das 2 horas da manhã e quebraram os vidros da estrutura na tentativa de invadir o estabelecimento. Apesar dos danos, o grupo não conseguiu entrar no posto e fugiu em seguida. O caso será investigado e as imagens do circuito de monitoramento devem ajudar na identificação dos envolvidos. Informações que possam contribuir com as investigações podem ser repassadas de forma anônima à Polícia Militar pelo telefone 190. Além de Foz do Iguaçu, um policial militar de folga impediu um assalto na tarde do último sábado. O crime aconteceu no estacionamento de um supermercado na Avenida JK, onde clientes que haviam retornado de compras no Paraguai foram abordados por criminosos. Ao perceber a ação, o policial interveio e entrou em confronto com os suspeitos. Um deles foi preso no local, enquanto outros dois fugiram, né? Tentaram fugir, mas acabaram localizados com apoio de equipes. Ao todo, dois adultos foram presos e um adolescente apreendido. Os policiais também recolheram um revólver calibre 357 para o carro utilizado pelos suspeitos e um aparelho celular. A ocorrência foi encaminhada à Central Regional de Flagrantes, em Foz do Iguaçu. Também em Foz, uma mulher foi presa em flagrante pela Polícia Federal na tarde do último sábado no aeroporto internacional por tráfico internacional de drogas. Durante uma fiscalização de rotina, os policiais encontraram 4 quilos e 370 gramas de cocaína escondidos em um fundo falso de uma bagagem. Ela embarcaria para São Paulo e depois seguiria a viagem para Espanha, onde afirmou que faria turismo. Ao todo, foram apreendidos 13 tabletes da droga. A mulher foi encaminhada à delegacia da Polícia Federal, onde permaneceu presa e, claro, responderá por tráfico internacional de drogas. Em São Miguel do Iguaçu, pontualmente 7 horas. Temperatura na casa dos 21 graus centígrados. Na Farroupilha Alfredo Chaves, aqui no centro da cidade, movimento tranquilo. Na BR-277 de São Miguel à Medianeira, trânsito fluindo normalmente. Na Ponte Internacional da Amizade, trânsito fluindo bem nos dois sentidos. Na Aduana Brasileira, há filas. Participe você também com informações do trânsito. 7 horas 1 minuto agora, 7:01, você ouve no Jornal da Manhã depois do intervalo. Quase 1.000 kits foram distribuídos na 17ª Feijoada Beneficente do Lions Clube de São Miguel do Iguaçu. A aplicação da segunda dose de reforço contra a poliomielite começa nesta segunda-feira em São Miguel do Iguaçu. Comunidade São Lourenço reúne grande público em festa em honra ao padroeiro São Lourenço. 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
0: Olha, 7:05, 7:05, esse é o nosso Jornal da Manhã, das 6h30 às 8 horas da manhã. Muito bom dia, eu sou o Jones de Souza e junto com a minha equipe trago as principais notícias para você começar o seu dia sempre muito bem informado. Nesta meia hora, destaque para os fatos de São Miguel do Iguaçu e também região oeste do Paraná. Olha, a solidariedade voltou a ser o principal ingrediente em São Miguel do Iguaçu neste fim de semana. A 17ª Feijoada Beneficente do Lions Club reuniu voluntários e a comunidade em mais uma edição marcada pelo sucesso. Ao todo, quase 1.000 kits de feijoada foram vendidos, resultado de uma grande mobilização em prol de ações sociais. O repórter Alessandro Cunhaschi acompanhou o evento e mostra como foi essa iniciativa.
11: A solidariedade ganhou sabor na manhã deste sábado em São Miguel do Iguaçu. O Lions Club realizou a 17ª edição da tradicional feijoada beneficente e distribuiu quase 1.000 kits no sistema drive-thru. Neste ano, o evento teve como tema Lions Criança Feliz. Jones de Souza, presidente do Lions Club, reforça que cada kit vendido representa uma contribuição direta às crianças nessa edição.
12: É uma experiência incrível, né? Presidir essa entidade é algo quase que inexplicável. E hoje, né? Todo presidente que assume tem esse grande compromisso com relação à feijoada e à 17ª edição. É um grande compromisso que nós temos com as famílias do nosso município de São Miguel do Iguaçu. Haja visto que a gente confecciona aqui mais de 1.500 quilos de alimento. Você imagina o compromisso que é para a entidade, para a grande família leonística, para a nossa diretoria, essa 17ª edição da feijoada do Lions Club em São Miguel do Iguaçu. Mas, graças a Deus, tudo muito bem planejado, tudo muito bem organizado, com grandes parceiros comerciais que temos, não só em São Miguel, fora do nosso município, e conseguimos o êxito. Atender todas as expectativas e transformar a 17ª edição da feijoada beneficente do Lions Club num verdadeiro sucesso. Por que beneficente? Neste ano, a gente vai trabalhar com a criança são miguelense, com a criança carente, com aquela criança que tem uma expectativa de um brinquedo no dia dela e que talvez esse brinquedo não vá chegar na sua casa. Então, o Lions solidário, numa ação global em São Miguel do Iguaçu. O tema desse ano, né, da solidariedade da nossa feijoada é a criança e eu confesso que a partir de agora a gente está numa expectativa enorme com relação ao dia 12 de outubro e colocar o projeto Lions Criança Feliz em prática e ser também uma grande realidade em São Miguel.
11: Mas, para que tudo aconteça, o trabalho começa muito antes da entrega. A administradora do clube, Marilde Fagion, explica como é feita toda a preparação da feijoada, desde a escolha dos ingredientes até o cuidado no preparo, garantindo qualidade e o sabor, que já virou tradição.
13: Cada ano que passa é primordial para nós oferecer um produto de muita qualidade. Cada kit tem o arroz, a couve, né, refogada, a feijoada muito farta de todos os insumos necessários, a farofa e a laranja. É feito um trabalho de formiguinha, cada equipe monta a sua parte e como você viu aí, todos vocês viram, é um trabalho muito importante para a nossa comunidade.
11: O sistema de drive-thru, mais uma vez, foi um dos destaques do evento, garantindo rapidez e praticidade para quem foi buscar a tradicional feijoada.
14: E olha aqui, quem chegou para buscar sua feijoada, Douglas, conta pra gente aí
11: O que te motivou a levar essa feijoada para casa?
14: Já é tradição do Lions Clube essa feijoada. A gente não perde nenhum ano. Todo ano a gente está aqui tomar aquela caipirinha e pegar aquele kit maravilhoso.
11: Bom dia, gente. Dá licença. Como que é o nome do senhor?
15: Luiz.
11: E o nome do senhor?
15: Arino Barbosa.
11: Vieram buscar a feijoada aqui? Feijoada.
14: É a feijoadinha. Para ver se alimenta bem os velhinhos, né?
15: Do Lions Clube, né?
11: Gosto
15: do Lions Clube. Sim, eu peguei o ano passado. É muito bom.
11: Mais uma vez, a feijoada beneficente do Lions Clube mostrou que transformar a solidariedade em ações fazem a diferença na vida de muitas pessoas. E o que resta é só agradecimento.
12: E quero aproveitar esse momento através da Rádio Jornal para agradecer, em primeiro lugar, a Deus. Depois, essa grande família leonística unida, né, nesta verdadeira missão que foi a realização da 17ª edição da nossa feijoada. E também agradecer a todas as famílias de São Miguel e da nossa região que aderiram, né, a esse chamamento. Muitos aguardam, né, esse momento que é a tradicional feijoada do Lions Clube. E também agradecer a todos os parceiros comerciais que, graças a eles, o evento foi um verdadeiro sucesso. Muito obrigado a todos.
0: Tá aí, portanto, um material especial de Alessandro Cunhasca, em nome do Lions Clube também. Muito obrigado à Rádio Jornal, em especial a você, Alessandro. Quase 1000 kits, né, foram distribuídos na 17ª feijoada beneficente do Lions Clube em São Miguel do Iguaçu. Gratidão a cada um pelo maravilhoso trabalho voluntário da nossa grande família leonística. Expresso aqui, através do Jornal da Manhã, a mais profunda gratidão a todos que, com muita dedicação, união e espírito de serviço, contribuíram para a realização desta importante, aguardada ação voluntária e gastronômica da nossa comunidade. Cada gesto, cada hora dedicada e cada esforço somado fizeram a diferença no sucesso da nossa tradicional feijoada e tenho certeza que, através do nosso trabalho coletivo, conquistamos mais uma vez a satisfação de milhares de pessoas. A todos que fizeram parte desta grande equipe, nosso muito obrigado. Que esse exemplo de união, generosidade e amor ao próximo continue inspirando novas ações e fortalecendo a nossa grande missão de servir. Servir, conectar e transformar. Lions Clube de São Miguel do Iguaçu, a todos o nosso muito obrigado. 7:12 agora, 7:12, a Secretaria de Saúde de São Miguel do Iguaçu começa nesta segunda-feira, dia 3, a aplicar a segunda dose de reforço da vacina contra a poliomielite e paralisia infantil em crianças menores de 5 anos. A mudança segue como uma nova recomendação do Ministério da Saúde e tem como objetivo reforçar a proteção contra a doença e manter o Brasil livre da circulação do vírus. Agora o calendário de vacinação passa a contar com 3 doses da vacina nos primeiros meses de vida, um reforço aos 15 meses e mais um reforço aos 4 anos de idade. As crianças que estiverem com alguma dose em atraso também poderão colocar a vacinação em dia, desde que tenham até 4 anos, 11 meses e 29 dias. Para vacinar, basta procurar a unidade básica de saúde mais próxima, levando a caderneta de vacinação da criança. Antes da aplicação, a equipe fará a conferência do histórico vacinal e, se necessário, irá atualizar as doses pendentes. Olha, a comunidade São Lourenço, no interior de São Miguel do Iguaçu, recebeu um grande público durante a tradicional festa em homenagem ao padroeiro São Lourenço. A programação contou com uma celebração religiosa, almoço, confraternização e matinê, reunindo famílias da comunidade e visitantes em um dia de festa e de fé. O repórter Alessandro Cunhasque conversou com o representante da comunidade, Andrius Heimenig.
11: Gente, o Festa Raiz, a festa aqui da comunidade São Lourenço, está chegando ao final. É hora da gente fazer aquele balanço, né? Afinal de contas, o que passou de gente aqui, o que saiu de carne, foi uma coisa impressionante. Ano passado a gente estava aqui, faltou mesa, faltou cadeira, o pessoal teve que correr. Esse ano, o Andrius falou antes pra gente que mais preparados, inclusive com mais carne, para realmente receber toda essa galera
16: que chega cheia de fome, cheia de energia, tá no finalzinho aí do matinê. Andrews, hoje representando o presidente da comunidade, representando a comunidade aqui de São Lourenço, que avaliação dá para fazer? E eu acrescento, né? Ontem, um tempo, uma chuva que eu imagino para quem organiza evento é um terror, né?
17: Cunhasque, a gente já se preparava para algo nessa magnitude. A festa da São Lourenço, ela vem crescendo ano a ano. A gente costuma dizer que a nossa sucessão, a gente prega muito na sucessão familiar, que é os filhos, né? Eu, como representante aqui, a gente vem longo dos anos assumindo cargos, assumindo posturas, assumindo posições dentro da comunidade para fazer, né, a diferença dentro da nossa festa. A gente ousou, como eu disse antes lá, a gente trouxe maior público para dentro da festa, a gente trouxe maior quantidade de mesas, a gente trouxe maior quantidade de refeições, podemos dizer assim, e a gente atingiu um público aí estimado de 5 mil pessoas. Eu digo com um coração imenso, conforme a diretoria nos representa também, que é a maior festa da São Lourenço que teve até no momento. Isso aqui foi algo, acho que, unânime, algo que trouxe para nós uma alegria, uma satisfação gigante. Principalmente por quê? Por que a gente faz a festa? Para receber o público, né? Não existe 5 mil pessoas dentro da São Lourenço. A gente faz isso por vocês, pelos São Miguelenses, para dizer que a comunidade está ativa e a gente está aqui representando as nossas raízes.
16: Ontem, com aquela chuva lá, deu um friozinho na barriga ou não?
17: Olha, Cunhasco, a gente vinha acompanhando as previsões, né? Previsão em cima de previsão. Falo para vocês, o trabalho não é fácil. A gente estava ali, dentro daquela salinha de carne, espetando costelão. No momento que começou aquele vento, aquela chuva, a gente... Não vou dizer que não dá aquele frio na barriga. Do tipo, o que vai se resultar nisso? Porque ultimamente as previsões a gente não pode se confirmar, né? Então a gente ficou naquela. O que vai vir? Veio um frio, acabou ali a chuva, veio aquele frio, a gente ficou naquela expectativa, mas graças a Deus. Deus, São Lourenço, nos representou nesse dia de hoje.
16: É, até porque deu para perceber que limpou na sequência, mas aí tem um detalhe, né? O costelão ia começar logo depois, né? Porque já na madrugada tinha que estar tudo pronto.
17: Cunhasque, não tem o que fazer. É um frio na barriga, é uma sensação que só quem vive lá dentro sabe. A gente, claro, tinha os costelões. Costelões é a única coisa que a gente tem já pré-preparado, pré-vendido. Mas o restante, a gente vai com o coração. A gente vai com a intenção, o coração, que a gente fala assim, vai ser a melhor festa que São Lourenço já viu até hoje. E tá sendo. Hoje, graças ao bom Deus, graças ao nosso santo São Lourenço, é a melhor festa de todas.
16: E a gente percebe nisso porque a gente percebe muito no público que vem aqui, tá todo mundo animado, todo mundo alegre e tal. A gente tava ali fazendo imagens do matinê, o pessoal abraça e vem. Tu sente uma alegria espontânea, né? Então... E isso é muito pela comunidade, muito da energia que foi criada ali, né?
17: Exatamente. São Lourenço é uma comunidade central, se você reparar. Ela está no entroncamento de muitas outras comunidades à nossa região. Então, não tem como você não conhecer as pessoas que estão aqui no nosso centro. Cara, você passa ali, você conhece todo mundo. Você passa, você conhece, você abraça, você... Então, assim, é um momento de encontro. É um momento de encontro que a gente vem de antemão, a gente recebe todo mundo aqui... Que é, vamos dizer assim, é um momento de confraternizar, de todo mundo se reencontrar. Às vezes, você vai encontrar pessoas que você encontrou há um ano atrás. Eu tive um momento ali, recentemente, que eu encontrei a pessoa, falei, lembra que nós estávamos aqui há um ano atrás, conversando sobre tal assunto, assim, sabe? Então, acho que é isso. Esse é o espírito. É fazer as pessoas se unir em prol, claro, da comunidade de São Lourenço, e principalmente esse espírito, acho que da parceria, né? Vamos falar agora um pouquinho do cooperativismo, né?
16: Sem dúvida nenhuma. O Andrews também, colaborador da Secret Vanguarda, né? Nosso parceiro do Festa Raiz, que traz toda essa energia. Hoje, o Festa Raiz conta as histórias das comunidades graças à parceria do Secret. A gente tem que contemplar isso, né? Porque a cooperativa abraçou essa ideia. E Andrews, para a gente fechar... Os números agora geral da festa, carne, pessoal, para a gente ter uma ideia do que foi esse evento.
17: Olha, a gente está falando em torno de 100 quilos de batata, que isso transforma em maionese. A gente fala em torno de 1.500 quilos de carne, que transformou em nessas 600 refeições. Às vezes eu falo família, mas a família ela vai atender 4, 5 pessoas lá dentro. Então, assim, é 600 refeições de carne, espeto, 600 espetos, então vamos dizer. 600 espetos de carne. A gente fala em muito mais atrativos. Maionese, tomate, enfim, a qualidade toda nossa. E o público especial, que a gente tem uma forma de contagem aqui na comunidade e hoje, graças a Deus, passa das 5 mil pessoas.
0: Tá aí, portanto, comunidade de São Lourenço celebra o seu padroeiro com um sucesso absoluto, com a presença de milhares de pessoas, enfim. Parabéns, São Lourenço, parabéns, diretoria, e parabéns a todos, né, que fizeram parte deste grande evento, tá bom? 7 horas 21 minutos, 7 e 21. A seguir tem o Jornal da Manhã Entrevista com Alessandro Cunhasque. E ainda nesta hora, o Jornal da Manhã Esportes. Não esqueça, o nosso Jornal da Manhã está no ar de segunda a sexta, das 6h30 às 8 horas da manhã. Para você, um grande abraço, uma ótima segunda-feira e uma santa semana de trabalho. Começamos o mês de agosto, já do ano de 2026. Fiquem com Deus. Bom dia.
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5: Estamos começando mais um Jornal da Manhã em entrevista. Nesta manhã, que inclusive estamos recebendo o Diogo César de Matia, o primeiro vice-presidente da LAR Cooperativa Agroindustrial. E, claro, a gente está vivendo um momento para o agro fundamental, né? Importante, porque é o período de colheita do milho safrinha. E é um período que a gente fica, não só quando se trata do meio agro, mas todos os setores das nossas cidades, da nossa região, principalmente o comércio, ele é balizado pelo resultado do agro. A gente está vendo algumas irregularidades, né, no que se diz colheita do milho safrinha, principalmente aqui em São Miguel do Iguaçu, Santa Helena, Missal. Apesar de que os números que vêm no macro, né, do estadual, estão mantidos em 17 milhões de toneladas, ou seja, não tem uma alteração significativa, então fica mais localizado nesse aspecto. Mas para a gente entender melhor, né, o milho que hoje é responsável por sustentar a nossa cadeia produtiva de proteína animal e quando a gente estende e faz parte da nossa alimentação, do básico ao máximo, se a gente olhar os rótulos dos alimentos, a gente vai ver que o milho está presente em quase todos. Só que tem um elemento também que está influenciando bastante nesse contexto e a gente tem dúvidas também. O país começou a produzir etanol à base de milho, então é interessante, né? Gera uma demanda interessante nesse aspecto. Para isso, nós vamos conversar agora com o primeiro vice-presidente da LAR Cooperativa, como eu já disse, o Diogo César de Matia. Fiz essa introdução para todos compreenderem, né, e entender um pouco esse cenário. Quando a gente fala de colheita, Diogo, a gente parece só estar falando ali do resultado do agricultor, mas tem uma grande influência. Imagina que para a cooperativa não é diferente. Obrigado aqui por nos atender. Bom dia.
6: Bom dia, Alessandro. Bom dia aos ouvintes da Rádio Jornal. É um bom dia especial aos associados da LAR Cooperativa Agroindustrial e também da LAR Cred, a nossa cooperativa de crédito. Realmente, nós estamos passando por um período de colheitas agora, época principal, aí o mês de julho, de colheita do milho safrinha, e mais um ano que a gente tem essa cultura implantada, uma cultura importante para a nossa região, porque ela abastece a nossa pecuária, então a produção de frango, de peixes e de suínos aqui da região. É fundamental que a gente tenha esse insumo básico aí para fabricação da ração e posteriormente a alimentação. E como você disse, em todos os produtos praticamente que a gente vai, quando vai ao supermercado, tem algo que provém do milho, né? Seja direta ou indiretamente. Então, nós estamos, como disse, em plena colheita, esse ano um pouco atípico por conta da variação climática que teve desde a implantação lá em janeiro, fevereiro, no começo um período é um pouco mais crítico com falta de chuva, e agora para o final do ciclo, algo que é difícil de acontecer, um inverno tão chuvoso assim, mas nós estamos enfrentando aí um período com bastante umidade, o que faz com que os trabalhos de campo sejam, de certa forma, penalizados, mas o produtor, quando dá tempo, quando abre um solzinho, ele se bota no trabalho, faz o seu dever de casa e tenta tirar toda essa produção do campo, porque, como se diz, né, aquele velho jargão, né, a agricultura ela é uma indústria a céu aberto, então nós estamos suscetíveis aí a essas variações climáticas, e agora no milho safrinha não foi diferente. Isso aconteceu, tivemos algumas regiões ou micro-regiões com uma quebra significativa da produtividade, algumas regiões que foram afetadas pela falta de chuva, e então isso reflete na renda do produtor, isso reflete no comércio, mas não tem anos que a gente não passe por alguma adversidade, seja ele na safra de verão ou na safra de inverno. Então o produtor ele tem que estar resiliente, tem que saber ter alternativas para que num momento como esse ele possa ter aí alguma saída no que se respeita à renda, que ficou de certa forma comprometida, ou em algumas regiões comprometidas por conta aí da frustração climática que nós tivemos nesse ciclo.
5: Esse milho que sai aqui da nossa região, Diogo, ele abastece boa parte a proteína, é o próprio que abastece a cadeia de proteína animal da cooperativa?
6: Sim, Alessandro, a cadeia produtiva da pecuária da LAR Cooperativa, ela depende exclusivamente do milho que a região produz aqui. Então, toda a originação de milho que a LAR absorve aqui da região, ela vai toda para a sua pecuária. Convertemos, então, proteína vegetal em proteína animal. Isso é uma riqueza que nós obtivemos, a região obteve aí com o avanço, né, significativo da pecuária, e quando eu falo em pecuária, eu contemplo aí a avicultura, a suinocultura e também a produção de peixes, e também não podemos esquecer da produção de ovos comerciais, que também é uma atividade que tem aqui na nossa região e que faz muito, muito sentido. Então a cooperativa ela está bem estruturada, nós estivemos investindo bastante esse ano em várias unidades aqui da região oeste do Paraná, em secadores, em moegas, tombadores, para melhorar o atendimento ao nosso associado, para que a gente possa, de certa forma, agilizar e termos uma recepção a maior daquilo que nós tivemos o ano passado. Então, é esse o trabalho que a gente vem fazendo para que a região como um todo ganhe nesse sentido aí, o nosso associado principalmente.
5: Bom, e imagino que nesse sentido o movimento ele fica mais intensificado para se buscar, porque a gente sempre gerava uma dúvida, né, que muitas vezes a gente produz algo aqui e esse produto sai e retorna. No Brasil acontece muito isso. E é interessante saber que essa cadeia produtiva ela influencia diretamente na cooperativa. Como que é feito, só para a gente ter uma noção, como que é feito esse balanço de... tem que ter, imagino, uma boa reserva, uma boa estrutura, uma boa análise de mercado, e a gente vê isso nas divulgações do programa da LAR, como a todo momento isso é trabalhado, né? Porque a cadeia produtiva ela não para, né? A todo momento tem aves, a todo momento tem suínos, só trazendo os mais comuns que a gente tem aqui na região. São Miguel do Iguaçu, por exemplo, tem mais 300 aviários. Você imagina a demanda de alimento, e aí tem um detalhe, né? A qualidade desse alimento, a base dele é o milho, né?
6: Exato, Alessandro, a base é o milho, não podemos esquecer também do farelo de soja, que compõe aí a ração. Então, esses elementos que são produzidos aqui na região são fundamentais para dar sustentação a toda essa cadeia. Só para você ter uma ideia em números, e aqui eu acho que esses números eles são familiares, principalmente para o nosso associado, mas para o teu telespectador, que às vezes não acompanha no dia a dia, a LAR hoje ela abate por dia 1 milhão e um pouco mais de 1 milhão de aves por dia. Suínos, que a gente tem a parceria com, ou nós temos a integração com a Central Frimeza, são praticamente 80 mil suínos por dia também que são abatidos por ali. Peixes é uma cadeia que também ao redor de 20 mil peixes por dia. Então, todo o milho que a LAR origina, sendo ele aqui no Paraná, Santa Catarina, Mato Grosso do Sul e Paraguai, ela consome metade desse milho. Então, nós temos vamos dizer assim, uma boa margem de segurança quando se diz respeito a milho. E também o soja, que é transformado em farelo, também praticamente metade daquilo que a LAR origina, ela transforma em farelo e nós absorvemos essa quantidade. Então é uma cadeia muito ampla, principalmente na do frango, mais de 1 milhão de aves por dia no abate nas nossas 5 plantas, e isso remete a um capital de giro muito grande que nós temos que ter diariamente, mensalmente, para dar sustentação. E é claro, tudo tem que andar numa sincronia muito forte, muito firme, para que não atrase nenhum embarque de frango, nenhum embarque de suíno, nenhum atraso na chegada de ração. Então, esse mecanismo ele tem que ter uma gestão muito forte, muito robusta, para que no final a gente tenha um produto competitivo e que a gente tenha margens lucrativas nesses negócios como um todo.
7: E é impressionante mesmo os números. Eu já tive a oportunidade de visitar a fábrica de ração lá em Santa Helena e algumas outras aqui, por exemplo, Medianeira, e lá em Santa Helena principalmente, a gente tem uma noção de quanto de tecnologia tem para deixar tudo sincronizado, né? Boa parte do sistema de produção da avicultura é feito, o produtor não precisa pedir ração, né? A ração ela se encaminha através automática, né? É uma coisa assim impressionante como tudo isso funciona e precisa funcionar. Então, realmente, o Diogo traz aqui, são números que mostram o tamanho da força da nossa região e hoje está embarcada através da LAR Cooperativa também. Para a gente fechar de milho safrinha, né, Diogo, tem duas situações acontecendo no nosso país em paralelo. Primeiro foram as aberturas novas de mercado, né, vou citar só um país aí, o Vietnã, por exemplo, passou a comprar milho também aqui, que estende essa demanda, e agora, talvez um pouco mais de um ano, o Brasil começou a produzir etanol. Quem prestou um pouquinho mais de atenção sabe que está vindo mais etanol na gasolina, né, então o Brasil começou a produzir mais etanol e está vindo através do milho. O milho é a principal. E eu estava olhando alguns números que me chamou a atenção isso. Para a safra 2025-2026, né, considerando geral a safra de milho, são pelo menos 20 milhões de toneladas de milho que vão ser destinadas para esse fim. Isso significa 15% da produção. Como que a LAR Cooperativa vem avaliando tudo isso? Porque para garantir esse mercado e também para não perder espaço na produção de milho para essas novas questões e até que ponto isso interfere em preço? Como que vocês estão vendo todas essas questões?
6: Olha, Alessandro, essa questão do milho safrinha, que a gente já não pode mais falar em safrinha, né? É uma safra normal, tão lucrativa quanto a de soja, que é a principal cultura aí do nosso verão. Nós temos aí um dado que os institutos nos dizem que em torno de 136 milhões de toneladas é o tamanho da nossa safrinha ou safra de milho que nós vamos ter agora nesse período em 2026. Você citou aí alguns mercados, e graças a Deus que nós temos esses mercados que exportam, que são compradores lá de fora, e aí vem um dilema muito grande por conta dessa guerra do Irã e Estados Unidos, porque o Irã é um dos maiores compradores de milho do Brasil. Então isso interfere, menos milho que exporta, milho que sobra aqui no Brasil, safra cheia, sinal de preços estáveis, vamos dizer assim. Então é algo que liga uma luz, um sinal amarelo, busca-se outros mercados, mas realmente nesse quesito aí o Irã ele é muito forte no que se diz as compras de milho do Brasil. A Argentina teve uma safra que ela acabou de colher, ou está finalizando agora, recorde de milho. Então eles nunca colheram tanto milho como foi nessa última safra. Então isso impõe mais produto no mercado. E também, em contrapartida, você citou aí um player muito forte, que é as alcooleiras de etanol, principalmente no Mato Grosso, no Centro-Oeste, né? E também em algumas áreas do Mato Piba, vem sendo construídas

0: duas que estão em fase, uma praticamente em fase final e outra praticamente com 50% da obra concluída, de outras empresas, outras cooperativas, e isso vai sendo algo que se tornou uma realidade muito grande. Nos Estados Unidos, cerca de 85% do milho produzido por lá é destinado à produção de etanol. Aqui no Brasil, os números são menores, mas eles refletem aí um consumo cada vez maior, e dizem os institutos aí que fazem o acompanhamento das safras que por volta do ano 2030 esse número de consumo dessas indústrias de etanol ela irá dobrar, passará para em torno de 40 milhões de toneladas. Então é algo que vem a mais aí para o lado do produtor, é um bom sinal porque há um consumo maior de milho, haja vista que a produção cada ano ela vem crescendo, o produtor, vamos dizer assim, acertou a mão na produção, no cultivo do milho, temos tecnologia, temos materiais adaptados a todas as regiões, adubação, enfim, é algo que a gente vê no dia a dia no campo, na colheita, os reflexos de uma boa produtividade. Caso aqui da nossa região, como eu disse no início, ela foi um pouco prejudicada por conta aí da estiagem lá no começo e agora um pouco por conta do excesso de chuva. Mas é algo que vem aí para dar sustentação a essa cultura tão importante para o etanol e para a produção de proteína animal, ao qual ela se encaixa muito bem nas duas. E também um outro fato relevante é que o governo, na semana passada, ele instituiu o aumento de mais 2% no teor de etanol a gasolina, passando de 30% para 32%. Então, isso dá um volume também bem considerável aí no consumo de etanol, provindo também, além da cana-de-açúcar, mas especialmente do milho produzido no Brasil.
1: Sensacional, muita informação e até... Nós tínhamos preparado aqui para a segunda parte dessa pauta, que é a projeção para a soja, a próxima lavoura. Mas, Diogo, o nosso tempo terminou e aqui eu vou deixar já aberto esse microfone para um próximo momento e em breve, né? Porque o produtor está vendo com muita ansiedade, né? Essa safra de soja, porque já se fala em um El Niño e aí deixa todo mundo em cabelo em pé. As guerras, que hoje nós temos duas guerras paralelas, uma você citou já, né, que é entre Egito, entre Irã e Estados Unidos, e a outra consiste ainda em Ucrânia e Rússia. E aí tem a questão dos insumos, né, tem muita coisa que influencia também para nós aqui, e eu gostaria de já aqui estender esse convite por um segundo momento para a gente explanar tudo isso com toda a tranquilidade e trazer essa gama de informações que você trouxe para a gente com esclarecimento e um posicionamento importante da principal cooperativa, né, que a gente tem aqui no setor agroindustrial da nossa região, a LAR Cooperativa. Lembrando, para quem não conhece, o primeiro vice-presidente da LAR Cooperativa, Diogo César de Matia, é natural aqui de São Miguel do Iguaçu também. Diogo, muito obrigado, tá?
0: Obrigado a você pelo convite, Alessandro. Sempre à disposição para estar aqui contigo, passando um pouquinho do momento da LAR Cooperativa, do agronegócio brasileiro. Você bem citou aqui que estamos às portas aí de mais uma safra verão, uma safra de soja muito importante. Tem El Niño, tem custos, tem comercialização, enfim, um monte de situações aí que o produtor tem que ficar atento para não passar batido, para tentar errar o mínimo possível. E é claro que as informações hoje em dia elas estão na palma da mão, através do celular, então as informações elas estão aí para serem captadas e compiladas aí para melhor gestão das propriedades dos produtores rurais. Mais uma vez, muito obrigado.
1: Sete horas mais 50 minutos, 7:50.

0: 50. Você ouviu aí a entrevista com o Diogo César de Matia, vice-presidente, primeiro vice-presidente da LAR Cooperativa. A gente vai pro intervalo, na sequência volta falando do esporte. Vamos ter São Miguel Futsal jogando amanhã pelo Campeonato Paranaense de Futsal Série Ouro. Vamos ter Campeonato Brasileiro no próximo fim de semana. Mas detalhe, no último fim de semana foi Copa do Brasil e no meio de semana já se decide as vagas para as quartas e final da Copa do Brasil nesse novo modelo, nesse formato da competição. Tudo isso depois do intervalo.
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0: Bora, gente, tivemos Copa do Brasil nesse final de semana. Copa do Brasil, sim, diferente agora o formato disputa. Na verdade, as datas, né? A gente não está acostumado com as Copas sendo disputadas no fim de semana. Geralmente era no meio de semana. E no sábado, os inimigos do gol atuaram, né? Porque ninguém fez gol. Foram três partidas: o Vasco e o Fluminense, Atlético Mineiro e Juventude, Santos e Remo. Ninguém marcou um golzinho, todos os jogos empatados em 0-0. Já no domingo, apenas um jogo ficou sem gols, foi Chapecoense e Cruzeiro. Já a equipe do Palmeiras atropelou Fortaleza, fez 3-0, Maurício Arias e Flaco Lopes marcaram os gols e praticamente encaminharam a vaga da equipe do Palmeiras. O Mirassol ficou no 1-1 com a equipe do Grêmio. O Bruno Santos abriu o placar no primeiro tempo, o Amuso empatou aos 5 minutos da etapa final e o Grêmio leva o empate para Porto Alegre para decidir em casa. O Internacional enfrentou a equipe do Corinthians e bateu o Timão pelo placar de 2-0. Matheus Bahia e Alan Patrick marcaram os gols na etapa final, garantindo uma boa vantagem para a equipe do Internacional no jogo da volta. Hoje mais um jogo pela Copa do Brasil, 9 da noite, tem Atlético Paranaense e Vitória. Bom, Campeonato Paranaense de Futsal Série Ouro, vamos ter na próxima terça-feira, entendido também como amanhã, o fechamento da 11ª rodada com Itaipulândia e São Miguel. Esse jogo terá transmissão ao vivo da Rádio Jornal. O jogo está marcado para as 8 da noite, 7h30 da noite, a gente já abre a transmissão trazendo os principais destaques desse duelo. O jogo acontece no ginásio Irineu Luiz Friedrich, em Itaipulândia. A rodada teve o fechamento com a vitória do Camorão sobre o Chopinzinho, todos os jogos já realizados, e com isso, São Miguel e Itaipulândia lutam pelo mesmo objetivo. São Miguel, oitavo colocado com 14, Itaipulândia, nono com 13. Quem vencer termina na 7ª colocação na tabela de classificação. São Miguel ou Itaipulândia irão ultrapassar o Cascavel. O Itaipulândia chega do mesmo número de pontos do Cascavel se vencer. No confronto direto, como venceu o Cascavel, supera os cascavelenses. O São Miguel passa um pontinho. Toda a expectativa para esse jogo. Estamos aí na reta final da primeira fase, Itaipulândia e São Miguel tentando ficar entre os 8 primeiros para decidir os playoffs em casa. Na sequência, eu vou estar de volta com a Tatiele Schunemann e o Papo 104. Até lá!
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11: 7h59.
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6: Opa, bom dia! Bom dia pra vocês aí, tudo certo? Na boa? Ó, o que que dá festar no fim de semana, tá? Isso aí, ó. Vai pra festa, fica falando alto, acha que tudo é impossível. Consequências da festa de São Lourenço. Olha aí, do jeito que tá. Nada a ver com o Inter ter ganhado o Corinthians ontem, tá? Nada a ver. Bom dia pra vocês! Tudo bom, hein? Tudo certo? Segunda-feira vamos começar daquele jeito. Segundo, onde vocês estão, bom ou não? Estão bom? Vamos começar aí, né? Juntos, um abraço para todos. Muito obrigado sempre pelo carinho, pela atenção. Aqui no Papo 104, deixa eu me apresentar para quem não conhece a gente ainda.
7: Alessandro Cunhaski.
6: É isso aí, tamo aí. E eu sempre tô com ela, né?
7: Tati Schunemann.
6: Bom dia pra você, Tati. Você também tá com sua vozinha, tá como, Tatizinha?
8: Bom dia, Cunhaski. Bom dia, gente querida da Jornal.
7: Bom dia!
8: A minha voz tá de trabalhador de segunda-feira, rapaz. Sem desculpa. Sem pisar na jaca, tá? Não. Tudo sob controle.
6: Isso aqui não é de pisar na jaca, só dá uns gritos.
8: Ah, pelo amor de Deus.
6: Isso, dá uns gritos lá. Vai, Inter!
8: Engraçado que ontem tinha, né, voz? Ah, essas
6: então,
8: histórias.
6: Acabei gastando hoje.
8: Essas historinhas aí.
6: Mas sabe que dia era ontem?
8: Do quê?
6: Ontem é dia do padre. É verdade,
8: então se comparte nesse programa.
6: Parabéns aí pra todos os padres. Lembrando que a partir das 10 tem o padre Reginaldo Manzotti aqui nesse programa também, para dar um pouco de luz, tudo bobagem que nós falamos aqui, né? E para abençoar vocês também, né? Ó, então vamos lá, o Papo 104 foi dia do padre, inclusive nesse domingo, e a gente quer saber, você lembra o nome do padre que casou vocês?
8: Que fez o seu casamento?
6: Que fez seu casamento, que fez sua crisma, o padre que batizou as crianças...
8: Olha que nós... Nossa, o padre marca muitos momentos importantes,
6: muitos,
8: né?
6: Muitos momentos. Por isso aqui é o padre que fez a crisma, entendeu? Uhum. Aqueles uns momentos também importantes. Com qual foi o primeiro... A primeira hóstia que você tomou foi com que padre?
8: Você lembra?
6: E alguma história de padre, algum convívio assim que você tem. Eu vou contar a minha. Sabe que era pra ser padre, Tatizinho?
8: Quê?
6: Eu era pra virar padre.
8: Não.
6: Mas depois eu vou contar essa história. O que
8: conhece,
6: que aconteceu?
8: Hoje é dia 3 de agosto.
6: Não, mas é verdade. Essa parte é verdade. Eu quase fui parar. Como que é o nome lá do negócio que é... Eu ia falar convento, mas não é convento.
8: Eu tô falando que algo de errado não está não, certo. Não,
6: era outro tempo.
8: Seminário?
6: Quase fui parar no seminário.
8: Seminário?
6: Depois eu vou contar. Mas primeiro eu quero ver vocês contando. Vocês contar as coisas de vocês aí, vocês participar da interativa, eu conto a minha aqui, tá? Espero vocês primeiro pra participar aqui. E aí? Claro, manda os parabéns pro padre, mas eu quero... A gente quer saber aqui de você qual foi o padre que fez o teu casamento, quem foi o padre que fez o batismo, a crisma, se você tem uma história engraçada de padre. Você lembra quando você tomou a primeira hóstia com o padre? Entendeu? O padre lá tá servindo. Teve gente que...
8: Qual padre marcou aí algum momento importante da sua vida que você lembra até hoje? Porque tem alguns momentos que marcam, né?
6: Tem.
8: Que marcam, ficam ali na memória, ou a mensagem foi tão bonita que você não esquece daquele momento. Não que as outras não tenham sido, mas sempre tem uma que é um pouco mais especial.
6: Acho que Deus não permitiu que eu fosse padre, porque em vez de eu rezar o culto, eu ia fazer um stand-up lá, né?
8: Deus sabe o que faz, rapaz.
6: Já pensou, gente? Eu ministrando o culto, ou a missa, né? Que louco. Primeiro que não vi na hora da hóstia é com vinho, né? Ia ser...
8: Cunhaski, se contenha. Na WhatsApp é o 356-510-33 pra você participar, pra você interagir aqui com a gente. Conta aí. Ontem foi o dia do padre, e aí a gente quer saber de você hoje. Qual padre marcou a sua vida e também em qual momento, hein? Se tiver alguma história, pode ser engraçada, se tiver alguma história bonita, fica à vontade aqui também pra interagir com a gente, tá? Bora dar início essa segunda-feira, mas sem muita melação, tá? A gente não, não é muito romântico, não. Então, assim, vem, conta aí, interage aqui com a gente.
6: E não vem pedir música música cristã, né? Porque o programa não pegou ainda muito lógico, tá?
8: Nosso WhatsApp é o 356-510-33. Estamos esperando a sua participação.
6: É desse jeito. Que a gente vai se divertir, dar risada e homenagear de uma forma sincera e bem divertida os nossos padres aqui que fizeram parte de muitos bons momentos da nossa vida. Gente, vamos que vamos, hein? 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Bora! Tá começando. E claro, esse programa não vai seguir uma lógica, a gente não vai tocar a primeira música de padre, né? Não, não, isso aqui não é pra ter lógica, não é pra nós seguir o dia, aquele dia aleatório, certo? Vamos começar? Então vamos começar com o taxista.
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6: Pra quem tá no trabalho aí, já levando a gente de carona também, amigo taxista.

0: gente.
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6: O que dizem os astros para Áries, Touro, Gêmeos e Câncer?
8: Áries. Hoje a sorte fica ao seu lado, com oportunidades de ganhos e apostas que podem trazer prêmios inesperados. Cuidado com o tigrinho. No trabalho, tudo flui facilmente e sua energia fica em alta. O amor está em clima de paixão e harmonia, ideal para celebrar conquistas. A cor é o azul claro. Eles ficam falando de apostas, minha consciência pesa, mas é o que está escrito lá?
9: É, mas tem que levar em consideração que nem toda aposta é jogar
8: no Grêmio. Ah, mas ganho inesperado, dinheiro fácil, não?
9: Jogar no Grêmio, nem tudo é...
8: É, mas é aposta. É. Hoje a harmonia familiar se fortalece, trazendo paz e boas vibrações para o seu lar. No trabalho, sua experiência é um diferencial. No amor, emoções intensas podem surgir, especialmente em momentos íntimos. Aproveite esse momento de conexão e positividade. A cor é o prata.
7: Gêmeos.
8: Hoje, o seu talento na comunicação brilha ainda mais, impulsionando o sucesso profissional. Aproveite o seu tino comercial para fechar bons negócios e aumentar seus lucros. No amor, seu carisma atrai olhares, fortalecendo a conexão com potenciais interessados. Aproveite essa energia positiva. A cor é o lilás.
9: O único tino bom é o seu Constante Iscariote Neto, que seu tino, nosso master aqui, né?
8: Poderia colocar seu filho, né? Seu... A semana começa com muitas oportunidades na carreira, podendo trazer promoções e aumentos. Sua energia fica lá em cima, ideal para praticar exercícios e cuidar do bem-estar. No amor, o seu charme fica em alta e novidades podem aquecer o seu romance. A cor é o rosa.
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9: Bora, gente! Segundamos, 8 horas mais 20 minutos, 8 e 20, segunda-feira! Vamos que vamos, gente! 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Bora, gente, vamos aproveitar. E já tem uma galera participando, porque hoje, na verdade, comemorou ontem, né, Tati? O Dia do Padre.
8: E aí, hoje a gente quer saber de você, qual padre, qual momento marcou aí a sua vida, hein? Foi do casamento, foi do batizado do filho, foi da crisma, foi do quê, hein? Conta aqui pra gente, claro, se tem alguma história engraçada aí também pode compartilhar aqui. Bora com a participação da Andréa.
19: Oi, Tati, oi, cunhado.
8: Oi.
19: Bom dia, tudo bem com vocês?
9: Bom dia, André.
19: Aqui é a Andréa da Chácara Costa Oeste, Santo Terezinho de Itaipu.
8: Opa!
19: É, eu me lembro do meu do padre que fez minha primeira comunhão.
8: Olha!
19: Em abril agora, dia 10 de abril de 2026, fez 29 anos que eu passei a primeira comunhão.
9: Nossa!
19: E o nome do padre era Padre Benjamin.
9: Benjamin.
19: Bem velhinho já era. Isso já fez 29 anos e eu ainda lembro o nome do padre. Ah. Foi o Padre Benjamin que fez minha primeira comunhão.
8: Caracas, né? Que legal! É um marco na vida da pessoa, né? Igual a gente fala assim, o padre é igual o professor da primeira série, né? Você nunca esquece o nome do professor da primeira série. E o padre é assim também, ela lembra, o Padre Benjamin.
9: Benjamin.
8: A Islanda.
20: Bom dia, Alessandro, bom
8: Opa.
20: Dia, tarde. SL, abençoada segunda-feira.
9: Vamos juntos.
20: Ótima semana para todos os ouvintes.
9: Obrigado, Islanda.
20: O padre que quando nós casamos há 46 anos atrás, era o padre Bruno. Mas da primeira comunhão eu não lembro. Não lembro, não. Há muitos anos, né? Eu tinha 12 anos. Então, eu
8: Você.
20: Quero desejar o dia do padre para o padre Pedro e o padre Valentim.
9: Boa.
20: E para todos os padres. Mas eu fui uma vez na igreja, tinha o meu filho pequenininho, e daí o padre, o neném começou, Daí o padre mandou nós sair tudo pra rua. Eu saí pra rua, meu marido falou assim, ó, não vem mais, não vai mais na igreja. Aí depois fui na outra missa, eu fiquei na porta, daí o padre Armando, que é bem hoje, já é falecido, ele falou assim, não, tem que vir aqui na frente. Daí eu contei a história dele, né? Que o padre tinha mandado nós ir pra rua. Então, uma ótima semana para todos nós.
8: Um beijo, Islanda! Cada um com suas histórias, né? Uhum. E aí, o seu João já se recuperou da cãibra de ontem? Que esses dois estavam pé de valsa lá na São Lourenço, hein?
9: Ó, eu assim, eu só acho que terceira idade tinha que ir um pouquinho mais cedo para casa, né?
8: Dançaram bonitinho, gente, bonitinho.
9: Se tinha vaca pra tirar leite, você foi, homem. 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Vamos de musiquinha? Tá chegando Victor e Léo, Borboletas.
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3: Horóscopo do dia. Signos do zodíaco. O que dizem os astros para Leão, Virgem, Libra e Escorpião?
4: Leão. Vem com o pé direito, pois o céu favorece seus talentos e conquistas. Novidades vão elevar sua energia e incentivar mudanças.
5: Isso não é uma leitura de horóscopo, é um coach, gente.
4: Uhum. O amor traz possibilidades de encontros especiais e surpresas que fortalecem os seus relacionamentos. A cor é o preto. Virgem. É um dia ideal para confiar na sua intuição e aproveitar oportunidades nos negócios e investimentos, sempre com sigilo, tá, ô boca aberta?
5: Calma.
4: Cuidados na saúde são importantes para o seu bem-estar. No amor, sua sexualidade fica em alta, fortalecendo a paixão e a intimidade com o parceiro. A cor é o cinza.
5: Nossa.
4: É pra ter sigilo. Não é pra ficar apontando pra todo mundo.
5: Calma, não pode ter ódio no coração.
4: Não tô, só tô alertando. Virgínia. O sucesso no trabalho e nas amizades fica garantido com boas oportunidades e apoio importante. Aproveite para fortalecer suas conexões e mostrar interesse no amor, pois o dia é perfeito para iniciar um relacionamento. Momentos de conquistas e paixão estão à vista. A cor é um marrom.
6: Escorpião.
4: Essa semana, sua carreira é destaque, com muita energia e confiança para arrasar no trabalho.
5: Uhum.
4: Aproveite o bom momento para cuidar da saúde e se exercitar. Não gostei. Na paquera, uma surpresa pode acontecer, trazendo novidades ao seu coração. O momento é ideal para cuidar de si mesmo. A cor é o bege.
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7: Bora, gente, ó, hora 8h36, 8 horas mais 36 minutos, nossa interativa de hoje, Tatizinha.
8: Ontem foi o dia do padre, e hoje a gente quer saber qual padre, em qual momento marcou a sua vida.
7: Boa, pode ser seu casamento, sua crisma, enfim, fica à vontade para destacar aí, se tem uma história curiosa, engraçada, também pode contar para nós, tá? 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Bora, Tatizinha, ouvir essa galera.
8: O Expedito, falando em jogo, o Inter venceu o Corinthians.
7: Boa, ótima informação,
8: Expedito. Aí ele mandando um monte de risadinha. Falando em padre, o padre Bruno era muito brabo.
7: Ah.
8: Será que é esse padre que a Islanda falou?
7: Isso.
8: Que ela falou padre Bruno também, né?
7: Aham. Uhum.
8: Talvez, né? As características são bem parecidas. A Terezinha, bom dia e abençoada semana para todos nós.
7: Amém.
8: O padre que celebrou há 38 anos atrás foi o padre Franco. A gente nunca esqueceu. O que será que ele celebrou? Acho que foi o casamento, né?
7: O casamento? 38.
8: É. É o casamento, Terezinha?
7: Manda pra nós saber, nós ficamos curiosos agora.
8: É que a gente assim gosta, assim, né?
7: Fofoca. A fofoca tem que ser completa.
8: A Sirlei.
9: Bom dia, Tati. Bom dia, Cunhasque.
7: Bom dia.
9: Eu não lembro o nome do padre que nos casou, mas tem uma história muito bonita pra contar.
8: Conte.
9: No dia do nosso casamento, o sogro era ministro da Eucaristia.
7: Uhum.
9: E ficou responsável para abrir a igreja e uhum. organizar a missa.
8: Uhum.
9: Só que nós chegamos para casar, o padre tudo estava ali, a igreja fechada e nada do sogro. Era que ir atrás dele, na casa dele, porque ele tinha esquecido de abrir a igreja, de comunicar que tinha missa com casamento.
7: Meu Deus!
9: Isso, que era o último filho dele casando.
7: Minha nossa!
9: E daí, da minha primeira comunhão, nós tava eu, o meu irmão, o meu primo, a minha irmã, todo mundo passando a primeira comunhão junto. Aí, o padre me chamou eu, Sirlei Altíssimo, depois chamou Antoninho Altíssimo,
8: uhum.
9: depois chamou Jacó Altíssimo e ficou olhando para o céu, assim, para o teto da igreja. E o meu primo na frente do padre. E o padre diz, ué, são tudo Altíssimo, estava esperando que viesse do céu.
8: Nossa!
9: Foi até uma fara dentro da igreja, mas era, foi muito linda a nossa primeira comunhão, nunca me esqueço disso. Beijo aí pra vocês, animado, boa semana.
7: Né? É o pensamento lógico da criança, né? Muito bom, velho, muito bom.
8: Esse daí é o Alessandro, se fosse padre, né? O povo lá pronto pra cerimônia, o conhece que lá, que dia é hoje?
7: Agora você me lembrou daquela, depois, ó, a pessoa tá participando, depois eu vou contar a minha história aí. Mas me lembrou daquele meme no Instagram que o pessoal tá, publicou, da criança que foi ser batizada, ele já era grandinho, ele já falava.
8: Uhum.
7: Aí o padre começa a jogar água. O moço! O moço! A criança começa a gritar, desistir. O moço, para, moço! O padre, cara. A igreja inteira começa a rir, é muito bom, velho.
8: A Terezinha falou que sim, que foi o casamento há 38 anos atrás, foi o casamento.
7: Casamento dela.
8: E já eu volto com mais. E a gente quer saber aí qual padre e em qual momento também marcou a sua vida. Afinal, ontem foi o dia do padre e assim é uma forma da gente homenageá-los também.
7: Você já parou pra pensar padre Alessandro? Como ficaria?
8: Ah, já tem um, né?
7: A padre Alessandro Cunhasque. Tá, vai.
8: Aí com o sobrenome desceu um pouco.
7: Vai ministrar a missa, vai fazer a missa de hoje. 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Tá chegando o Bruno Marrone, já tem mais signos pra você. Ó, vai ter Sagitário, Capricórnio, Aquário e Peixes.
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6: 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O que dizem os astros para Sagitário, Capricórnio, Aquário e Peixes?
7: Sagitário. Dia de sorte e oportunidades, como a lua em Áries iluminando seu caminho para o sucesso financeiro e profissional. Aproveite para ampliar seus horizontes e fortalecer os relacionamentos. O amor está no ar. A cor é o branco. Capricórnio. Ótimo dia para ampliar seus negócios e conquistar boas oportunidades financeiras, especialmente se trabalha por conta própria ou em família. No trabalho, sua experiência destaca e alternativas temporárias podem surgir. No amor, relacionamento se fortalece, enquanto quem busca conexão pode encontrar uma química. A cor é o violeta. Aquário. Dia de energia positiva e novidades nos relacionamentos, com surpresas agradáveis graças à lua em Áries. Sua comunicação e inteligência te ajudam a se destacar no trabalho, abrindo portas para parcerias de sucesso. No amor, o dia promete proteção no relacionamento. A cor é o azul esverdeado. A semana começa com bastante trabalho, mas o bom humor e a confiança aumentam as suas chances de sucesso. A sorte fica do seu lado para conquistar dinheiro e realizar sonhos financeiros. No amor, priorize segurança e estabilidade, aproveitando momentos mais românticos com quem ama. A cor é o amarelo.
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5: 8 horas mais 54 minutos, 8h54. Ô, Tatizinha, aqui que a galera tá falando, hein?
6: Qual padre marcou e qual momento aí a sua vida, hein, Isabel?
7: Bom dia, Cunhasque. Bom dia, Tati.
6: Bom dia, Isabel.
7: Eu tenho vários padres que foram importantes na minha vida.
6: Conte-nos.
7: Meu tio, padre Henrique Kessler, fez a minha primeira comunhão.
6: Olha!
7: Depois, o padre Bruno fez o meu casamento, nosso casamento, 52 anos atrás.
5: Nossa!
7: E tem um padre que eu admiro muito, que trabalhou com nós lá no Paraguai, o padre Florindo Guiza. Já são falecidos, tanto o padre Bruno quanto o padre Florindo. E tenho na família sacerdotes também.
6: Cortou o áudio dela ali no finalzinho, ela encerrou e cortou. Mas olha, vários padres marcaram a vida ali da dona Isabel. A Neide, eu acho que a Neide achou engraçado, hein, você falando que ia ser padre, hein? É. Ai, Islanda.
8: Vou contar pra vocês, a gente veio pra casa, nós recebemos visita lá do Mato Grosso, daí depois nós fomos no Três Corações à noite comemorar o aniversário.
6: Ah, ela depois da festa, por isso que ela saiu tarde na noite. Abraço, Islanda! Nosso WhatsApp é o 3565-1033 e já eu volto com mais.
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1: Na Jornal FM, pontualmente 9 horas.
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1: TSE proíbe propaganda eleitoral em carros de aplicativo.
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1: Segunda-feira, 3 de agosto de 2026, estamos no inverno brasileiro. 104 informa, oferecimento de Cressol Conexão, completa para quem coopera, essencial para o agro. Atenção, motoristas de aplicativo. O Tribunal Superior Eleitoral, TSE, decidiu que candidatos não podem utilizar veículos de transporte por aplicativo para divulgar propaganda eleitoral com adesivos. A decisão manteve a multa de R$ 2.000 aplicada a um candidato nas eleições de 2024. Por maioria, os ministros entenderam que esses veículos são considerados bens de uso comum, já que prestam serviço ao público. Com isso, a propaganda eleitoral nesses automóveis passa a ser proibida pela legislação. Segundo o TSE, a medida evita que candidatos obtenham vantagem por meio de veículos que circulam diariamente e têm grande visibilidade. Com a decisão, fica consolidado o entendimento de que carros de aplicativo não podem exibir propaganda eleitoral durante as campanhas.
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1: O técnico Paulo Pezzolano elogiou a atuação de Alan Patrick após a vitória do Internacional por 2-0 sobre o Corinthians no jogo de ida das oitavas de final da Copa do Brasil. O camisa 10 marcou um dos gols e foi um dos destaques da partida. Segundo o treinador, Alan Patrick conquistou novamente a titularidade graças ao trabalho realizado nos treinamentos, mesmo quando ficou vários jogos no banco. O Internacional volta a enfrentar o Corinthians nesta quinta-feira, às 8 da noite, na Neoquímica Arena, em São Paulo.
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15: Bora, gente! Você quer que eu conte a história agora, Tatizinha? Tá num bom tempo pra contar sua história?
16: Ai, eu não sei se eu acredito!
15: Hein, você sabe que a gente tá aqui com a nossa interativa. Pra você que tá ouvindo o rádio agora, tá ligando o rádio agora, a nossa interativa de hoje é sobre padre. Porque ontem foi o dia do padre. Aliás, quero mandar mandar um abraço pro padre Valentim, padre Pedro, né, aqui de São Miguel do Iguaçu. Ontem o Padre Valentim estava lá na festa São Lourenço e aproveitando, um abraço para todos lá na festa São Lourenço, todos que estiveram lá, que tiraram um tempinho para conversar com a gente, tá? É muita gente, vamos dar um abraço do modo geral. Viu como que é legal assim? Tu fala que é muita gente porque você não lembra de todo mundo, né? Então vou deixar um abraço geral. Um abraço lá pro Andrews, que foi um dos membros da comunidade que conduziu a gente lá para fazer a matéria da festa raiz. Aliás, fique atento, hein? A partir das hoje acho que um pouquinho antes das 9 da noite já vai estar postado lá o episódio da festa raiz São Lourenço. Parabéns pela festa, gente, lotada do matineia, do almoço, impressionante, né? Todos os lugares ocupados, dentro do salão, fora do salão. O pessoal montou lá uma estrutura muito legal. E parabéns aí todos, tá? Da cozinha aos churrasqueiros, estava tudo muito gostoso. Parabéns, tá? E a gente vai replicar tudo isso no Festa Raiz hoje à noite. Bom, dito isso, Tatizinha, uma vez eu fui convidado para estudar no seminário, sabe? Para virar padre, né? Tá. Aí eu morava no sítio, né? Lá longe e tal. Era 20 quilômetros da cidade, para você ter uma noção. Então, assim, o padre falou, ó, só tal dia você tem que estar... você tem que estar lá na... lá na paróquia. Que vai sair o ônibus, você vai lá, vai visitar. Então, tu vai ter uma primeira experiência. Se tu achar que é legal, você vai ficar. Se não, mas tem que ser nesse dia. Esse dia, quem tiver vontade, intenção... Beleza, eu peguei, era uma sexta-feira, era um sábado, né? Era um sábado, eu fui lá, né? Cheguei lá, não tinha nada. Falei, ué, vocês não falaram que era pra eu vir aqui, assim? Não, foi ontem.
16: Ai, meu Deus do céu.
15: Era ontem o dia, não teve conversa. Então,
16: Deus sabe demais.
15: Foi por isso que eu não virei padre, eu errei o dia de ir lá, senão eu já tava decidido já de ir pro seminário, tá? Tá vendo? Eu vou lá, vou estudar.
16: Meu Deus.
15: Chegando lá, perdi o dia.
16: Eu não sei se eu dou risada disso, se eu fico com dó, o que que eu faço?
15: Irmãos.
16: melhor não. Vai. Ai, meu Deus do céu.
15: Vamos ouvir as histórias da galera. Vocês têm histórias com o padre, gente? Como que foi até o batismo? Foi. Deu tudo certo ou alguém derramou a bacia de água benta?
16: Ai, Jesus, deixa o Almir contar.
17: Bom dia, Tati. Bom dia, Alessandro. Almir. Referente ao dia do padre, eu quero parabenizar, já aproveitar a oportunidade, o padre Valentim Toledo e o padre Pedro Freitas pela passagem do dia do padre, que Deus continue iluminando a vida deles com saúde, paz e alegria. E referente a padre, eu quero dizer que há quase 38 anos, quem fez o casamento meu com a Silvia foi o padre Franco. E aconteceu um fato que vocês vão rirem até, mas a gente com compromisso, e só tinha um carro só para subir e sair. Meu pai comprou as bebidas antes da festa, para a festa. E no dia, a gente foi buscar um gelo para poder gelar essas bebidas. Uhum. E nisso eu me atrasei. Quando eu cheguei na igreja matriz, o sogro falou, a noiva já está aí. Aí veio a sogra e falou assim, dá aqui a aliança para colocar no cestinho das daminhas, Almir. Eu falei, pronto, agora já foi. Aí assim foi feito. Aí quando o padre, a gente entrou na igreja, no cerimonial ali, aí o padre Franco falou, por que você atrasou, Almir? Aí eu falei assim, fui atrás de um gelo, seu padre, me atrasei. Mas uma convicção de coisa boa eu tenho. Nem no dia do casamento eu não menti, eu falei a verdade. E o pessoal rolaram na risada. Porque eu podia ter falado que furou o pneu do carro, feito alguma coisa assim, com referência. Mas eu falei sobre gelo, a turma caiu na risada. Isso aí foi um fato que aconteceu no dia do meu casamento. Muito obrigado, bom dia, uma ótima semana para todos. Ah, e mais uma coisa. A valsa dos noivos, como eu não sei dançar a valsa, eu pedi pro sonoplasta na época... tocar a música com Nazaré, Love Hoods, uma música romântica, e nós dançamos no lugar da valsa dos noivos.
16: Oh! Ele teve uma personalidade ali também, né? Oi. Um abraço, Almir, um abraço pra Silvia. Olha que história, hein? Cada muito uma. Boa. A dona Rosalina.
18: Oi, Tati, Cunhaque, aqui, Rosalina Severo, de São Jorge. Nós fomos na festa ontem lá, procurei você, o cunhado, queria conversar, mas não tinha, me informaram que disse que vocês dois não iam aparecer na festa. Aí quando começou, nós viemos pra casa.
16: Calúnia?
18: E não tinha o que nós ficar fazendo lá, dançar não dava, mas que tava boa a festa, tava, era de tirar o chapéu. Aí nós comemos vários copos de chope, né? E você sabe que o chope pega mesmo, né?
16: Talvez seja por isso que a senhora não achou a gente.
15: Porque o seu Severo eu achei.
16: Ai, ai, ai.
15: Seu Severo tava lá com três pernas, mostrando a terceira pra todo mundo lá na festa.
18: Severo, vamos pra casa, porque... não sei o que eu comi, o que eu tomei, que eu tava meio lelezinha da cabeça. Aí pegamos e viemos pra casa, era 1:30 e já tava em casa. Mas eu queria conversar menos, duas palavrinhas com a Tati, mas não vi ela lá.
16: Meu então, Deus!
18: Ela de mim. Faz um abração pra vocês. E sobre o padre, nós tínhamos, quando nós morávamos em Itaipulândia, nós tínhamos o padre Bruno. Nossa, era um padre que era de tirar o chapéu. Ele era muito amoroso com as pessoas. E aí uma vez deu uma tormenta, e o pessoal que estava na copa, ia ter festa, vieram tudo para dentro da igreja, e o padre daí estava ajudando a segurar uma janela, daí ele foi para a porta, e daí levantou as mãos para o céu, e o padre foi pedir ajuda para Deus, que conservasse o mínimo a igreja de pé.
16: Uhum.
18: Ele foi de assustar, talvez. Mais um abração para vocês aí.
15: A igreja caiu?
18: Um bom início de semana. E agradecer por tudo, que vocês, pelo programa que vocês fazem aí. E um abração pra vocês, tá
15: abraço,
18: bom?
15: Dona
18: Uma hora nós vamos subir a escadaria lá, nós vamos lá onde vocês dá. Até!
16: Um abraço, dona Severo. Ó, mas aí, o que, que eu vou explicar pro patrão se eu falei que eu tava trabalhando ontem e ela ficou falando que eu não tava?
15: Não, tava, eu vi, ó, comprometendo com o seu Severo. Não, até achei o seu Severo muito assanhado por estar sozinho, né? E a terceira perna que eu falei é a muleta.
16: Tava... Bengala?
15: É, não, é muleta mesmo. Não é? Muleta mesmo. Ele usa pra se locomover agora. Tá lesionado o jogador. Tá lesionado. Tá se recuperando agora, né, seu Severo? Um abraço! E ontem cumprimentei seu Severo lá, né? Achei que até que ele tava sozinho. Tava muito feliz. Muito feliz.
16: Bora com mais.
19: Fala, Piazinha da Glória.
15: Opa! Fala, Guel.
19: Bom dia, Cunhasco. Bom dia, Tati. Tudo bom?
15: Tudo bem.
19: Cunhasco.
15: Pé de valsa.
19: Você tava bem animadinho lá na festa ontem, hein?
16: Ixi.
19: Eu vi tu lá, hein? Ô, Cunhasco, outra coisa. Na enquete aí, quem marcou a minha infância foi um tal de Padre Jairo. Beleza? Manda aí um modão. Modão aí. Aquele modão de segunda-feira mesmo.
16: É com nós.
19: Papião cabeça inchada.
16: Oh. Cabeça inchada?
15: É, pra pula essa parte. Eu achei a música, pra gente fechar aqui, Tatizinha, a música que usou no casamento.
16: O Almir?
15: Seu Almir. Seu Almir usou essa música aqui, ó.

0: tá dentro dessa valsa. Pô, uma boa, hein? Gostei. Boa.
1: Personalidade aí, né?
0: Então, Nazaré lá e deixou o pau torar, né? Que top. Gente, 9 horas mais 17 minutos, 9:17. Vamos que vamos, né? 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Gente, vamos que vamos. Para você ligado agora, o 9 horas e 18 minutos, 9:18. 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Bora!
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11: Bora, gente, vamos que vamos. 9 horas mais 24 minutos. Acerta aí, 9h24. Dia bonito hoje, né? Tá nublado, tá parcialmente nublado aqui em São Miguel do Iguaçu. Não tá aquele sol maravilhoso, mas tá bonito, tá tranquilo a temperatura nesse momento. 22 graus, a umidade relativa do ar é 66%. Ai, ai, que fim de semana, hein? Sábado teve feijoada do Lions. Aliás, parabéns pros organizadores, chegaram aí próximo de 1.000 kits. E eu vou te dizer, hein? Eu me iludi, Tatizinha.
12: Por quê?
11: Eu achei que ia sobrar feijoada pra segunda.
12: Ai, meu Deus do céu. Diminui o tamanho do garfo também, né?
11: Meu Deus do céu.
12: Confundiu a colher com a concha, dá nisso.
11: Acho que vamos ter que entrar no manjar, gente. Não tá dando mais, não.
12: E falando em Lions, eu quero mandar um abraço pra Terezinha Machado.
11: Opa, dona Terezinha. Um beijo pra senhora. Obrigado pelo carinho. Aliás, a recepção de todos lá, sempre muito atenciosa com a gente. Então, muito obrigado, tá bom?
12: Terezinha Machado que disse ela que acompanha esse programa. Mas eu só acredito se um dia ela participar aqui com a gente, né? Porque de escutar e não participar aqui, não tem como eu acreditar, né?
11: Ah, sim.
12: Você concorda comigo? Sim. Que eu só acredito se participa.
11: Isso, cadê a participação?
12: Cadê a participação da Terezinha Machado, hein?
11: Eu vou...
12: Ai, ai, ai, vou descer, tá chato
11: o endereço. Eu vou pedir pro Charles mandar, viu? Falar com o Charles. Charles, ó, ensina...
12: Manda a tia lá participar.
11: Ensina a tia a participar pra mandar o WhatsApp aqui, tá bom?
12: Um abraço, Terezinha. Um abraço também pra Maria, que tava na lida lá no arroz, enchendo as marmitosas de arroz lá, um abraço pra você também, obrigada sempre pelo carinho e um abraço pra todos os outros lá que a gente conversou também.
11: Muito
12: parabéns
11: bem.
12: Parabéns pelo trabalho, porque além de muito bonito, tá muito saboroso.
11: Muito gostoso, verdade. Que top, hein? Não vai ter sábado que vem?
12: Não, não vai ter hoje, não? O requentê do feijão.
11: Eu achei que ia fazer hoje, né? Opa, vai ter feijoada passada, vamos deixar um pouco pra segunda. Não deu.
12: Iludido.
11: Não
12: deu.
11: Não é porque era pouco, tá, gente? Era é muito. Vem uma marmita recheada, só que... A fome da gente, né?
12: Será que o cunhasco confundiu a garfada e a colher assim com uma concha, sabe? Aquela concha. Nossa, de merendeira?
11: Olha, tinha de tudo, hein? Ai, tem desde bom. Defumado até orelha, né? Que é
12: e
11: muito
12: claro
11: bom.
12: Também, né? Um abraço especial pro presidente do Lions, né? Oxi!
11: Presidente do Lions, né? Parabéns! Pra quem não sabe, o presidente do Lions é o Jones de Souza, nosso coordenador aqui. Que missão linda, né? Que momento maravilhoso. Parabéns pra ele, né?
12: Especial. Um abraço pro presidente do Lions também. Como que a gente esquece, né?
11: Claro.
12: Ai, ai. Ó, hoje é nosso interativo, nosso assunto é sobre padre. Afinal, ontem foi o dia do padre. E a gente sabe que padre sempre tá nos momentos mais especiais da vida. Seja ali quando nasce pra...
11: Fazer o batismo,
12: aí depois que cresce vai pra crisma.
11: Comunhão primeiro, depois a crisma.
12: Essas etapas da vida, depois vai pro casamento e até o momento, às vezes, até lá no final, não. Né? Na missa de celebração, enfim, todas aquelas questões lá, quando a gente encerra a nossa
11: quem
12: passagem aqui.
11: Quem nunca foi confessar os pecados pro padre, né?
12: É, e aí sempre tem um momento especial com o padre, alguma mensagem que marcou a vida. Enfim, a gente quer saber se você lembra de algum desses momentos e qual padre também aí marcou mais a sua vida. Manda pra cá, nosso WhatsApp é o 356-510-3013. E a gente encerrou falando do Almir, né?
11: Uhum.
12: E o Almir achou uma foto e mandou
11: Meu
12: uma
11: Deus.
12: Foto da época que ele dançou...
11: A valsa.
12: A
11: valsa com o Nazaré.
12: É, essa daí. Isso. E aí ele achou o vestido da Silvia, vestida de noiva. Que vestido bonito, elegante, clássico. Gostei.
11: Impressionante.
12: Aí o Guela mandou, lembra que ele falou assim, que tava com a cabeça inchada, né?
11: Aham.
12: Aí ele explicou, porque eu conheço quem é a mente poluída, né?
11: Ah, tá.
12: Cabeça inchada de pinga, de ressaca.
11: Ah, tá. Claro, foi isso que eu pensei.
12: Claro, né?
11: Exatamente.
12: A Lúcia?
0: Bom dia, Pati, cunhasco, tudo bem? Aqui tudo
11: bom dia,
0: maravilha.
11: Tudo bem?
0: Então, o padre que nos casou foi o padre Franco. Isso já vai fazer 38 anos atrás.
12: Uau.
11: Nossa. Oi, alô?
12: Acabou.
11: Não,
12: era curtinho.
11: Não,
12: eu achei que tinha mais. Viu? Mas foi o Padre Franco, ó.
11: Isso, boa recordação.
12: O Expedito, uma mosca dessa e dar o bicudo numa pedra com uma unha encravada, o cara senta no meio fio e chora. Nazaré é demais, dizer. Acha um motivo pra chorar, né, Expedito?
11: É, mas tem que levar em consideração, o cara tava casando, né?
12: Pois é. Ah, ele tava feliz. Ele é um homem feliz.
11: Ó, o seu Almir é um cara sábio. Não,
12: não
11: adianta. Não
12: vem azedar a vida do homem, não.
11: Ó.
12: E bora pro serviço de utilidade pública. Presta atenção. Alguém conhece o Eric Gabriel Santa Cruz dos Santos? Filho da Vivian e do Josmar? Porque foi encontrada a carteira de trabalho desse cidadão e está aqui na Rádio Jornal, tá?
11: Okay.
12: Na verdade, a certidão de nascimento dele também, cartão SUS, o RG. Gente, o PA perdeu todos os documentos.
11: Mas também anda com todos os documentos.
12: Provavelmente ele estava indo registrar carteira, porque tá os documentos que a gente tem que dar entrada na firma, né?
11: Não vai conseguir registrar agora.
12: É, ó, vou repetir o nome do PA. É o... Não é moleque, já tem 26 anos.
11: Nossa! Meu Deus.
12: Eric Gabriel Santa Cruz dos Santos, filho de Vivian Santa Cruz dos Santos e do Josmar dos Santos. Foi encontrada a carteira de trabalho e mais alguns documentos pessoais. Está aqui na Rádio Jornal, tá? Se alguém conhece, avisa ele aí, por favor.
11: Muito bem, então tá dito
12: o recado.
11: O recado. Vamos achar os documentos, rapaz. Já, já, a gente volta.
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8: Oferta restrita mantém preços da mandioca em alta. Excelente manhã de segunda-feira, você, Alessandro, Tatiane e os ouvintes do Papo 104. A oferta de mandioca para a indústria continuou diminuindo ao longo de julho, segundo o levantamento divulgado hoje pelo CPEA. Com menos produto disponível, aumentou a disputa entre as indústrias pela matéria-prima, impulsionado pelos preços da raiz. De acordo com os pesquisadores, muitos produtores seguem priorizando o plantio e também adiam as vendas, apostando em novas valorizações. A expectativa é de que a oferta continue crescendo em ritmo menor e que a demanda industrial mantendo os preços da mandioca firmes nas próximas semanas. 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
13: Bora, gente! 9:42, 9:42. É hora de ouvir essa galera.
14: Adenir, que ontem também encontrei, ontem não, sábado, encontramos
13: sábado.
14: Lá na feijoada.
13: Boa.
15: Oi, bom dia, tudo bem?
13: Tudo bem, Adenir.
15: Um abraço para os padres.
13: Boa.
15: Deus abençoe e proteja todos. E eu tô tropicando ainda da feijoada. Meu Deus, vocês viram quantos kits foi?
13: Meu Deus.
15: Foi feito, né?
13: Quase
15: foi
13: mil,
15: um sucesso,
13: né?
15: Nossa muito feijoada. Bom. Trabalhamos, mas deu tudo certo.
13: Deu certo, né? Importante é isso.
14: Imagina a correria que dá nos bastidores, né? Porque é um trabalho todo
13: feijoada,
14: assim, todo...
13: É cordeiro. Feijoada, e tem a galera do arroz, tem a galera da couve.
14: Galera que embala, galera que embala.
13: Tem até a galera da laranja. Tu viu a quantidade de laranja que vai?
14: É bastante.
13: Porque são 1.000 kits, para pensar, 1.000 laranjas. É uma laranja por dia.
14: Galera que frita o torresminho, galera que faz a caipirinha, aí tem que ficar provando a caipirinha,
13: E o caldinho?
14: Já viu fazer caipirinha, não provar a caipirinha?
13: Claro, né? E o caldinho? E o caldinho e feijão. Tá?
14: A Andréa...
16: Mas essa cunhaca nem é tanto, não. De você ter esquecido o dia de ir no ônibus. O problema foi meu esposo, quando ele era criança. Meu esposo, Vanderlei. Quando ele era criança, a mãe dele falava pra ele assim, que era pra ele estudar pra ser padre, né? E ele tava bem afim. Ele falou, não, eu vou ser padre. E a mãe dele falou assim, não, porque... A minha sogra falou pra ele assim, não, porque padre viaja o mundo, conhece o mundo inteiro. Não tem país que o padre não conhece. O padre viaja... a igreja paga todas as viagens para os padres, e ele falou para a mãe dele, não mãe, eu vou estudar para padre. E quando a sogra falou para ele assim, daí o dia que morrer você vai para o céu, ele falou, não quero mais ser padre. E aí tá aí agora, ó, dando muro em ponto de faca aí, ó. Tá aí agora, pedalando, não quis ser padre, só porque depois que morrer, tinha que morrer para ir para o céu.
14: Não entendi, coitado.
13: Ele tem medo da altura?
14: Ai, pecado, foi na inocência,
13: não,
14: gente.
13: Não, não vou pro céu não, velho, que isso.
14: Ai, ai, ai, mas vocês acreditam nessa história do cunhasco? Que era pro cunhasco ser padre, gente. Ué, ai, meu Deus
13: me
14: do céu.
13: Não fui eu que quis, me convidaram, eu só errei o dia.
14: Meu Deus do céu, bem que dizem, né?
13: Hein? Oh, vocês pararam
14: por falta de conhecimento, viu?
13: Vocês pararam pra pensar que por um dia de diferença, eu era pra estar celebrando a missa, talvez lá de São Lourenço, em vez de estar apresentando o programa aqui. E ouvindo o pecado de vocês, né? ouvindo os pecados de vocês.
14: Eu tô rindo com respeito, mas é que eu não consigo imaginar.
13: Você parou pra pensar nisso? Né?
14: Tá vendo?
13: Que loucura, velho. Mas é isso. Gente, falando aí pro céu, é uma das verdades da vida. Não tem como, né? Vai chegar um momento que todo mundo vai. Então a gente tem que estar o quê? Preparado, tá? 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Bom, mas se você está pensando um pouco menos no futuro, né? Tá pensando um pouquinho mais ali na frente, daqui a pouco, perto do meio-dia, já que a gente fica falando toda hora de comida, né? Eu já começo a pensar, pô, eu fiquei com vontade de comer uma feijoada, agora faz o quê? Bom, feijoada não tem, né, hoje. 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O WhatsApp é o 998053628. 9h46, fechamos aqui as participações, Tatizinha. Tem mais alguém?
14: Tem mais uma.
13: Vai.
14: A Lizete.
17: Bom dia, Tati. Bom dia, Cunhaço.
13: Bom dia, Lizete.
17: Tudo bem com
13: você? Tudo bem.

0: atrasada. Daí ele falou assim, que lá no cemitério não tinha nenhuma luz ligada, os mortos estavam tudo dormindo, daí ele perdeu a cerou na estrada. E daí ele chegou atrasado.
1: Olha, é que...
2: Ai, padre, essa história é atual ainda.
1: É verdadeira e real, mas também... Se o padre falasse com os mortos, né? Aí ele mudava de profissão ali, né? Já... Ai, meu Deus do céu.
2: Ai, meu Deus do céu. Essa dá pra até tirar uma casquinha do padre agora, hein?
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1: Vamos usar o GPS, padre.

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8: Bora, gente, vamos que vamos. Esse é o Papo 104, segunda-feira, hoje é dia do padre. Na verdade foi ontem, né? Foi o dia ontem. Do padre, mas a gente tá homenageando hoje. Benção, padre!
9: Inclusive, o padre Valentim vai falar sobre isso no material do Festa Raiz, isso. Que a gente vai postar hoje à noite, lá da festa da comunidade São Lourenço.
8: Boa!
9: E agosto, pelo que o padre falou, é uma... Não vou entrar em detalhes pra eu não errar. Mas agosto, a cada domingo é celebrado uma... É comemorado um dos cargos da igreja, né?
8: É, tem os vários. Eu também não vou entrar em detalhes, porque eu vou pular alguém. Deixa
9: mas
8: assim.
9: O padre vai falar isso na matéria.
8: Mas, inclusive, os padres, os próprios padres. Gente, ó, esse é o Papo 104. Lembrando que a gente vai estar de volta às 11 agora, né, Tatizinha?
9: Isso, o padre Reginaldo Manzotti aí, vai... fazer a benção dele e aí depois a gente volta.
8: Boa! A gente deixa aqui a homenagem pro padre que vai entrar no ar agora, o Reginaldo Manzotti. 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E ó, eu quero lembrar você que amanhã tem transmissão esportiva da Rádio Jornal. Campeonato Paranaense de Futsal Série Ouro, gente. O São Miguel vai enfrentar o Itaipulândia lá em Itaipulândia, nesse confronto regional. valendo aí a sétima colocação da Série Ouro, tá? Quem vencer vai ficar com essa posição aí na reta final da Série Ouro. Estamos nas últimas rodadas da primeira fase. São Miguel e o Itapolândia praticamente classificados agora, lutando aí para ter um posicionamento melhor. São Miguel nesse momento está em oitavo, Itapolândia está em nono. É importante ficar entre os oito, porque aí decide o playoff em casa, né? A segunda partida é em casa, isso é muito importante para as equipes. Então São Miguel e Itapolândia vão nessa busca aí para somar 3 pontos. Jogaço. Amanhã a jornada começa 7:30 PM, tá? A partir das 8 PM a bola rola tanto aqui no 104,1 no FM, tanto também no nosso YouTube, tá? Você pode assistir esse jogo no YouTube, Rádio Jornal São Miguel.
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8: Voltamos às 11.
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Louvado seja nosso Senhor Jesus Cristo, para sempre seja louvado. Queridos irmãos e irmãs, como é que foi seu final de semana? Espero que tenha sido maravilhoso. E certamente, participando da missa, é uma semana com a graça de Deus. Quero saudar a todos neste mês vocacional. Já estamos no mês de agosto, mês vocacional. Comunidades vocacionais, encontro, testemunho e missão. Saúdo a todos em plena novena da Sagrada Família e rezando pelos pais, quarto dia. De um lado, pedindo Sagrada Família de Nazaré, minha família vossa é. E também rezando pelos pais, vivos e falecidos. Saúdo a todos e convido você a chamar mais alguém para acompanhar o Experiência de Deus que já começou. Saúdo a você a partir da Rádio Evangelizar, de onde tudo começa. As rádios irmãs, cujos nomes cito neste momento. Saúdo a você pela TV Evangelizar, sinal digital em todo o país, em várias cidades, canal aberto, pelo YouTube Padre Manzotti Oficial. Você se inscreva, lembrando que agora as orações da manhã e o Evangelho do dia estão publicados na página oficial Padre Manzotti Oficial e pelos aplicativos da Associação Evangelizar é Preciso e todas as plataformas digitais. Vamos rezar? Nós já começamos invocando o Espírito Santo mais um pouquinho. Vem, Espírito Santo de Deus, e enche-me de novo. Vem, Espírito Santo de Deus, nesta semana. Vem, Espírito Santo de Deus, nos ajudar a rezar melhor. Vem, Espírito Santo de Deus, na Trindade Santa, Pai, Filho e Espírito Santo, amém. Depois que a multidão comer até saciar-se, Jesus mandou os seus discípulos que entrassem na barca e seguissem a sua frente para o outro lado do mar, enquanto ele despedia as multidões. Ainda mais, depois de despedi-las, Jesus subiu ao monte para orar a sós. A noite chegou e Jesus continuava ali sozinho. A barca, com os apóstolos, já estava longe da terra. E naquele momento era agitada pelas ondas, pois o vento era contrário. Pelas 3 horas da manhã, Jesus veio até os discípulos andando sobre o mar. Quando os discípulos o avistaram andando sobre o mar, ficaram apavorados e disseram: é um fantasma. E gritaram de medo. Jesus, porém, logo lhes disse: coragem, sou eu, não tenhais medo. Coragem, sou eu, não tenhais medo. Então Pedro lhe disse: Senhor, se és tu, manda-me ir ao teu encontro caminhando sobre a água. E Jesus respondeu: vem. Pedro desceu da barca e começou a andar sobre a água em direção a Jesus. Mas, quando sentiu o vento, ficou com medo e, começando a afundar, gritou: Senhor, salva-me. Jesus logo estendeu a mão, segurou Pedro e lhe disse: homem fraco na fé, por que duvidaste? Assim que subiram o barco, o vento se acalmou. Senhor, amado Deus, os apóstolos estavam na barca, os ventos eram contrários, uma grande tempestade se formou. Também nós, Senhor, na nossa travessia da vida, quantas vezes a tempestade se faz presente,
ventos fortes, ondas enormes. E às vezes nós gritamos de medo. O medo toma conta. Então hoje é o dia de enfrentarmos estas tempestades, mas não sozinhos. Sozinhos. Somos acometidos do medo com Jesus. Por isso a palavra dele é muito forte hoje. Sou eu. Não tenhais medo. Então diga para você mesmo: a tempestade vai passar. Você está vivendo uma tempestade? Confia no Senhor, se agarre no Senhor. As aflições superarei. Deus provê. Deus sempre proverá. E Pedro tomou a iniciativa: Senhor, quero ir ao teu encontro. E Jesus disse: vem. Então Pedro, enquanto estava com os olhos fixos no Senhor, ele caminhou. Enquanto eu e você estivermos com os olhos fixos no Senhor, nada vai nos abalar. O medo não vai nos causar dano. Mas a partir do momento que Pedro deu atenção ao vento contrário, se distraiu, e às vezes nós nos distraímos, tomamos caminhos equivocados, aí naufragamos. Mas mesmo nestas circunstâncias, diga: Senhor, salva-me. Você está na tempestade? Você está se sentindo como Pedro, naufragando, engolido pelas águas? Senhor, salva-me. A tempestade vai passar. Que maravilha poder começar a semana com esta certeza. A tempestade vai passar. Você que está passando por uma tempestade na vida financeira, você que está passando uma tempestade na doença, você que está passando uma tempestade na vida matrimonial, seja qual for, diga para você mesmo: meus olhos estarão fixos no Senhor e a tempestade vai passar. Os meus olhos estão fixos no meu Senhor Jesus Cristo e Ele me salvará. Nós só começamos o programa, eu vou para o intervalo, eu volto já. Aproveite, chame um amigo, uma amiga. E voltamos em oração. Graças e bênçãos Deus reserva para mim e para você. Voltamos já.

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4: 10 e 14.

0: Queridos irmãos e irmãs, você, ao despertar, desperte rezando. Logo cedo, muito cedo, nós temos o Evangelho do dia e a oração da manhã. E agora está postado no Padre Manzotti Oficial, YouTube, Padre Manzotti Oficial. Então crie este hábito, acorde, vá fazendo as suas atividades, sua higiene pessoal, ou vá se dirigindo para o seu trabalho e acompanhe o YouTube Padre Manzotti, oração da manhã e Evangelho do dia. Como é bom despertar escutando a palavra de Deus e rezando. É um convite que eu faço para você agora no YouTube Padre Manzotti Oficial. Tá aí o recado dado, Maria Aline. Que a paz de Jesus esteja com você, Maria Aline.
1: Bom dia, Padre. Peça.
0: Deus a abençoe.
1: Eu não acredito que eu estou com o Senhor, meu Deus.
0: É seu dia hoje, com grande alegria. Você fala de onde, querida?
1: É, de Itaguaí, Rio de Janeiro.
0: Itaguaí, estado do Rio de Janeiro. Como que você me acompanha?
1: Pelo YouTube, Padre.
0: Pelo YouTube.
1: Também pela Rádio Catedral.
0: Tá bom, então meu abraço à Rádio Catedral FM e também a todos que acompanham pelo YouTube. E eu estava falando, não sei se você tem o hábito de logo cedo escutar o Evangelho do dia e a oração da manhã.
1: Ai, Padre, eu não me tipo, não, eu tenho dificuldade de acordar cedo.
0: Não, mas eu digo acordar cedo, a hora que você acordar, minha filha, não importa
1: tá.
0: A hora. A primeira,
1: tá.
0: O que eu falo, uma das primeiras coisas a fazer é vai lá, YouTube Padre Manzotti, Evangelho do dia, oração da manhã. Diga lá, Maria Aline, a palavra é sua.
1: Então, Padre, eu preciso de aconselhamento.
0: Pois não, diga.
1: Eu
0: que
1: o
0: Divino Espírito Santo nos ilumine.
1: Amém. Eu tenho uma avó de 83 anos, que ela não deixa os filhos cuidar dela, ela não deixa, eu no caso que sou neta, não deixa cuidar dela. Ela convive com o filho que só quer o dinheiro dela, não cuida dela. O dinheiro, o benefício dela e o benefício do meu tio, que é especial, é para pagar a pensão dos filhos dele. E a gente já tentou de tudo. Conversa, já teve discussões, já foi para conselho, de várias coisas que o senhor pode imaginar.
0: Sim.
1: E ela fala, se vocês me tirarem de perto do meu filho, eu vou morrer. Essa é a frase que ela sempre repete. Então, alguns dos filhos se afastaram. E a gente está tentando, porque a gente perde a fé, né? Mas é difícil, viu? Muito difícil, Padre.
0: Compreendo, filha, e é lamentável que um filho possa fazer isso com a mãe, né? Que possa usar o dinheiro tanto dela quanto de um irmão que é especial para uso próprio, inclusive para pagar pensão dos filhos.
1: Exatamente.
0: Mas vocês já fizeram o possível. O que você espera mais? O que o teu coração está dizendo?
1: Padre, por mim, eu, Maria Aline...
0: Fala mais alto.
1: Eu, Maria Aline, se eu pudesse, eu iria na delegacia e fazia, não sei, mandava prender, mandava levar, mas como ela fala pra gente que se a gente fizer isso, ela morre, eu não quero carregar essa consciência dela morrer porque eu fiz isso.
0: Entendi. Então, nos cabe rezar para que ele tome consciência do que está fazendo, que é uma injustiça.
1: É muito, Padre, é muito complicado, você não tem noção.
0: Sim.
1: É a ponto da gente... Você, como eu falei para o senhor, os filhos, alguns filhos já se afastaram, porque não adianta mais. Tem dia que ela chora dizendo que quer vir embora, e quando a gente vai buscar, quando chega lá, ela fala, não quero mais, quero ficar com meu filho.
0: Entendi. Filha, eu acolho e vamos colocar em oração, pedindo a Deus Nosso Senhor que ela está percebendo, né? Ela está percebendo, tanto que ela tem esses momentos que ela quer sair e pedir a Deus que ele seja tocado por Deus. Agora eu lhe digo, filha, como neta, quem tem que agir é seu pai, são os irmãos, filhos. Na medida do possível, filha, você sempre... por mais que você ame tua avó, quem tem que tomar uma atitude mais drástica são os filhos dela, no caso, seu pai ou sua mãe. Você entende que você está mexendo numa caixa de marimbondo?
1: Eu entendo, padre. É tanto que ele já me deixou sem falar com ela durante 6 meses.
0: Então com quem você tem que falar? Com os filhos dela. Mas vamos colocar diante de Deus para que ela desperte e veja o que está acontecendo. Se não por ela, pelo filho dela que tem necessidades, que é teu tio. Não é verdade?
1: Sim, eu tenho muita pena dele, padre, porque ele, se eu pudesse, eu já teria tirado ele de lá, mas ele também não quer sair de perto dela.
0: Entendi.
1: Que é mãe dele.
0: Claro. Eu acolho, que Deus a abençoe, e vamos pedir que o Espírito Santo ilumine. Minha saudação, Maria Aline, Itaguaí, Rio de Janeiro. Eu não fugi do assunto, só creio que medidas mais drásticas têm que ser tomadas pelos filhos. Minha saudação, ela acompanha pelo YouTube, Rádio Catedral FM, Cônego Omar Raposo, que é o diretor, e o bispo de Itaguaí, Dom Paulo Celso, dia do nascimento. Aparecida, que a paz de Jesus esteja com você.
2: Amém, padre.
0: Deus a abençoe. Você fala de onde?
2: Eu falo de Pinhais, padre.
0: Pinhais, tá certo. Como que você me acompanha?
2: Eu escuto pela rádio, evangelizar.
0: Tá bom. Pois não, filha. Por que que você tá chorando? O que que tá acontecendo?
2: Padre, preciso muito de oração pra minha família.
0: É o que eu preciso, que você se acalme e fale mais alto, por favor.
2: O meu irmão se enforcou.
0: Meu.
2: Se suicidou. Segunda-feira. Hoje está com 8 dias. E a minha mãe, é o segundo filho que ela perde, padre. É uma dor muito grande. Ela não merece o que está acontecendo na vida dela.
0: Claro.
2: Ela perdeu um filho na pandemia. E agora perdeu outro desse jeito.
0: Entendi.
2: Então é muito difícil.
0: Entendi. Me diga o nome, não sei se você quer, do teu irmão.
2: Ai, padre, eu prefiro não falar o nome dele, mas Deus sabe qual é.
0: Certo. E como tua mãe tá reagindo?
2: A minha mãe, ela tem momentos que ela fica boa, assim, mas tem momentos que ela fica muito triste e pede para que Deus leve ela.
0: Certo. Ela mora sozinha, ela tem pessoas próximas?
2: Não, a gente tá sempre junto com ela. E ela mora com meu pai. Eu tô com meu irmão lá, que tá sempre junto com ela. Vizinhos, visita ela. Sempre assim.
0: Entendi.
2: Mas é muito difícil, dói muito.
0: Bom, depois, como você não quer falar em particular aqui, e tá certo não colocar em público, depois volte a ligação e deixe o nome do seu irmão, o primeiro, o segundo, e o nome da sua mãe, para que nós possamos rezar, mesmo que em particular, rezar na intenção. Mas o que podemos agora é rezar de modo geral. Repita comigo, Senhor Jesus.
2: Senhor Jesus.
0: Pelas tuas santas chagas.
2: Pelas suas santas chagas.
0: Dolorosas e gloriosas.
2: Dolorosas e gloriosas.
0: Dai o descanso eterno.
2: Dai o descanso eterno.
0: Ao meu irmão.
2: Ao meu irmão.
0: Peço pela minha mãe.
2: Peço pela minha mãe.
0: Que seja confortada.
2: Que seja confortada.
0: Neste momento de dor.
2: Nesse momento de
0: luto.
2: De luto.
0: Senhor.
2: Senhor.
0: Eu confio e espero.
2: Eu confio e espero.
0: Amém.
2: Amém.
0: Eu vou para o intervalo, eu volto já. Rezemos pelas pessoas que sofrem, neste caso, um filho que tirou a própria vida. Volte comigo na leitura orante. Voltamos já.
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0: Eu falava com a Aparecida de Pinhais, Curitiba, região metropolitana. Minha saudação a partir de onde acompanha Rádio Evangelizar FM, Clube FM, TV Evangelizar, canal 16, NET 13, nosso arcebispo, Dom José Antônio Peruso. E digo a você, a Rádio Evangelizar 99.5. Se você entrar no seu carro, Curitiba, região metropolitana, sintonize 99.5, o sinal de Deus em todo lugar. Você percebeu que são dois casos que apareceram, que aparentemente você vai falar, e aí, padre? Queridos irmãos, a pessoa falar, verbalizar, expressar e pedir oração. Nem sempre as respostas são de imediato. E nem sempre, na tua vida também você percebe isso, nem tudo tem resposta imediata. Aí é a importância de um rezarmos pelos outros. Não por acaso, a intercessão faz parte do carisma da obra evangelizar. Rezemos para Maria Aline, lá do estado do Rio de Janeiro. Rezemos pela Aparecida de Pinhais e que Deus, na sua infinita misericórdia, atenda os pedidos, atenda o clamor. Nós vamos para a leitura orante. Escute o que as pessoas têm dito sobre a leitura orante. E você, tem gostado? Você pode mandar um áudio, 41-3221-6060. Escute.
1: Eu sou a Márcia, aqui de Alfenas. Hoje, dia 29/7/2026, o padre Reginaldo Manzotti acabou de ler sobre São Paulo aos Coríntios. Paulo fala, eu sou o que sou, pela graça de Deus. O meu testemunho é que eu cuido de uma pessoa especial há 10 anos, por opção minha. Porque eu quis, lá atrás, há 10 anos, estender a mão e acolher dentro da minha casa prima.
0: Escuta
1: hoje,
0: isso.
1: Depois de muitas dificuldades, as coisas parecem que, conforme o tempo vai passando, aparecem coisas novas que a gente não sabe lidar. E às vezes eu me perco, às vezes eu fico sem paciência.
0: Eu entendo,
1: mas Deus sempre está comigo.
0: Que bom.
1: Obrigado, Deus. Pela graça de Deus, eu sou o que sou. Obrigado, meu Senhor.
0: Amém.
1: Que Deus nos abençoe. Amém.
0: Amém. Parabéns por esse gesto, Márcia. Próximo é aquele que se impõe em nossa vida. E você há 4 anos cuidando da sua prima. Com a graça de Deus, eu sou quem sou. Que lindo testemunho. Lá de Alfenas, Minas Gerais, a diocese de Guaxupé, Dom José Lanza Neto. Bíblia aberta, cartilha de oração. Primeiro Coríntios, capítulo 16, versículo 1 seguintes. Primeiro Coríntios, capítulo 16, versículo 1 seguintes. Paulo trata de vários assuntos, mas agora veja o que ele vai dizer. Agora vou tratar do dinheiro para ajudar o povo de Deus da Judeia. Então ele está falando da comunidade de Jerusalém. Sabemos que a comunidade cristã de Jerusalém passou por muita dificuldade devido à perseguição, mais do que nunca se fez lá. Então, Paulo toca na questão do dinheiro. Como às vezes, nós precisamos refletir sobre o dízimo, E quando o padre, onde foi dia do padre, o padre fala do dízimo, já recebe aquela chicotada. Olá, ó o padre pedindo dinheiro. Quando tocamos em oferta, olá, tá vendo? Gente, vamos deixar Paulo falar. Eu só quis provocar. Agora, continua Paulo. Vou tratar do dinheiro para ajudar o povo de Deus da Judeia. Façam o que eu disse às igrejas da província da Galácia. Versículo 2. Todos os domingos, cada um de vocês separe e guarde algum dinheiro de acordo com o que cada um ganhou. Todo domingo, cada um de vocês separe e guarde algum dinheiro de acordo com o que cada um ganhou. Assim, não haverá necessidade de recolher ofertas quando eu chegar. Depois que chegar, eu enviarei com cartas de apresentação aqueles que vocês escolherem para levarem a oferta até Jerusalém. Se for conveniente que eu também vá, eles farão a viagem comigo. E paro por aqui. Por quê? Existe na igreja, sempre que você vai à missa, a oferta na hora da apresentação das ofertas, ia ser redundante, na hora do ofertório a oferta. E muita gente não ajuda. Existem algumas campanhas, como por exemplo o óbolo de São Pedro, que é recolhido, que é mandado para as necessidades da igreja e de modo particular, quando se fala dos lugares santos, é mandado para os franciscanos, na custódia franciscana que cuida dos lugares santos em Jerusalém e outros lugares. Ter essa noção que uma comunidade ajuda a outra. E acredite, a fé passa pelo bolso. Eu não estou aqui falando em causa própria. Eu estou falando a partir do que Paulo disse, ajudar uma comunidade que necessita. Mas eu reflito aquilo, você é dizimista? E você sabia que o dízimo não tem nada a ver com o padre? Você pode gostar ou não do padre da sua paróquia, o dízimo, um dos mandamentos da igreja. Quando nós pedimos aqui, torne-se um associado da obra, evangelizar é preciso. Eu lhe pergunto, quantos anos você escuta o padre? 10, 15, desde o começo, recentemente? Você já parou para pensar, e aqui vou lhe dizer alguns números, que nós mandamos o sinal da TV evangelizar para 1.548 municípios, 23 capitais. Você já parou para pensar que o Experiência de Deus e outros programas são transmitidos para 1.653 rádios? Portanto, o que mantém isso? A sua doação. Você é associado. A sua contribuição. Portanto, não fui eu que escolhi o tema, mas o tema hoje é oferta. Eu vou para o intervalo e volto já. Volte comigo.

0: 10h37.
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0: 10h39.
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0: 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Andréa, que a paz de Jesus esteja com você, Andréa.
1: Amém, Padre. Bença.
0: Deus abençoe. Você fala de onde?
1: Aracaju, Sergipe.
0: Meu abraço a Aracaju, Sergipe. Como você me acompanha ali?
1: Eu acompanho pela Rádio Cultura, quando eu estou trabalhando, pela Rádio Evangelizar, ou então pelo YouTube.
0: Tá bom, minha saudação à Rádio Cultura. Diga lá, filha. A palavra é sua, André.
1: Padre, primeiramente, eu estou feliz por estar falando com o senhor hoje, principalmente que hoje para mim é um dia triste.
0: Por quê?
1: Porque hoje faz 5 meses que a minha filha Adriele faleceu.
0: Meus sentimentos profundos pela perda da sua filha. Adriele?
1: Ela tinha 27 anos, ela fez dia 27 de janeiro, dia 3 de janeiro, e 3 de março o irmão encontrou ela falecida no quarto, em cima da cama. Já estava em estado de decomposição.
0: Fala mais alto. E qual foi o motivo da morte?
1: Ela tinha depressão.
0: Ah.
1: Ela tomava remédio controlado. E também ela tinha descoberto que o coração dela estava crescendo. Aí deu no laudo que foi infarto fulminante, né? Morreu
0: dormindo. Entendi.
1: E deixou uma filhinha de 6 anos, que é uma princesa.
0: E você que está cuidando dela agora?
1: Não, é o pai.
0: O pai, melhor ainda. É. Como é o nome da sua neta?
1: Laura. Laura Maria.
0: Laura Maria.
1: Ela era de igreja, Adriele.
0: Sim.
1: Fez todo o trâmite da igreja, coroinha, crisma, participava de grupo de jovens, era líder. Mas depois que ela casou, a gente não sabe o que foi que houve. Assim, do nada ela mudou, pegou essa depressão. Eu também tenho depressão, que vai fazer 15 anos agora, dia 28 de agosto, que meu pai faleceu.
0: Sim.
1: Mataram, né? Quer dizer... E como é que se diz? E assim, tá muito dolorido pra gente, né?
0: Claro, eu imagino. Para uma mãe, com certeza.
1: É. E eu não me revoltei contra Deus, graças ao senhor, porque eu venho escutando o senhor já há anos, desde o senhor, quando começou na Rádio Cultura. E assim, o senhor sempre foi me fortalecendo. Eu mudei a minha forma de ser, mudei meu jeito. Através do Senhor.
0: Deus seja louvado. É isso que nós queremos. Vidas transformadas em Cristo.
1: É. Eu já dei um testemunho, foi gravado. Eu não sei de ler, mas a leitura orante que o Senhor fala, para mim é uma benção. Às vezes é bem para mim.
0: Entendi.
1: Ontem eu estava escutando uma no Face, que eu não me lembro que sou muito de memória, que ali, aquela dali foi para mim.
0: Entendi.
1: E eu queria ser, padre. Aí também, outro agradecimento é que eu bebia desde os meus 13 anos. Eu deixei isso gravado. O senhor Avesté já falou.
0: Então conte meu isso, era... conte de novo.
1: Meu pai era alcoólico, minha mãe era alcoólica, ela morreu com cirrose. Aí, eu bebia, sou casada, aí sempre tinha os conflitos. Aí, eu, escutando o senhor, aí o senhor sempre dizia, não desista, não desista, a sua hora vai chegar.
0: Isto.
1: Isso, eu me apeguei pra mim, peguei pra mim. Aí, hoje faz, tem um ano e 5 meses que eu não bebo, que eu fiz uma novena com o senhor, o ano passado, eu acho.
0: Certo.
1: Dos 40 dias.
0: Certo.
1: Aí o propósito foi para eu parar de beber.
0: Certo.
1: E hoje tem 1 ano e 5 meses que eu não bebo e nem tenho vontade.
0: Louvado seja Deus. Louvado,
1: e
0: então.
1: Fala. Graça recebida.
0: Graça testemunhada. Toca o sino.
1: Toca o sino, sacristão.
0: Aí, minha filha, isso aí. E vamos rezar. Você sabe que na segunda-feira eu sempre rezo pelas almas do, pelos falecidos e pelas almas do purgatório. Vamos colocar...
1: Eu já liguei pedindo.
0: Tá, vamos
1: tá
0: rezar
1: bom,
0: pela
1: tá na missa.
0: Adriele, tá bom?
1: É, Adriele e Jorge Corrêa de Lima.
0: Tá certo. Que Deus abençoe, filha. Deus a proteja. Andréia de Aracaju, Rádio Cultura FM. Diretor Padre Marcelo. Dom Josafá Menezes da Silva, arcebispo de Aracaju. E a

humano e, às vezes, estou impossibilitado ou reuniões. Mas é um compromisso que eu assumi nas segundas-feiras, rezar pelas almas do purgatório. Quero lembrar a todos que já é mês de agosto e nós estamos na quinta etapa da campanha de Jesus das Santas Chagas, o peito aberto de Jesus, onde refletimos a virtude da humildade. 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Eu vou para o intervalo e eu volto rezando pelos pais e clamando pelas famílias. Volte comigo.

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6: Dez e cinquenta e dois.

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0: Hoje é aniversário de Dom Evandro Luiz Brown, da Diocese de Campo Mourão, Paraná. Minha saudação. Também aniversário das Rádios Irmãs, Nativa FM, Canoinhas, Santa Catarina, Nova Educador FM, Jacarezinho, Paraná, Primavera FM, Riachão, Maranhão. Amado povo de Deus, mais uma vez lembrando, comece o dia com o Evangelho do dia e a oração da manhã, agora publicado nos oficial YouTube Padre Manzotti Oficial. Crie esse hábito. Lembrando que toda terça-feira tem catequese e amanhã não será diferente. Você, não é gastar tempo, como um podcast. Vai lá, escute as catequeses. Inclusive, amanhã, quero falar sobre como superar a crise quando ela bate na alma. Mas isso é depois. 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Acredite, é uma peregrinação maravilhosa. Já o fiz uma vez e é de grande edificação espiritual. Escute esse testemunho que veio de Cacoal, Rondônia, manuscrito. Padre Reginaldo, sua bênção. Sofri um acidente de moto, chovia muito. Meu filho foi me encontrar e quando estávamos na esquina de minha casa, antes do carro do meu filho, vinha uma moto que bateu em nós. Caí no chão. A dor estava tanta que achava que tinha quebrado meu braço ou minha perna. Mas, graças a Jesus das Santas Chagas, não quebrou nada. Tive ferimentos no meu pescoço. Tive que retirar o escapulário porque doía muito o meu pescoço, mas no outro dia, ouvindo o seu programa, o senhor dizia que quem usa o escapulário do Sagrado Coração de Jesus e Nossa Senhora do Carmo é porque este é o original. O escapulário original é esse. Tem que ter, se você usa o escapulário, dá uma olhada agora. Agora não está na carta, eu estou explicando de novo. Tem que ter Nossa Senhora do Carmo e do outro lado o Sagrado Coração de Jesus. Senão não é escapulário de Nossa Senhora do Carmo. Continua a carta. Será livre de acidentes. Coloquei no mesmo instante. Acho que nunca rezei tanto. Pai Nosso, Ave Maria, pedindo que não tivesse quebrado nada. Dou graças a Deus todos os dias a Nossa Senhora do Carmo. Louvores ao Jesus das Santas Chagas. Obrigado, Padre. Foi realmente um livramento na minha vida. Essa carta é de agradecimento do milagre recebido. Eu prometi testemunhar. O Senhor disse que só podemos fazer promessas se pudermos cumprir. Pois bem, estou cumprindo a minha. Deus seja louvado. Cida de Cacoal, Rondônia. Um livramento no atropelamento. Filhos queridos, vamos à novena rezar pelos pais e pela família? E eu faço pelo Jornal do Evangelizador. Cadê teu jornal? Você recebeu? Tem lá a novena de hoje, página 7. Sagrada Família de Nazaré, minha família vossa é. Quarto dia. Sagrada Família de Nazaré, coloco-me em oração por todas as famílias, que todas tenham discernimento necessário para fugir das ciladas dos Herodes de hoje, como fizeste na Gruta de Belém na fuga do Egito. Jesus, Maria, José, coloca uma intenção especial aqui na terra. Aqueles pais que são os pais biológicos, diga o nome do seu pai. Viva o falecido, diga. Do seu avô materno, do seu avô paterno. Aos falecidos, peço descanso eterno. Aos pais vivos, saúde, prosperidade e paz. Senhor, abençoai e santificai as famílias e de modo especial os casais. Aperfeiçoai o amor dentro do matrimônio. Fazei com que sempre lembrem o pacto nupcial e que possam viver a cada dia no perdão, no diálogo, na fidelidade, a fim de reavivar o amor que os une. Senhor, que o perdão seja abundante, que o amor seja constante e o diálogo uma ponte de recomeço. Afugentai das famílias, Senhor, os vícios, brigas, discórdias, desavenças, infidelidade, enfermidade. Afastai para longe os ataques do inimigo contra a família. E de modo particular por esta causa. Diga qual é a causa. Jesus, Maria e José, minha família vossa é. E hoje você percebeu a Maria Alice de Itaguaí pedindo oração para a família. A Aparecida de Pinhais, pela família. Andréia, pela família. O Senhor esteja convosco, Ele está no meio de nós. Abençoai, Senhor, a água, os remédios, a roupa dos enfermos, as fotos de família, em nome do Pai, do Filho e do Espírito Santo. Amém.
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1: Na rádio que faz amigos, 11 horas e 1 minuto.
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1: Enseja divulga cartilha com orientações para a prova de redação.
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1: Segunda-feira, 3 de agosto de 2026, estamos no inverno brasileiro. 104 informa. 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Os participantes do Enseja 2026 já podem consultar a cartilha de participante. Redação disponibilizada pelo INEP. O material traz orientações sobre a prova marcada para o dia 23 de agosto e explica como a redação será avaliada. A cartilha detalha os 5 competências exigidas, os critérios de correção e as situações que podem levar à nota zero. Também informa que cada redação será corrigida por, pelo menos, 2 avaliadores independentes. O texto deve ser do tipo dissertativo-argumentativo, escrito em português e conter, no mínimo, 5 linhas sobre o tema proposto.
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1: O Santos vive a expectativa de contar com Neymar no jogo de volta contra o Remo nesta terça-feira pela Copa do Brasil. O atacante tem um compromisso beneficente em São Paulo na noite desta segunda-feira, enquanto a delegação santista embarca para Belém horas antes. O técnico Cuca afirmou que a situação será definida entre o jogador e a diretoria do clube.
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6: 25 graus em São Miguel do Iguaçu.
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6: Vamos, gente, muito bom dia para vocês. E aí, tudo certo? Estamos de volta aqui, vamos seguir até o meio-dia. E é tudo rapidinho a partir de agora. Tatizinha, a nossa interativa de hoje homenageia os padres.
2: Afinal, no domingo, ontem, foi celebrado o Dia do Padre. E aí, claro que a gente quer a sua participação sobre esse assunto. Porque a gente sabe que o padre marca a vida das pessoas em várias etapas, né? Nascimento, depois ali a parte da catequese, casamento, outras celebrações e às vezes até no final da vida ali, né? Na celebração final. E aí a gente quer saber de você, assim, qual momento um padre marcou mais a sua vida? Você lembra se tem algum específico aí ao longo da sua história, algum padre que por algum motivo especial ou até engraçado tem alguma história pra compartilhar aqui com a gente? Fica à vontade, tá? É o 356-510-33.
6: Eu acho que do dia do falecimento a gente não vai conseguir ter um feedback, né? Que
2: foi? Mas às vezes a mensagem pode ser tão bonita que ela te confortou.
6: Não, talvez não.
2: Nesse sentido, entendeu?
6: Não, eu fiz uma piada, agora você me constrangeu.
2: Desculpa, eu tô aqui pra isso.
6: Como é que você faz uma piada, fica aquele climão?
2: Não, eu tô preparada.
6: Olha o climão agora.
2: Não vai, é que às vezes a mensagem pode ser tão bonita que ela te conforta, entendeu?
6: Uhum,
2: num momento difícil.
6: Tô sabendo. Gente, vamos começar aí o papo 104.
2: Agora o que não conforta, eu sabia que era pra você ser padre, isso não tem...
6: Não, vocês sabiam disso, cara, pra eu ser padre? Porque eu errei o dia de embarcar. Eu perdi. Ai, meu Deus do céu. 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Para começar mais um Papo 104, estamos esperando a sua participação. Antes, a gente vai de São Francisco. Bora!
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1: Bora, gente, vamos que vamos. 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
2: Nossa interativa de hoje é sobre o Dia do Padre, que foi ontem. E claro que a gente quer saber de você também. E para isso, a Maria vai contar pra gente.
3: Bom dia, Tati. Bom dia, Cunhasco.
2: Bom dia.
3: Eu lembro desse padre que fez a minha primeira comunhão. Eu tinha 9 anos.
2: Olha.
3: E a gente fez a primeira comunhão debaixo de um bosque. E aquele padre rezava muito. Muito bem, muito bonito. Só me esqueci o nome dele agora, mas ele é um padre que a gente curtiu muitas missas, celebrou muitas missas para a gente escutar. E também lembro que eu fui na primeira missa do padre Reginaldo Manzotti, quando ele rezou em Curitiba, na Vila Amélia. Foi muito bonito.
2: Olha, que legal!
3: Ele fez uma procissão e a gente ia na procissão cantando, sabe? Ele é um padre que ajuda muitas pessoas e eu tenho muita admiração por ele. Gosto muito dele, do padre Reginaldo. Ah, enfim, gosto muito dos padres também. De todos os que pregam a palavra de Deus. Dos nossos padres, né? O padre Pedro, o padre Valentim. E não esqueço deles. E também, muita gente às vezes critica, mas eu sinto falta. Aprendi a gostar também do padre Leonardo.
2: Um beijo, Maria! Obrigada pela sua participação, deixando aí o carinho dela também. A Maria que ontem... Gente, eu tô perdida nos dias aqui no sábado. Eu tava lá na feijoada do Maio.
1: Deixa eu te ajudar, hoje é segunda, tá?
2: Hoje é segunda, filho.
1: Ontem foi domingo, tá?
2: É, e aí no sábado a Maria que tava lá na feijoada do Lions também. Só nos arroz. Esse
1: sábado foi depois de ontem.
2: Sim. A Elizabeth Mondardo. Não tenho história engraçada, mas o padre Hermes
1: da revista Hermes.
2: Mas o padre Hermes fez o meu casamento em 94 e em 2019 veio do Rio Grande só para realizar a nossa bodas de prata. Sempre frequentou nossa casa, somos gratos sempre. Olha que legal, fez lá o casamento e aí continuou a amizade. 2019 veio só pra celebrar bodas, hein? Que carinho
1: que
2: especial.
1: Que top, top demais.
2: Lembra que a gente terminou ali às 10, ali falando que agosto era um mês especial, tal, tal, tal? Aí a Reumilda ajudou a gente.
1: Tá.
2: Mês de agosto é o mês vocacional, meninos! Obrigada, por isso que a gente tem vocês na nossa vida. É isso. O mês vocacional aí. Isso. Cada domingo é uma data especial, uhum. Entendeu? Muito obrigado, bem. Reumilda. Obrigado pela sua ajudinha aqui. E já eu volto com mais. É o 356-510-33, o nosso WhatsApp.
1: 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Bora! 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A gente vai fazer um intervalo. Na sequência, a gente volta com mais participações. Conta aí a sua história, bora! Vamos se divertir, vamos relembrar e também vamos se emocionar, por que não?
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4: Preço do milho acumula alta de quase 3% no último mês. O preço do milho registrou pequenas oscilações nos últimos dias, mas fechou julho com alta acumulada de quase 3%, segundo o indicador FBovespa. De acordo com o CPEA, os compradores seguem cautelosos, acompanhando o avanço da colheita da segunda safra, que aumenta a oferta do cereal. Enquanto isso, os produtores continuam focados nos trabalhos de campo. Com esse cenário, as negociações permanecem limitadas e ocorrem apenas para atender necessidades pontuais de compra, venda, liberação de estoques ou formação de caixa. 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
1: Vamos, gente, 11 horas mais 24 minutos, 11h24. E ó, ontem foi dia do padre, então hoje a gente tá homenageando os padres contando histórias, né? Porque os padres fazem parte da vida da gente. Gente que fez aí comunhão, primeira comunhão, a crisma, batizado, casamento, né? Quantas e quantas coisas. E várias missas, e missas especiais, missas engraçadas. Sempre tem uma historinha muito legal pra gente contar. Então você pode dividir com a gente também aqui no nosso WhatsApp para você participar, 3565-1033. 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Então não pede, não pede não. Gente, e essa galera mandando recado, participando, interagindo?
2: A Cida, participação da Cida.
3: Bom dia, pessoal. Eu sou daqui do bairro Sagrado Coração de Jesus, sou Maria Aparecida Lopes, ouvinte de todos os dias. Então, falando dos padres, o que mais me marcou foi o padre Pedro, porque ele fez a benção do nosso casamento, 60 anos, que completou agora, dia 21. E me marcou muito, porque foi muitas bênçãos mesmo. E não, todos os padres, para mim, são maravilhosos, mas esse me marcou mais ainda. Muita bênção, só alegria.
2: Boa! Que legal, hein? Um momento especial, né?
1: Sem dúvida.
2: Renovação de votos, enfim, sempre muito... Muito boas essas recordações. Um abraço pra você, Cida. Um beijão, tá? Obrigado pela sua participação.
1: Beijo, Cida.
2: A Zuleide, que eu encontrei ontem. Aí foi ontem, lá na festa da São Lourenço.
1: É que enfim, hein?
2: A Zuleide tava assim, equilibrando os pulsos, sabe? Com dois, assim. Duas balanças, assim, no pulso, né, Zuleide?
1: Achei que ela tá... Do jeito que você explicou, achei que ela tá farmando aura lá.
2: Ah, mas tava, né? Beijos, Leiji. Eu gosto dos padres. Pra mim não tem padre ruim. São as pessoas que acham que são eles ruins. Mas é que tem alguns que não gostam, porque às vezes o padre dá umas puxadas de orelha. É, geralmente é quando o calo aperta, né?
1: Ixi.
2: Quando toca naquilo que precisa melhorar. Ixi. Aí a galerinha torce o nariz. Mas fazer o quê, né? Faz parte. É aí que as pessoas melhoram, quando dá liberdade de ouvir pra aprender também.
1: Tem tanto pecado, né?
2: Um beijo, Zuleide.
3: Obrigada, pessoal. Vocês são maravilhosos mesmo.
2: Valeu, Lucida. Um abração pra você. 356-510-33 é o nosso WhatsApp.
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1: 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Ai, gente, tô... Minha voz...
2: Essa tua voz aí parece voz...
1: Ah.
2: Quer seduzir?
1: Você tá se sentindo... Você está se sentindo seduzida, Tatiana?
2: Não. Não, porque eu fiquei sabendo a história que você contou antes aqui. Não, não possível.
1: Ai, ai, tá me dando azia agora. Ai, parei. Nem eu aguentei.
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6: Na abertura do mercado agropecuário, a soja está sendo cotada a R$ 122,00 a saco, milho a R$ 57,00 e o trigo a R$ 75,00.
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6: Vamos lá, gente, vamos que vamos, esse é o Papo 104. Vocês lembram que a gente fez semana passada a interativa dos IPs, que vocês mandariam fotos e nós postaríamos? Está lá no Instagram e Facebook da Rádio Jornal para você assistir as fotos que vocês mandaram, tá bom?
10: Não, deu para pôr todas as fotos, mas algumas aí a gente colocou fotos da galera com os nomes tudo certinho. Ficou bem bonitinho.
6: Ficou bem legal, gente. Bem legal. Tá lá os...
10: Colaboração da galera.
6: Isso. 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Eu uso fone de ouvido, né? Então eu... Muitas coisas que vai pro rádio, né? Que sai no microfone aí, vocês não ouvem, porque o rádio tem um ruidinho, pode ser na Alexa, pode ser... Mas com fone de ouvido fica bem sensível. Que bocejada foi essa, Tati?
10: Ai, eu não me controlei!
6: Ai, meu Deus
10: do céu! Foi mais forte que... Ai...
6: Meu Deus.
10: O tempo parece que tá nublando, tá dando um sono.
6: Não, tá nublado agora aqui em São Miguel. Daqui a pouquinho tem previsão do tempo. Vamos lá, tem participação aí?
10: Tem a Valdete.
6: É.
10: Bom dia, pessoas queridas.
6: Bom dia, Valdete.
10: Bom dia, Valdete querida. Parabenizo o Padre Pedro,
6: uh-huh,
10: o Padre Valentim,
6: certo,
10: e o Padre Betu, que
6: boa,
10: está em tratamento. E a todos que passaram por nossa paróquia, que sejam sempre iluminados e protegidos por Deus.
6: Amém.
10: Uma boa recordação que tenho, quando a primeira missa aqui no bairro foi celebrada em minha casa pelo saudoso Padre Antônio Stella, pois ainda não havia capela. E foi ele quem me passou uma receita de corvina ensopada.
6: Olha aí, ó.
10: Peraí. Corvina ensopada ao vinho.
6: Oh.
10: Chique. Boas lembranças dele e um abraço, galera. Olha que legal, hein?
6: Você diria que esse peixe é santo também? Fica abençoado?
10: Sim, acho que foi o padre que passou a receita.
6: O padre
10: passou... Vai vinho, vai
6: é
10: tudo.
6: É o peixe do padre, né?
10: Um abraço, Valdete. Obrigada pela sua participação, tá? Um abraço especial também pro Léo, que tá ligadinho na programação da Rádio Jornal.
6: Fala, Léozão. O nosso jogador oficial de golfe de São Miguel do Iguaçu.
10: Fute-golfe.
6: Não, golfe não, né? Futebol, tá?
10: Colecionador de medalhas, troféus, o Léo e o pai dele lá. Eita, nós!
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6: Boa! Então tá falado. A gente já volta com mais, hein? Não sai daí.
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Olha, a previsão para hoje, segundo o CIMEPAR, é para dar um chuvão. Calma, é 3 milímetros, tá? 3 milímetros de chuva. Nesse momento tá nublado aqui em São Miguel do Iguaçu, mas não é aquelas nuvens assim, que você vai dizer, nossa, tá vindo um toróio. É, tá abafado, temperatura tá já em 28 graus, tá quente, tá? Tá quente, abafado. É, e a previsão é para chover. Inclusive, estamos com temperatura máxima para hoje. Para amanhã, vai ficar sol entre nuvens, previsão é para não chover, mínima 17, máxima de 25. Aí sim, segundo o CIMEPAR, chove quarta, quinta, sexta, sábado e domingo. É, na quarta, previsão de 9 milímetros, na quinta de 5 milímetros, na sexta de 19 milímetros, no sábado de 10 e no domingo de 11.

0: Se bem que podia pegar e chover tudo num dia só, né? Aí dá uns 50 milímetros, mais ou menos, aí já resolvia, né? Mas enfim, previsão de chuva a partir de quarta-feira aqui em São Miguel do Iguaçu.
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0: Vamos, gente! Vamos que vamos, hein? O tempo segue nublado, fechado, mas não tá com aquela cara de chuva, pelo menos por enquanto aqui em São Miguel. Tá abafado, tá quente, hein? 28 graus nesse momento. 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
2: Foi encontrada uma carteira de trabalho em nome de Eric Gabriel Santa Cruz dos Santos. Ele é filho de Vivian Santa Cruz e do Josmar dos Santos. Foi encontrado aqui na rua Farroupilha. Quem conhece pode avisar que está aqui na Rádio Jornal para retirada. Boa. E um abraço especial para o seu Manuel Cardoso e para o Terena, que é o cuidador. Tá ligadinho, estão ligadinhos aqui na Rádio Jornal. Um abraço para vocês, tá? Tenham uma semana abençoada. O seu Manuel Cardoso e o Terena, que é o cuidador. Opa.
0: Um abraço para essa dupla aí, sempre junta, que nem eu e a Tati aqui, né? Gostamos de estar sempre juntos? Não, mas é obrigado, né? É uma profissão que a gente gosta. É, o que foi, Tati?
2: Hã? É 11 horas e 59 minutos.
0: Ah, ela tá querendo... ah, ela tá com fome. Gente, essa mulher com fome, vocês não têm noção do perigo. 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Tá chegando o informativo da LAR e amanhã a gente tá de volta.
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1: Meio-dia e um.
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0: Alô, amigos, estamos de volta no seu rádio, mais um programa da Lar Cooperativa Agroindustrial. Hoje é segunda-feira, dia 3 de agosto de 2026. No programa de hoje, como de costume, no início da semana, o comentário sobre o comportamento do mercado de grãos com o superintendente de negócios agrícolas, Vandir José Dick Conrad.
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0: Destacando e orientando inicialmente os amigos agricultores. 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Vem agora aqui a participação do superintendente de negócios agrícolas, Vandir José Dick Conrad. Estamos nesse primeiro programa do mês de agosto. Como é que terminou, uma análise geral do mês de julho nesse setor? Boa tarde.
2: Boa tarde, Valdir. Boa tarde, família associada, amigos, radiovintes. É um prazer falar sobre, mais uma vez, sobre o mercado agrícola desse mês de julho, desta vez, né? O mês de julho foi um mês de intensa movimentação. Por vários motivos, né? Entre eles o calor forte nos Estados Unidos, na Europa, né? Muitas vezes a gente se preocupa muito na questão dos maiores produtores mundiais, como o Brasil, Estados Unidos, Argentina, Ucrânia, China, né? Mas a Europa tem um papel muito grande também na questão do seu próprio abastecimento. Então, quando eles não têm a produção própria lá, conforme relatado, né? O calor intenso, o verão muito forte lá, incêndios, perdas de produção acontecendo por lá, a tendência é de que eles importem mais, então os preços também sobem um pouco. E dentro disso, o mês de julho se mostrou extremamente tradicional como um mês, né, climático, né? A gente fala que é o mercado de clima que permeia principalmente os meses de julho e agosto. E o mês de julho foi uma típica demonstração disso, né? Nós tivemos, com isso, Chicago subindo, né? Nós trabalhamos a soja em Chicago de 11,26 para 11,68, uma alta acima de 40 centavos de dólar por bushel, né? É claro que isso teve os seus reflexos internos. A gente às vezes pensa, né, que quanto que representa 40 centavos de dólar por bushel. Quando a gente multiplica isso, transforma isso em reais por saca, nós estamos falando de uma movimentação acima de R$ 4,50 por saco, né? Então é importante nós termos essa noção de grandeza, principalmente, né, quando nós pensamos em safra nova, onde nós temos um dólar futuro um pouco mais valorizado, né? E também, claro, para quem ainda tem soja a comercializar. Quando nós transformamos isso tudo, né, de Chicago, prêmios mais fortalecidos também, outros 30 centavos de dólar por bushel de fortalecimento nos prêmios durante o mês de julho, apesar das quedas cambiais, ainda assim tivemos altas no nosso preço de balcão. Iniciamos o mês de julho a R$ 113,00 e finalizamos a R$ 122,00. Tivemos a máxima a R$ 124,00. Então, a diferença entre abertura e fechamento foram R$ 9,00, mas a mínima e a máxima foram R$ 11,00. Então, nós saímos, repito, né, de R$ 113,00 com oportunidades em algum momento a R$ 124 na soja no preço de balcão, números assim vindos desse mercado climático e, claro, político também, né, Valdir? Temos essa questão das guerras aí, que inicia, que retoma, que simula paz, não simula paz, enfim, acaba trazendo movimentação vinculada a essa parte energética e de segurança alimentar. O milho, da mesma forma, né, nós tivemos uma alta também nos preços de milho. Chicago trabalhou também de 4,16 para 4,40 dólares por bushel, também uma alta bem expressiva, acima de 20 centavos, uma variação entre mínima e máxima acima de 50 centavos de dólar por bushel, potencializado pelo atraso das colheitas na nossa região, inclusive, né, em anos normais. Nós sabemos que início de agosto nossa safra estava 100% concluída. Hoje imaginamos que uma média geral seja em torno de 80% colhido na nossa região. Alguns locais já se aproximam, já passa de 90, claro, 95 talvez, mas outros ainda bem menores, né? Na região de acesso da cooperativa de expansão, que nós chamamos agora no norte do estado, a média colhida gira em torno de 20 a 25%, algumas até menos. Então temos muito milho para ser colhido ainda, e isso também ajuda a questão da precificação. Iniciamos o mês de julho a R$ 51,00 o preço de balcão e finalizamos a R$ 57,00. Então, uma alta de R$ 6,00 durante a colheita de milho, também um motivo de alegria, né, nessa questão de precificação. Sabemos que existem quebras, né, na nossa região originária, aqui no oeste principalmente, alguns locais remontando até 40% de quebra, né, em alguns locais de Santa Helena, por exemplo, outras regiões também, como Itaipulândia, Missal, né? Mas em linhas gerais ainda acreditamos que teremos uma safra razoavelmente boa e compensadas, né, por uma alta em plena safra do milho.
0: Muito bem, nessa sequência, mercado daqui para frente, quais são as perspectivas, o que vai reger esse setor?
2: Então, Valdir, eu gostaria de trazer um tema bem importante a partir de hoje para nós irmos analisando e tomando algumas decisões futuras. Claro que o que nos preocupa para frente, algumas pessoas têm nos perguntado, questionado a diretoria, inclusive, a respeito dessa questão toda de El Niño, né? Então, qual muitos comentários, muitos meteorologistas falando em El Niño super forte, super El Niño, quais as consequências, enfim, alguém pergunta aí, a cooperativa, como prever isso, pensa em se proteger de alguma forma, qual a orientação? Então, dentro disso, né, nós primeiro precisamos entender, né, o que está vindo, né, dessa questão do El Niño. Então, o El Niño, né, forte, né, existe sim essa previsão, mas como bem dito, é uma previsão. Então, assim, qual a verdadeira intensidade dele e as características dele, saberemos mais para frente, né? Mas o El Niño, ele tem como característica excesso de chuva na metade sul do Brasil e falta de chuva na metade norte do país. Então, essa é a principal característica. O que isso nos refletiria, né? Então, talvez excesso de chuva no plantio, talvez excesso de chuva na colheita, poderia nos atrapalhar, né? E como nos proteger a respeito disso, né? Nós sabemos que o governo lançou recentemente o Plano Safra, né? Então, nossa recomendação é que nosso associado busque aí, de preferência, as cooperativas de crédito, né, para fazer o seu custeio da safra, onde tem a possibilidade de vínculo com um seguro. Então, mais do que nunca, nesse ano de incerteza, né, nós precisamos plantar, vivemos disso, né? Então, talvez uma das saídas, uma das primeiras recomendações mais básicas, inclusive, é buscarmos esse custeio, né, nos bancos e fazermos um seguro agrícola que, apesar de algum momento poder parecer um pouco caro, a nossa região às vezes não tem essa necessidade, ou algum produtor não tem essa necessidade, esse ano é primordial que o nosso associado reflita sobre isso, né, porque são ações antecipadas que podem nos trazer melhores frutos no futuro. Então, temos essa insegurança do El Niño chegando, né? Repito, né, que a intensidade dele nós ainda não sabemos, ninguém sabe, na verdade, né? São indicações, por enquanto. Quando se fala de clima, é bem difícil de termos uma assertividade 100%, mas a nossa parte nós devemos fazer e talvez buscar um custeio dentro do Plano Safra, né? Que nós sabemos que ainda os juros não são assim, os mais adequados, mas temos condições, né, melhores, e o foco desse financiamento estaria muito mais vinculado à questão de possibilidade de um seguro agrícola. Então essa é a nossa recomendação, e o mercado seguirá especulando, Valdir. Aumentos de safra, preços de Estados Unidos, né? No início do mês agora teremos a primeira previsão real de produtividade nos Estados Unidos, né? E claro, o acompanhamento todo de guerra vai dar a diretriz para esse mês de agosto que se inicia.
0: Agradecemos a participação aqui do Superintendente de Negócios Agrícolas, Vander José Dique Conrad. Preços praticados pela manhã: soja R$ 122,00 a saca, milho R$ 57,00, trigo R$ 75,00. Obrigado a você pela companhia, um grande abraço, boa semana, até amanhã. Tchau, tchau.
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13: Doze horas, 17 minutos agora, 12:17. Muito boa tarde, São Miguel do Iguaçu, região oeste do Paraná. Estamos iniciando para você, a partir de agora, mais uma edição do nosso Informativo 104. Hoje, segunda-feira, 3 de agosto de 2026, estamos no inverno brasileiro. Este é o seu Informativo 104, espaço de informações com as principais notícias locais, eventos de São Miguel do Iguaçu e região oeste do Paraná, utilidade pública e também entrevistas. A apresentação é minha, Márcio de Souza, e o prazer de ter ao lado também Luiz Henrique, do Estúdio B, sempre muito bem assessorados, acompanhados de perto com tudo que a gente precisa, Andrezinho Vaz, e a direção geral por conta de Constante Escariote Neto, seu tio. 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
13: Término do recesso e reunião hoje à tarde, a partir das 16 horas, no Legislativo de São Miguel do Iguaçu. Campanha de multivacinação quer colocar em dia todas as vacinas atrasadas em nossas carteirinhas. Aplicação da segunda dose de reforço contra a poliomielite começa hoje, segunda-feira. Festa de São Lourenço foi realizada com sucesso no dia de ontem. Empossados novos membros do Conselho Municipal de Saúde em São Miguel do Iguaçu. Medianeira participa de visita técnica para conhecer modelo de gestão de resíduos sólidos. Quase 1.000 kits foram distribuídos na 17ª feijoada beneficente do Lions Club de São Miguel do Iguaçu. Santa Terezinha de Itaipu. Projeto UVRO avança para a terceira fase e inicia coleta de resíduos orgânicos em bairro Piloto. Moradores do conjunto residencial Planalto receberam baldinhos e orientações para a separação correta dos resíduos. A coleta começa esta semana. 12h20 agora, Bolsa de Empregos, Rádio Serviço, notícias regionais e ainda as principais notícias de São Miguel do Iguaçu, Estado, Brasil e mundo. Estamos iniciando para você, a partir de agora, em nome de Ecoverde Material Reciclável em São Miguel do Iguaçu, mais uma edição do nosso Informativo 104.
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13: Informativo 104, presente aqui na Câmara Municipal de São Miguel do Iguaçu, e o prazer e o privilégio de estar conversando dentro da nossa programação com a nossa presidenta da casa, né? Juliane Dandolini. Após esses dias de pausa, de sessão, porque os trabalhos como vereador continuaram da mesma forma, né, Ju?
14: Com certeza, Márcio, bom dia aos ouvintes da rádio, uma satisfação, né, sempre poder receber vocês aqui na nossa Câmara de Vereadores. É, hoje, na segunda-feira, né, retornamos os nossos trabalhos de sessões, como você muito bem explicou. É uma pausa que já é de anos, né, um trâmite normal de 15 dias que a Câmara fica em recesso de sessões. É, a gente continua trabalhando, fiscalizando, legislando, discutindo, né, projetos que vieram. Nesse meio tempo a gente teve conversas, nos reunimos e sempre em prol e melhoria aí para o município. Então, uma satisfação, né? Hoje a gente está retornando os nossos trabalhos nesta Casa de Leis.
13: Olha, 15, 20 dias aproximadamente aí da última sessão para agora, já dá aquele tempo para matar saudade, mas também para voltar com bateria recarregada?
14: Com certeza, que nem eu falei hoje de manhã na reunião das comissões, né? Nós tivemos 9 horas a reunião das comissões. Juliane, o que é essa reunião das comissões? Essa reunião das comissões é uma reunião que a gente se reúne toda segunda-feira, às 9 horas, com todos os vereadores e o jurídico aqui da Câmara, onde analisamos os projetos que vêm para cá. Discutimos, às vezes eles... a gente tem dúvida, volta de novo para a prefeitura, ou chamamos alguém de lá para esclarecer alguma coisa que sempre fica em dúvida, para depois estarmos votando aqui no plenário, né? Então eu falei assim, a gente descansou um pouquinho a mente, né? Porque o corpo a gente continuou igual trabalhando. Então é bom, né, isso para todos os vereadores, ter essa pausa também um pouquinho às vezes, né? Mas voltamos com as energias recarregáveis para estarmos aqui de novo.
15: Bacana, olha, muita gente não sabe, acredita que o trabalho do vereador é só durante a sessão, né? Tem a reunião das comissões, tem a reunião de cada comissão, cada material que hoje vem para plenário, para ser votada e apreciada, ela precisa ser vista com muito carinho e apreciada antes de cada momento assim. Quer dizer, então o trabalho é bastante interessante, né?
14: Sim, a gente analisa cada projeto que vem. Esses projetos, eles sempre chegam uma semana antes, né? Aqui, a gente envia no grupo dos vereadores. Os vereadores podem estar lendo à noite em casa ou aqui nos seus gabinetes, porque eles normalmente são projetos extensos, né? E na segunda-feira a gente discute. E daí também tem a reunião de cada comissão. Comissão de saúde, que é separada, comissão de educação, comissão de esportes, turismo. Então, assim, nada chega para votarmos sem nós termos o nosso conhecimento do projeto, o porquê que a gente está votando sim ou não.
15: E cada comissão tem os seus vereadores representados, todos os vereadores da casa, a grande maioria aí são o presidente ou o segundo de cada comissão, quer dizer, bastante, bastante interessante também, né?
14: Sim, cada comissão é três vereadores, né? Presidente, é membro e temos também o suplente agora, que a gente colocou esse ano, o ano passado, perdão, às vezes acontece de um vereador não poder participar ou acontecer algum imprevisto de doença, né? Então a gente colocou o suplente o ano passado. Então, assim, é discutido, às vezes é alguma coisa que vai votar para construção, alguma coisa, a comissão vai até a prefeitura ou chama o secretário. Então, assim, a gente, graças a Deus, tem um diálogo muito bom com a administração, né? Quando temos dúvida, quando temos preocupação com alguma coisa que a gente acha que, às vezes, a gente pensa de um jeito, no projeto está escrito outro. Então, a gente tem essa abertura, né? E esse trabalho é fácil com a administração.
15: Bacana. E nessa reunião de hoje, o que a gente vai ter à tarde? Vai ter muito material aí para ser votado, apreciado? Tem material do executivo, tem do legislativo?
14: Sim. Hoje a gente vai ter muitas leituras, né? Não vamos ter votação, porque normalmente quando chega um projeto aqui, se ele não está com pedido de urgência, a gente deixa ele tramitando. Então, chegou muitos projetos semana passada, que hoje só serão lidos. Educação, saúde, bem-estar, enfim, muitas coisas hoje a gente vai ter. Como a gente estava nesse recesso, então chegou bastante projeto, né? Hoje eles só vão ser lidos e tramitados. Então, semana que vem, os projetos que foram lidos hoje vão ser votados, se a comissão, se os vereadores todos analisarem e dizer, ó, não, ok, podemos colocar em votação ele. E também tem as indicações, né, semanais de cada vereador que faz a sua indicação, é uma indicação que às vezes a comunidade chama algum vereador, olha, eu acho que poderia estar fazendo uma melhoria aqui, ou a rua que está com um buraco, por isso que nós estamos aqui vereadores, né? Nós somos a voz do povo, então os munícipes confiaram em quem está aqui, normalmente eles chamam, né, os vereadores para estar fazendo a indicação. Até quebrando o protocolo um pouquinho, eu também estou fazendo uma indicação nesta segunda-feira. É difícil fazer indicação, né? Mas eu estive na feirinha, no meu recesso, participando ali, fui ali degustar, né, que a gente sabe que ali tem muitas coisas gostosas. Então, eu já é a quarta vez, eu acho que eu vou estar fazendo essa indicação, que é uma melhoria ali na feirinha. Eles me cobraram novamente, então eu hoje estou fazendo essa indicação para o executivo estar olhando com um pouquinho mais de carinho ali, dando uma melhoria nos banheiros, até mesmo nos boxes que tem ali, no chão, dar uma painada, né? Então, uma melhoria.
15: Maravilha, tá aí o convite então hoje à população e para aquele que de repente tem uma curiosidade à parte, como é que funciona uma sessão, toda segunda-feira, 16h, Ju.
14: Então, a gente deixa aqui o convite, né, para os munícipes de São Miguel do Iguaçu estarem vindo participar. A gente fica muito contente quando a gente tem a presença do morador de São Miguel do Iguaçu, porque a gente está aqui, a gente quer melhorias, né, a gente está está querendo sempre que o município cresça cada vez mais, desenvolva, né? Então, toda segunda-feira, às 16h, sessão aqui na Câmara de Vereadores. Também temos a opção de quem não pode estar se deslocando até aqui, está acompanhando no nosso Facebook aqui no Legislativo São Miguel, que é da Câmara Municipal.
15: Maravilha, tá aí. Esta foi então Juliane Dandolini, nossa presidente da Casa, presidente do Legislativo aqui em São Miguel do Iguaçu, falando do retorno aos trabalhos hoje à tarde, confirmo, 16h, 16h. Para você que gosta de rede social, Facebook, vai lá, Legislativo, aqui de São Miguel do Iguaçu, e você tem o privilégio de acompanhar a sessão também ao vivo, direto, em live, feita também pelo Face. Bacana, bacana, interessante. E a cobertura da nossa Rádio Jornal, e amanhã você acompanhando também todo o material que foi recolhido, né, durante a sessão na tarde de hoje. Maravilha? Dentro de instantes, retornamos com mais informações ao nosso informativo 104 aqui pela nossa Rádio Jornal FM 104.1.
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15: Informativo 104, presente mais uma vez aqui na nossa Secretaria de Saúde em São Miguel do Iguaçu. Nós estamos conversando neste momento com a Lucineia Aparecida da Silva. Ela que é coordenadora de imunização aqui no município, e hoje nós estaremos falando sobre 2 assuntos, poliomielite, e depois, na sequência, a gente vai falar um pouquinho de multivacinação, começando pela poliomielite. Bom dia, Lucineia, seja bem-vinda ao nosso informativo 104. Explica pra gente, certo, as mudanças que aconteceram agora também na questão da poliomielite.
22: Bom dia a todos os ouvintes. Então, a partir de hoje, né, dia 3 de agosto, o calendário nacional de vacinação teve uma atualização, e hoje nós vamos contar, a partir dessa data, de um novo reforço da poliomielite, né, que é o segundo reforço de vacina da poliomielite.
15: Antigamente, como que funcionava em termos de calendário? Vacinava a criança com alguns meses e depois?
22: Então, a vacina, ela é preconizada para as crianças, né, a partir dos 2 meses de idade. Então, nós contamos com a vacina para 2 meses, 4 meses e 6 meses de idade, né, e um reforço com 15 meses. Então, com essa atualização, nós vamos contar com um reforço aos 4 anos, que é o segundo reforço da poliomielite.
15: Ajuda, né? Quer dizer, todo reforço realmente ele é muito bem-vindo. Agora, você tem uma ideia do que realmente foi a grande finalidade? Por que esse terceiro, esse segundo reforço, de repente?
22: Olha, conforme estudos, né, a Câmara Técnica, eles decidiram que precisa desse outro reforço, até mesmo com o objetivo de fortalecer, né, a proteção contra o vírus da o poliovírus, né, que é o vírus da poliomielite no Brasil, porque a poliomielite está erradicada desde 1989, né, foi o último caso. Então, desde 1994 não se tem mais casos, recebeu o certificado, né, de erradicação da polio no Brasil. Então,
15: era a famosa paralisia, né?
22: Isso, a paralisia infantil, né? Então, é uma doença infecto-contagiosa, né? A poliomielite, ela causa uma flacidez, né? Que a gente fala paralisia flácida, né? Uma flacidez, dificuldade de crianças, né? Que causa até paralisia total.
15: Lucinei, falando um pouquinho de poliomielite, que no caso, de repente, seria aí um agravante para paralisia infantil, quais são alguns sintomas que a gente pode passar aí para a população?
22: A poliomielite, ela é uma doença infecto-contagiosa aguda, ela é causada pelo vírus que vive no intestino, que é o poliovírus, né? Então, assim, ela pode provocar sintomas desde um resfriado até a paralisia flácida, que a gente fala, ou a paralisia infantil, né? Que pode acometer mais as crianças menores de 5 anos. Não que os adultos também não possam ter, né? Mas acomete mais essa faixa etária.
15: Atrasa na questão de andar ou depois que ela começou, de repente, ela começa a perder?
22: Ela perde a força muscular. Então, assim, ela perde os movimentos, né? Dos membros inferiores, né? Das pernas, né?
15: É claro que a gente nunca mais teve casos no Brasil, desde 89, como você mesmo falou. Mas, assim, ela transmite?
22: Sim, ela transmite, sim, através das gotículas, né? Através do espirro, né? É um hospedeiro que vive também no intestino.
15: Quer dizer, parando para pensar por este ponto, a gente tem que lutar para que ela continue extinta mesmo, porque se vir, preocupa, né?
22: Isso, tanto que, como eu falei anteriormente, né, essa medida do segundo reforço é realmente para isso, né, para que a gente não tenha mais nenhum caso no nosso país.
15: E a partir de agora, o que a gente pode passar de informação em termos de vacinação propriamente dita? O recomendável seria os pais, de repente, pegarem a carteirinha de vacinação dos seus filhos e visitarem o posto de saúde para ver como que está este currículo, como que estão estas vacinas, para ver se ela precisa fazer esse reforço ou todas precisam?
22: Olha, a gente pede que a população realmente procure os pais, né, levar a caderneta de vacina, porque tem algumas particularidades. Então, como a gente antigamente, há 2 anos atrás, nós tínhamos a VOP, né, então a VOP, ela não está mais no calendário, né, então ela foi substituída pela agulhinha, né, antes nós tínhamos a gotinha, mas a gente tem a VIP. Então, como teve essa mudança, foi feita busca ativa de muitas crianças para estar fazendo a poliomielite nativa, que é a VIP, né, que a gente fala. Então, a gente tem que analisar a caderneta de vacinação, que se essa criança tiver 2 reforços, tanto de VOP como de VIP, né, ela não precisa ser imunizada com 4 anos com mais um reforço. Então, por isso que a gente pede que a população procure as unidades de saúde para se informar bem certinho.
15: Olha, eu gosto de repente, às vezes a gente até pega no pé, né, mas é a questão custo-benefício. É muito mais fácil, mais viável o pai ir com a carteirinha de vacinação do filho até o posto para ver se ele precisa realmente deste reforço, ou daqui a pouco aquilo que não batia mais na porta, de repente acaba afligindo a nossa família, e é o mal que a gente vai levar aí pro resto da vida, né?
22: Isso mesmo, é isso que a gente pede.
15: Maravilha, então tá aí a orientação feita, multivacinação. A partir de agora também está aberto esta campanha para a gente realmente buscar uma atualização das nossas carteiras de vacinação, principalmente dos filhos.
22: Hoje nós iniciamos também uma campanha nacional, né, que é a campanha de multivacinação. Todos os anos a gente tem essa campanha, né, ela serve para quê? Para que todas as pessoas coloquem a caderneta em dia, né? Então, é uma ação para buscar mesmo atualizar as cadernetas de vacinação das crianças e adolescentes menores de 15 anos, né? E a gente pede que, além desse público, né, que a população inteira busque, né? Então, a gente não está ali só para atualizar dessa população. E também que como a gente tem disponível hoje, né, um público para vacinação do HPV, que vai até dia 31 de dezembro, fazer esse resgate, né, que hoje a vacina do HPV a gente tem até os 14 anos de idade. Então, com esse resgate que a gente tem até dia 31 de dezembro, também tá sendo vacinado de 15 a 19 anos, né? Então, a gente pede também que essa população busque, né, fazer uma dose de HPV, quem não tem ainda, né?
15: Maravilha, olha, nós estamos aí no início do mês, não quer dizer que você precise deixar para os últimos dias também, já dá para começar a fazer esta programação desde já, né?
22: Já pode tá buscando, a gente vai ter um dia D, que é um dia de mobilização também, que vai ser no dia 22. Algumas unidades vão estar abertas, né, para essa população tá procurando.
15: Conta uma coisa, as vacinas, todas elas já têm realmente de pronto aqui em São Miguel para ser vacinada a população, para aquelas que precisam?
22: Sim, todas as unidades têm as vacinas, a gente não tem falta de nenhuma vacina até o momento, né? Então, pode estar procurando as unidades de saúde.
15: Durante todo este mês?
22: Todo esse mês, né?
15: Tá aí para você, então, a conversa bastante interessante, chamativa, um alerta para toda a comunidade. Olha, durante este mês de agosto, trabalharmos juntamente com a nossa, aquela famosa carteira de vacinação, para a gente ter ela em dia e você destinar aquele dia para pegar todas as informações juntamente com as carteirinhas de vacinação da sua família e leva até a unidade mais próxima da sua casa. Tem que ser, olha, importante durante este mês que nós estamos no mês de agosto. Bacana? Olha, conversa com a Lucineia Aparecida da Silva, ela que foi a nossa coordenadora de imunização aqui no município, fazendo este alerta à população. Nosso informativo vai fazer uma pequena pausa, um breakzinho, daqui a pouco a gente retorna com mais informações.
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1: Agora 12 horas e 46 minutos. A comunidade de São Lourenço, no interior de São Miguel do Iguaçu, recebeu um grande público durante a tradicional festa em homenagem ao padroeiro. A programação contou com celebração religiosa, almoço, confraternização e matinê, reunindo milhares da comunidade e visitantes que também participaram. O repórter Alessandro Cunhaschi conta os detalhes de como foi esta festa.
2: Gente, o Festa Raiz, a festa aqui da comunidade São Lourenço, está chegando ao final. É hora da gente fazer aquele balanço, né? Afinal de contas, o que passou de gente aqui, o que saiu de carne, foi uma coisa impressionante. Ano passado a gente estava aqui, faltou mesa, faltou cadeira, o pessoal teve que correr. Esse ano, o Andrews falou antes pra gente que mais preparados, inclusive com mais carne, pra realmente receber toda essa galera que chega cheia de fome, cheia de energia, tá no finalzinho aí do matinê. Andrews, hoje representando o presidente da comunidade, representando a comunidade aqui de São Lourenço, que avaliação dá pra fazer? E eu acrescento, né? Ontem, um tempo, uma chuva que imagino para quem organiza evento é um terror, né?
3: Cunhaschi, a gente já se preparava para algo nessa magnitude. A festa da São Lourenço, ela vem crescendo ano a ano. A gente costuma dizer que a nossa sucessão, a gente prega muito na sucessão familiar, que é os filhos, né? Eu, como representante aqui, a gente vem longo dos anos assumindo cargos, assumindo posturas, assumindo posições dentro da comunidade para fazer, né, a diferença dentro da nossa festa. A gente ousou, como eu disse antes lá, a gente trouxe maior público para dentro da festa, a gente trouxe maior quantidade de mesas, a gente trouxe maior quantidade de refeições, podemos dizer assim, e a gente atingiu um público aí estimado de 5 mil pessoas. Eu digo com um coração imenso, conforme a diretoria nos representa também, que é a maior festa da São Lourenço que teve até no momento. Isso aqui foi algo, acho que, unânime. Algo que trouxe para nós uma alegria, uma satisfação gigante. Principalmente porque

0: frio. Acabou ali a chuva, veio aquele frio, a gente ficou naquela expectativa, mas graças a Deus, Deus, São Lourenço, nos representou nesse dia de hoje.
1: É, até porque deu para perceber que limpou na sequência, mas aí tem um detalhe, né? O costelão ia começar logo depois, né? Porque já na madrugada tinha que estar tudo pronto.
0: Cunhasque, não tem o que fazer. É um frio na barriga, é uma sensação que só quem vive lá dentro sabe. A gente, claro, tinha os costelões é a única coisa que a gente tem já pré-preparado, pré-vendido. Mas o restante, a gente vai com o coração. A gente vai com a intenção, com o coração, que a gente fala assim, vai ser a melhor festa que São Lourenço já viu até hoje. E tá sendo. Hoje, graças ao bom Deus, graças ao nosso santo São Lourenço, é a melhor festa de todas.
1: E a gente percebe nisso porque a gente percebe muito no público que vem aqui, tá todo mundo animado, todo mundo alegre e tal. A gente tava ali fazendo imagens do matinê, o pessoal abraça e vem. Tu sente uma alegria espontânea, né? Então, isso é muito pela comunidade, muito da energia que foi criada ali, né?
0: Exatamente. São Lourenço é uma comunidade central, se você reparar. Ela tá no entroncamento de muitas outras comunidades à nossa região. Então, não tem como você não conhecer as pessoas que estão aqui no nosso centro. Cara, você passa ali, você conhece todo mundo. Você passa, você conhece, você abraça, você... Então, assim, é um momento de encontro. É um momento de encontro que a gente vem de antemão, a gente recebe todo mundo aqui, que é, vamos dizer assim, é um momento de confraternizar, de todo mundo se reencontrar. Às vezes, você vai encontrar pessoas que você encontrou há um ano atrás. Eu tive um momento ali, recentemente, que eu encontrei a pessoa, falei, lembra que nós estávamos aqui há um ano atrás? Conversando sobre tal assunto, assim, sabe? Então, acho que é isso. Esse é o espírito. É fazer as pessoas se unir em prol, claro, da comunidade de São Lourenço e principalmente esse espírito, da parceria, né? Vamos falar agora um pouquinho do cooperativismo, né?
1: Sem dúvida nenhuma. O Andrews também, colaborador da Sicredi Vanguarda, né? Nosso parceiro do Festa Raiz, que traz toda essa energia. Hoje, o Festa Raiz conta as histórias das comunidades, graças à parceria do Sicredi. A gente tem que contemplar isso, né? Porque a cooperativa abraçou essa ideia. E Andrews, para a gente fechar, os números agora geral da festa, carne, pessoal, para a gente ter uma ideia do que foi esse evento.
0: Olha, a gente está falando em torno de 100 quilos de batata, que isso transforma em maionese. A gente fala em torno de 1.500 quilos de carne, que transformou nessas 600 refeições. Às vezes eu falo família, mas a família ela vai atender 4, 5 pessoas lá dentro. Então, assim, é 600 refeições de carne, espeto, 600 espetos, então vamos dizer, 600 espetos de carne. A gente fala em muito mais atrativos, maionese, tomate, enfim, a qualidade toda nossa. E o público especial, que a gente tem uma forma de contagem aqui na comunidade e hoje, graças a Deus, passa das 5 mil pessoas.
2: Doze horas e 53 minutos agora, queremos agradecer mais uma vez, né, nosso departamento de jornalismo, através de Alessandro Cunhasque, pelo material. Parabéns pelo material recebido e realizado, né, lá na comunidade de São Lourenço. Parabéns à comunidade também pela festa, com sucesso, realizada no dia de ontem.
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4: Agora 12 horas e 53 minutos, Vicente Marcolino com as vagas.
5: Olá, aos ouvintes, eu sou Vicente Marcolino do Cine de Medianeira e trago nossas vagas para esta segunda-feira. Advogado, agente social, ajudante eletricista, ajudante de estruturas metálicas, ajudante de pintor, assistente de contadoria fiscal, atendente de padaria, auxiliar administrativo, auxiliar de armazenamento, auxiliar de cozinha, auxiliar de encanador para trabalhar em sal, auxiliar de escritório, auxiliar de expedição, auxiliar de limpeza com carteira de habilitação categoria B, auxiliar de limpeza para trabalhar em São Miguel do Iguaçu, linha de produção para trabalhar com alumínio, linha de produção para trabalhar em fábrica de ração, linha de produção para trabalhar com alimentos, linha de produção para frigorífico de suínos, linha de produção para trabalhar com vidros, linha de produção para frigorífico de suíno para trabalhar em São Miguel do Iguaçu, linha de produção para trabalhar com ferragens, linha de produção para frigorífico de aves, Dinamo de Samba.

0: trabalhar com móveis. Lino Bato Sol para figurino de suíno para trabalhar em Taipulândia. Lino Bato Sol para trabalhar com marmoraria. Auxiliar de logística para trabalhar em Mantelândia. Auxiliar de marceneiro. Auxiliar de mecânico. Auxiliar de vidaceiro. Auxiliar de eletromecânico. Auxiliar de montagem com carteira de habilitação categoria B. Barbeiro. Confeiteiro. Consultor de vendas. Contador. Costureiro em geral. Cozinheiro. Doméstico. Cozinheiro em geral. Desossador para trabalhar em São Miguel do Iguaçu, eletricista de instalações, vaga extra temporária, empregada doméstica, fiscal de caixa, instalador de sistema de segurança, instalador e reparo de linha de comunicação, lavador de peças, marceneiro, mecânico de caminhão a diesel, mecânico de manutenção de máquinas industriais, mecânico de máquinas pesadas, mecânico de veículos, merendeiro, monitor interno de alarmes, montador de estruturas pré-moldadas, montador de esquadrilha de alumínio, montador de automóveis, montador de quadro de comandos, montador de estruturas metálicas, motofrentista, motorista carreteiro com carteira de habilitação categoria E, motorista de ônibus com carteira de habilitação categoria D, oficial de serviços gerais, operador de caixa, operador de máquina para chapas, operador de máquina injetora de metais, operador de máquina laser para fazer cortes, operador de máquina fixa para trabalhar em céu azul, operador de processo de produção, pedreiro, pedreiro para trabalhar em Mantelândia, pedreiro para trabalhar em Taipulândia, pedreiro para trabalhar em Serranópolis do Iguaçu, pedreiro para trabalhar com pré-moldados, porteiro, promotor de vendas com veículo e carteira de habilitação, repositor de mercadorias, retificador de motores de automóveis, salgadeiro, separador de material reciclável, serralheiro, serralheiro de alumínio, serralheiro de metal, servente de limpeza, servente de obras para trabalhar em Mantelândia, servente de obras para trabalhar em Taipulândia, servente de pedreiro para trabalhar em Mantelândia, servente de pedreiro para trabalhar em Serra Nova do Iguaçu, técnico eletromecânico para trabalhar em Céu Azul, trabalhador na silvicultura, vendedor interno, vendedor pressista e zelador. Temos vagas também para pessoa com deficiência. As vagas são auxiliar administrativo, lino produção para figurino de suínos, lino produção para figurino de aves, operador de caixa e repositor de mercadorias. A agência comunica também das empresas que vão estar essa semana que fazendo entrevista. Hoje, segunda-feira, a empresa firmeza faz entrevista o dia todo. Na terça, quarta e quinta, a LAR Figurino de Mantelândia também faz entrevista o dia todo. A Friela faz entrevista toda quarta-feira na parte da tarde. Essas são nossas informações para hoje. Então, todos uma boa semana e nós voltaremos amanhã.
1: 12 horas e 57 minutos. Obrigado, Vicente Marcolino, com as vagas da Agência do Trabalhador em Medianeira.
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3: 12h57 e meio agora, 12 horas 57 minutos e meio, agenda de eventos aqui para São Miguel do Iguaçu neste final de semana. E olha, hoje é só segunda-feira, mas se prepare porque o final de semana realmente promete. Sem falar que esse final de semana a gente culmina também no domingo com o Dia dos Pais, né?
1: Exatamente.
3: Mais uma data aí cheia de eventos e uma programação bastante diferenciada. Inclusive a gente faz um convite para você que é daqui de São Miguel do Iguaçu ou da nossa região, tenha o seu evento agendado, entre em contato com o nosso 3565-1033 e coloque o seu evento gratuitamente na nossa agenda. Este horário, a agenda é totalmente gratuita para você estar divulgando por aqui. Vamos começar o final de semana? Luiz, sábado, dia 8 de agosto, olha, tem jantar dançante do Convívio Damasco em homenagem ao Dia dos Pais. 19h30, 7h30 da noite no Salão Paroquial da Igreja Matriz aqui em São Miguel, prato principal, macarronada com coxa e sobrecoxa assada, três tipos de molho e ainda o tradicional festival de sobremesas, jantar e baile com a banda Gralha Azul. Haverá sorteio de brindes também para os pais presentes. Adultos R$60, crianças de 8 a 12 anos R$30.
1: Ainda no sábado, primeira feijoada da TESB na feirinha do produtor Box da Dorinha. Retirada a partir das 11 horas da manhã, no valor de R$50 a marmita com aproximadamente 1 quilo de feijoada e farofa. Reservas através do amigo Gelson, pelo 991457346.
3: Também no sábado, dia 8 de agosto, tem bingo da Escola José Francisco de Oliveira, a partir das 13h30. Aí cartelas por apenas R$15. Teremos também ótimos prêmios em todas as rodadas e apresentação cultural dos alunos. Teremos ainda vários quitutes juninos para que você realmente possa aproveitar e entrar no clima, né? Traga sua família e amigos e aproveite.
1: Fechando a agenda para esse final de semana, bingo da Escola Municipal do Campo Ipiranga. Diversão, prêmios e muita alegria. A partir das 18h30, no Salão da Comunidade. Venha participar e faça parte desta festa.
3: Olha, nós poderíamos tranquilamente continuar, porque nós já temos o final de semana da semana que vem, né? Olha, tem agenda aí, tem início do campeonato de bocha 60+, tem jantar italiano dançante aí na comunidade de Nova Brasília, sábado, dia 15 também, tem bingo do São Miguel Futsal também no final de semana, dia 15, e para completar na outra semana, tem a tradicional festa na comunidade de Linha Cruzeirinho, mas tudo isso é um elemento a mais para você acompanhar o nosso informativo 104, amanhã novamente, a partir das 12h15. Dentro de instantes, já com chimarrão cevado e preparado para começar mais uma tarde no clima das bandas, das melhores bandas, né?
1: É o nosso tamborzão aqui da Jornal, Andrezinho.
4: Isso, é. Tu me paga uma hora, não, uma hora.
3: Né? Eu capricho tanto na parte de cá e ele estraga tanto.
4: Mas ele vai levar ainda.
3: Não,
4: ele vai
3: não,
4: levar.
3: Não, a idade chega,
1: peraí, daqui
3: a
1: pouco
3: ele também.
1: Lá ele.
4: Sim, Márcio, estamos chegando aí então, estamos chegando aqui, né?
1: Eu aqui também, né?
4: Amigo Márcio, amigo Luiz, então, estamos chegando aqui com o programa Tá na 104, as melhores bandas do sul do Brasil, em ritmo de bailão, a tarde mais alegre do rádio, a gente garante por aqui.
3: Agora você mostrou que é um verdadeiro pé de valsa. No final de semana você mostrou,
4: né? Não, fomos bem, né,
1: Márcio? Verdade, eu vi, né? O pessoal com o guindaste retirando ele lá do centro, né? Mas isso aí é história para depois.
4: Amigo, né? E parabenizar, né, pela diretoria do Distrito de São Jorge pelo baita baile que aconteceu, né? Não deixou nada a desejar. A banda também impecável, parabéns para toda a diretoria lá da São Jorge.
3: Rapaz, que final de semana, né? G4 abrilhantou o baile em São Jorge no sábado e no domingo foi um elemento à parte na festa aí de São Lourenço
4: de também. São Lourenço,
3: um bailão, né? Para ninguém botar defeito. Um abraço para todos os amigos da banda G4 que são daqui de pertinho.
4: Isso, Itaipulândia, né?
3: Itaipulândia. Inclusive conversaram com a gente lá e nos próximos dias, de repente uma surpresa, eles estarão também ao vivo aqui na nossa jornal?
4: Sim, eles já solicitaram, né, essa presença aqui na rádio e nós vamos marcar uma agenda aí com eles para fazer a festa aqui no rádio também.
3: Bom programa.
4: Então, obrigado pela passagem. Lindo. Top de programa que a gente tem por aqui. E outra, parabenizar também o time lá da comunidade de São Lourenço, que também nunca deixa a desejar, né? Com banda G4 no matinê e também churrasco de primeira, o almoço de primeira também.
3: Rapaz, costelão, falaram que tava de cair os ossos.
4: Bem,
3: coisa boa.
4: 100%.
3: Churrasquinho, aquele tempero que realmente foi um destaque à parte. Copa Suína, tem um rapazinho por aí também que elogiou demais. Ele falou o tempero é daquele chamativo.
1: Eu pedi, né, pra me pedir desculpa pro Andrezinho aqui, eu não vou não, tá, gente?
3: Abraço e até.
4: Um abraço, até mais.
3: Informativo 104, retorna amanhã às 12h15.
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3: 1:04.
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9: 1:07, 1:07. Estamos chegando, meu amigo. Alô, minha amiga. Começando mais uma semana com muita energia, muita boa música e a melhor companhia do seu rádio também. Seja muito bem-vindo à programação da Rádio Jornal FM 104,1. Hoje, segunda-feira, dia 3 de agosto de 2026, e hoje comemoramos o Dia do Capoeirista, homenageando essa importante expressão da cultura brasileira, e também o Dia do Tintureiro, reconhecendo os profissionais que atuam no setor têxtil. A semana começa com temperaturas agradáveis e o tempo, relativamente estável. Segunda e terça, o sol aparece entre muitas nuvens. Se chover, será de forma rápida e isolada, como já deu uma pancada de chuva aí na parte do meio-dia. A partir de quarta-feira, a instabilidade volta a ganhar força, com pancadas de chuva mais frequentes, principalmente entre a tarde e também a noite. Na quinta, o cenário continua parecido, períodos de sol, muitas nuvens e chuva passageira. Já na sexta-feira, a chuva ganha intensidade, com previsão de temporais pela manhã e queda nas temperaturas também, deixando o clima mais ameno. Semana de tempo bastante variável, aproveite os momentos de sol, mas deixa o guarda-chuva por perto, porque pode ocorrer pancadas de chuva novamente em São Miguel do Iguaçu.
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9: Tá no ar o nosso Tá na 104, eu sou Andrezinho Vaz, faço companhia pra você até as 15 horas, com muita música, informação, participação dos ouvintes e aquela alegria de sempre. Essa programação chega até você com uma equipe top trabalhando sempre, com a direção geral do seu Tino Scariotti, departamento comercial, o Elton Cramp e Márcio de Souza, jornalismo e esporte, Alessandro Cunhasque, Tati Schunemann e também Luiz Henrique. Agora na parte técnica, meu amigo Antônio Samuel fazendo a festa com a gente por aqui. Aumenta o volume e bora começar a semana do jeito que a gente gosta, com muita música boa.
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9: 1:09, 1:09. Eita, nós! 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
9: Grupo Carisma.
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0: 1:13, 1:13 é a hora certa! É, Grupo Carisma, velho, te amo e não te quero aqui no nosso Tá Na 104. Ademir Geller tá por aqui já também. Alô, Ademir, aquele abraço. Obrigado pela sintonia sempre na Jornal FM. Uma hora e 13 minutos, 1:13, você que me faz companhia por aqui, aquele abraço, e lembrando que o Zap Zap tá liberado, pode mandar um alô aí.
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8: 1:18.
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8: Epa, meu amigo Almir da Silva tá por aqui. Alô, Almir, aquele abraço. Obrigado pela sintonia, acompanhando a programação. Pediu a passarela por causa dela. Pega aí, Antônio, vamos tocar agora já. Por causa dela, daí já tem uma da banda Passarela programada aí, tu só troca ela, Por Causa Dela, o nome da música, tá bom? Manda aí, manda aí, manda aí. A Karina tá por aqui também. Alô, Karina, aquele abraço. Obrigado pela companhia sempre aqui na Jornal FM. Tá acompanhando por aqui também, beleza? Minha amiga Karina, aquele abraço. Obrigado pela sintonia. O Laírton Detone também tá por aqui. Alô, Laírton, aquele abraço e obrigado pela sintonia. Vamos ver o que o Laírton tem pra falar ali, meu amigo Anthony. 1:19, a hora certa. Laírton, como é que tá? Boa tarde.
11: Boa tarde, tchê.
8: Opa!
11: Só com a música pra nós aí. Ouvindo a jornal e esperando uma vitória do time quinta-feira agora. Quase deu ruim pro Inter ontem. Puta caramba.
8: Valeu, Laírton, um abraço. Quem acertou o placar foi o Flávio na farmácia, né? O Flávio acertou na tampa, 2-0 pro glorioso Colorado Gaúcho. Aizate, 1:20, bora! Eita, nós! Ô, Almir, pra ti, meu galo, velho! Fábio Canapini tá por aqui também, alô, Canapini! Treviso, Santa e Bela Catarina acompanhando a programação.

0: Bora, 23 minutos, 1:23, é sucesso pra você, da banda Passarela, por causa dela, foi lá pro meu amigo Almir da Silva, lá no Cruzeirinho, acompanhando a programação, aquele abraço. 1:23, 1:23, a hora certa, vai mandando o teu zap aí, manda o teu alô que eu atendo você por aqui, hein, manda aí, 3565-1033. 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
0: 1:25 e a moda não para, mete bronca aí. Eita, nós! Milionário Marciano, amor e amizade, dia sim, dia não.

0: 1 hora e 28 minutos, 1 e 28! Eita, nós! Vai mandando o teu zap aí, manda um alô, eu atendo você por aqui, hein? É só mandar 3565-1033, hein?
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0: Manda aí, interage com a gente. 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
0: 1:32.
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0: Partiu, filho? Partiu? Chega. Graças a Deus. Graças a Deus. Pode ir embora. Musical calmou na programação. Prego o grito!
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0: 1:35, 1:35. Ô, meu amigo Claudinho Pereira tá por aqui. Alô, Claudinho, aquele abraço. Obrigado pela sintonia, o Claudinho acompanhando e mandou um zap aqui.
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0: Maravilha, 1:36, a hora certa, 1:36. E você tá junto comigo aqui. Pessoal tá procurando o Lão e o Zanata. Cadê o Lão e o Zanata? Ô, oh, corintianada, seus pés frouxos aí. Cadê vocês aí? Balde de água no Lão? Mete balde de água no Lão, vai! Isso! Aí, ó! Agora um no Zanata, vamos ver! Mete o balde de água no Zanata aí! Ô Lão, o pessoal tá te procurando, Lão! O Jefferson da Agroferragens Costa Oeste tá te procurando! Tá te procurando! E eu também tô! Cadê o Lão? Pelo amor de Deus, sumiu o Lão! Levou um sacode, né, Lão? Hã? Ou tu tá naquela mesma história do craque Neto lá? Levar um gol de um time ruim desse? Ah, vai dormir, Lão! Perdeu! Vai fazer o quê? Que é isso, hein? 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
0: Vamos ver o que o Lão tá chorando aí? Ô Lão, só não chora, Lão. Isso acontece. Vamos ver o que o Lão mandou. Fala, Lão.
3: André, tô aqui. O Inter pra ganhar do Corinthians, quiser até furar o olho do jogador do Corinthians.
0: Olha aí, não tô falando? Isso que eu falei pra não chorar, né? Lão, não chora, Lão. Pelo amor de Deus, homem. Que é isso? É uma barbaridade, hein, tchê? Tá louco. Vamos ver aqui, meu amigo Expedito agora. O Expedito também mandou um áudio. Fala, Expedito!
4: Boa tarde, André. Acho que o Lão foi carpir o milho e tá sem... Não tá com... Não tá online. O telefone dele tá fora de área.
0: Ei, meu Deus do céu. Encontraram o Maico Gamba, que também disse que voltou de Itapulândia, né? Mas peraí, é Itapulândia ou é Itaipulândia? Já não entendi mais também. Ô, Lão, é brincadeira, né, Lão? Nós apronta também, né, Lão? Que barbaridade. Sem falar que eu e o Lão, né, eu e o Lão, nós demos aula de dança lá no baile da São Jorge, né, Lão? Ô, Lão! O Zanata fazendo aula de dança e tal, nem apareceu no baile. Agora, o negócio foi caprichado, hein? Aula de dança, aula de vaneirão, shot e valsa, o que for, nós caprichamos, né? Que barbaridade. Bora então? Ô, Lão, só paga tuas... Não esquece, tá, Lão? Só paga tuas apostas aí, não vai esquecer de pagar tuas apostas. 1:40!

1h43, 1h43. Miguel Justino tá por aqui. Alô, Justino, aquele abraço, obrigado pela companhia. O Valdecir da Silagem tá por aqui também, hein? É, Valdecir, velho, um abraço, guri. Maravilha, show de bola. 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
11: 1h47, você que tá nos acompanhando, aquele abraço, obrigado pela sintonia, uma ótima tarde e vamos junto com música de qualidade pra você do campo e pra você da cidade também. Continuando por aqui, vamos até as 15 nesse ritmo aqui, ó. Escuta aí. Opa! Flávio Nalcinho e Banda Ouro! Se no baile tem mulher!

0: Uma hora e cinquenta, uma e se, se tem mulher, nós estamos lá, hein? Eita, nós! Flávio Dalcin e Banda Ouro! Se no baile tem mulher, daí nós estamos lá. Eita, nós! 1h50, hora certa! Sucesso pra você do Flávio Dalcin. E você que não mandou ainda, manda o zap aí!
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0: Manda aí, que eu atendo você por aqui no 3565-1033. Manda o zap aí, que a gente atende você por aqui, tá certo? É só mandar, que a gente tá aqui pra bem atender você também, tá certo? Manda um positivo, manda um alô, mensagem de texto, de voz, interaja com a gente e faça festa por aqui!
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1: Mandando um abraço por aqui, pessoal acompanhando o nosso programa, pessoal de rádio ligado, você que tá acompanhando, pra você que tá interagindo, obrigado pela sintonia. Você que não acordou ainda, nós vamos meter balde de água nessa turma aí que tá acompanhando. Já vamos espalhar uns dois aqui, ó. Começando pelo Noé Moro. Mete água, Antony! Eita! Noé, acorda, Noé. Acorda, homem. Valério Novelli, cadê o Valério? Mete água no Valério, vai! É, Valério, velho! Que barbaridade! Pessoal não perdoa, né? Pessoal não perdoa. Zanata, mete água no Zanata, vai! É, Zanata, velho! Vamos acordando aqui, deixa com nós. Deixa com nós que nós acorda todo mundo. São Jorge, Terezinha, acorde. Mete água na Terezinha aí, vai! É, Terezinha! Que barbaridade! Como é que pode, hein, tia? Como é que pode? Pessoal lá de Serranópolis, da linha Bananeira. Dona Helenice, acorda, Dona Helenice aí, vai! Ei, meu Deus do céu! Que barbaridade, hein? Por enquanto tá bom. Depois, na próxima hora, nós vamos acordar mais gente aqui, hein? 1h57!
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3: Na Jornal, 14 horas e 1 minuto.
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3: Serranópolis do Iguaçu abre inscrições para PSS de nutricionista.
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3: Segunda-feira, 3 de agosto de 2026. Estamos no inverno brasileiro. 104 informa. 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O governo municipal de Serranópolis do Iguaçu abre entre hoje, dia 3 e 7 de agosto, as inscrições para o processo seletivo simplificado, que vai contratar 2 nutricionistas para atender a Secretaria de Educação, Cultura e Esportes. As inscrições podem ser feitas presencialmente no setor de protocolo da prefeitura ou por e-mail. Quem optar pelo envio eletrônico deve encaminhar toda a documentação até às 11 horas e 59 minutos da noite, no dia 6 de agosto. Já o atendimento presencial segue até o dia 7, conforme o horário de funcionamento da prefeitura.
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3: O Atlético Paranaense e o Vitória se enfrentam nesta segunda-feira, às 9 da noite, na Arena da Baixada, em Curitiba, pelo jogo de ida das oitavas de final da Copa do Brasil. O Furacão busca aproveitar o fator casa para abrir vantagem, enquanto o Vitória tenta se recuperar da goleada sofrida para o Palmeiras e surpreender fora de casa.
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7: Temperatura 27 graus.
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7: Opa, 12:06.
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7: Jornal FM 104,1. Você me faz companhia. Você tá comigo aí. Já mandou um alô? Ainda não? Bora!
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7: Jogamos balde de água num pessoal aí. Nada de acordar, hein? Tamo preocupado aqui. Tamo preocupado aqui, hein? Dona Suzerlei, o que aconteceu com o Valério? Ô, oh, Noé, tu tá acordado ou não? Vamos, homem do céu! Vamos acordar mais uns dois aqui? Dona Flávia Hamerski, Aurora de Iguaçu, mete água! Aê, Dona Flávia! Acorda, Dona Flávia! Dona Loreni, Aren Arte, Aurora também, mete água! Aí sim, aí é bom demais, acordar o povo é bom demais. E não esqueça, hein, sexta do meio-dia... É 15 minutos, não é 2 horas não. É 15 minutinhos. Ah. Não vão se animar e se embalar no sono e ir até as 4 da tarde, porque tem coisa pra fazer. Não, o mundo não para não. Bora então? 12:07, vamos! Rosto desmaquiados, atuais, esse ritmo aqui, ó!

0: 2:10. Tá aí, sucesso, hein? Música bonita pra você na programação 104,1. A frequência do seu coração, hein? Obrigado pela companhia sempre aqui na Rádio Que Faz Amigos. Uma ótima tarde pra você. Obrigado pela companhia. Manda o zap aí.
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0: Seu Antônio Stanger tá por aqui também. Bota a música do cara que botava água no leite. Oferece pro Valério Novelli. Vamos tocar. Já, vamos tocar. No próximo bloco sai o Teodoro Sampaio aí. Beleza, seu Antônio? Aquele abraço, ótima tarde pra você aí também. E obrigado pela companhia. 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
0: 2:12, a hora certa e a música não para! Teodoro Sampaio, Paixão Proibida, mais ou menos assim, ó!

0: 2:20, 2:20, sucesso, hein? Música bonita aí dos nativos Bugio da Capela. 2:20, você que está nos acompanhando, aquele abraço especial com os amigos do Ideal Supermercado. 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
0: A Maria de Santa Terezinha de Itaipu acompanhando a programação. Alô Maria, aquele abraço. E o meu amigo Alex Chamatura também tá por aqui. Alô Chamatura, aquele abraço e uma ótima tarde pra você também. Certo? Voltamos já.
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0: 1:24.
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0: Já mandou o teu zap aí? 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
0: Maravilha, manda o teu alô aí. Vamos ver o que a Maria de Santa Terezinha mandou ali, meu amigo Anthony. Vamos ver. Fala, Maria, boa tarde.
3: Oi, Andrezinho, boa tarde. Anelir de Santa Terezinha. Gostaria de ouvir uma música com Felipe Falcão. Estou assistindo o programa da Rádio Jornal. Muito boa.
0: Valeu, amiga. Obrigado pela sintonia. Já sai um Felipe Falcão aí pra você, tá bom, amiga? Maria Eduarda acompanhando a programação. Ótima tarde. 2:25, a hora certa. Tem Céu e Cantos. É o Apaixonado.

0: Céu e Cantos, Réu Apaixonado, aí sim, hein? Modão do bom pra você, continua participando, manda um alô aí!
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0: Maravilha, vai mandando o teu alô, vai mandando o teu recadão por aí, Dona Nadira Carminati tá acompanhando também. Alô, Dona Nadira, aquele abraço, Balneário Ipiranga, ouvindo nosso programa. 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
0: Mano Lima e a Cadela Baia.

0: 2:37. Tamo de volta por aqui. Música boa por aqui. Vamos ver o que o seu Antônio falou ali, meu amigo Antônio. Vamos ver o seu Antônio Stanger aí. Fala, seu Antônio, qual que é o recado aí?
1: É só pra tocar música, não tô dizendo que o Valério bota água no leite, né? Viu,
0: Valério? Não, nada a ver, nada a ver. Ninguém falou nada aqui também. Fica tranquilo, viu, seu Antônio? Ninguém falou nada. Um abraço aí pro Valério Novelli, pra dona Suzerlei. Estão dormindo, eu acho, né? Não acordaram, metemos balde de água e tudo e não acordaram, né? Que brincadeira, hein? Ô, Valério, acorda, tchê. Que é isso? É uma barbaridade. 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
0: Boa tarde, nem deu pra dormir, o compadre Noé tava aqui e depois fomos tratar as mimosas. Ô, meu Deus do céu. Mas agora estamos na escuta. Um abraço aí pra Suzerlei e pro Valério Novelli aí. Ouviram a homenagem aí do seu Antônio Stanger, Suzerlei? Mandou água no leite aí com o Teodoro Sampaio pra vocês aí, beleza? Um abraço e obrigado pela companhia. Vamos ver o que a dona Nadira tem pra falar ali? Amigo Antônio vai botar o recado da dona Nadira. Alô, dona Nadira, boa tarde!
8: Boa tarde, meu amigo Andrezinho.
0: Opa!
8: A Nadira, gostaria de homenagear a minha comadre e sobrinha, Ivone Garline Carminati.
0: Alô, Ivone!
8: Que ontem esteve de aniversário.
0: Se for
8: possível, com a música de JM, feliz aniversário.
0: Eita, nós!
8: Se for possível, senão não tem problema. Eu agradeço e desejo a ela toda a felicidade, tudo que for de bom que chegue até ela, saúde, paz. E que Deus os abençoe sempre grandemente. Boa tarde, meu amigo Andrezinho. Que Deus te abençoe grandemente.
0: Opa.
8: Também.
0: Opa!
8: Boa tarde.
0: Boa tarde. Valeu, dona Nadira. Parabéns, Ivone. Muitos e muitos anos de vida e felicidades mil. 2h43. Banda G10.

0: 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Para você que está nos acompanhando, aquele abraço. 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
0: 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Beleza, então? Manda aí, continua interagindo com a gente, continua mandando o seu alô e vamos junto. Até as três, aqui ó.
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0: Olha aí, Felipe Falcão, quebrando tudo, hein? Bora!

0: Opa! Eita, Marca Buena! Encerramos a música de chão batido. Sucesso! 2h54, voltamos já, bora!
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7: 12h57.
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7: Tá com a gente. Márcio de Souza vem chegando aí com o nosso Tarde 104. E nós voltamos às 5 da tarde com o Tona 104, os melhores do sul do Brasil, aqui no nosso Anoitecer na Querência. Valeu, pessoal. Um abraço. Até lá.

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3: Na Jornal, 15 horas e 1 minuto.
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3: Saúde de São Miguel do Iguaçu inicia a segunda dose de reforço contra a poli.
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3: Segunda-feira, 3 de agosto de 2026, estamos no inverno brasileiro. 104 informa, oferecimento de Cresol Conexão. 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Atenção, pais e responsáveis. O Governo Municipal de São Miguel do Iguaçu, por meio da Secretaria de Saúde, iniciou nesta segunda-feira a aplicação da segunda dose de reforço da vacina contra a poliomielite para crianças menores de 5 anos. A vacinação segue a nova recomendação do Ministério da Saúde. Procure a unidade básica de saúde mais próxima com a caderneta de vacinação da criança. As equipes vão conferir o esquema vacinal e atualizar as doses, se necessário.
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3: O Flamengo inicia uma semana importante de preparação para as oitavas de final da Libertadores. Até sábado, o clube precisa definir a lista de inscritos e trabalha para confirmar reforços, com destaque para a negociação com o meia argentino Thiago Almada. A diretoria também busca um centroavante e um atacante de lado. Sem compromisso no meio da semana, o técnico Leonardo Jardim aproveitará o período para ajustar a equipe.
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2: Horas mais 8 minutos, agora 15:08, aquele boa tarde para você que está acompanhando por aqui, a nossa 104.1, a nossa Jornal FM, meu amigo, você teve até agora a companhia, meu amigo Andrezinho Vaz, né? O clima de bandas tomou conta na programação da RJ, e a partir de agora, vai o sertanejão, né? Vamos batendo de sertanejão, num clima sertanejo, um clima pra frente, a gente vai tocando e alegrando a tua tarde até as 15 até as 17 horas. Eu fico até as 5 horas da tarde por aqui. Márcio de Souza, muito bem acompanhados. Meu grande amigo Anthony por aqui na parte técnica. E juntos, fazendo pra você o melhor da sua programação. É o Tarde 104, iniciando na sua rádio a partir de agora.
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2: É, meu amigo, e fazer amigo é bom demais da conta, né? Fazendo amigos, então o telefone tá liberado, 3565-1033, é zap zap, tá liberado, você pode entrar em contato com a programação, usar e abusar e fazer desta a sua programação, fazer desta tarde.
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2: Estamos à disposição, meu amigo, é só mandar, é só participar por aqui, tá ok? Até às 17, o melhor da música sertaneja por aqui no seu Tarde 104, trazendo o primeiro bloco, 15 horas mais 10 minutos agora, as duas primeiras da tarde de hoje. Na primeira, Gustavo Lima. Ficha limpa, boa tarde pra você.
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2: Soja fecha o mês de julho em queda, mas acumula ganho no mês. Excelente tarde a você, Márcio, e também aos ouvintes do Tarde 104. Os preços da soja recuaram no fim de julho, após uma sequência de fortes altas ao longo do mês. Segundo o CPEA, a maior oferta no mercado interno e a redução da demanda por grandes volumes pressionaram as cotações. Também contribuíram para a queda e a melhora das expectativas da safra dos Estados Unidos, favorecida pelo clima, e a desvalorização do petróleo no mercado internacional. Apesar da baixa no encerramento do mês, a soja acumulou valorização em julho, com os indicadores do CPEA registrando as maiores médias de preços de 2026 até o presente momento. 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Com informações, Luiz Henrique para 104.
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11: É o seu Tarde 104 por aqui, tá na 104, tá na boa, tá na melhor, com certeza, né? Até às 17 horas, Márcio de Souza, e informações pra você, caiu na rede social, meu amigo, vira notícia por aqui no nosso Tarde 104, hein? Olha só, Mulher foge descalça após ser espancada e ameaçada de morte e agressor acaba preso, meu amigo. A situação aconteceu aqui em São Miguel do Iguaçu. A Guarda Municipal e também a Polícia Militar acabaram agindo rapidamente e salvaram uma mulher vítima de violência doméstica em São Miguel, né? A vítima acabou conseguindo fugir descalça após ser agredida com socos e chutes e ameaçada de morte pelo companheiro. Sem sinal de celular da região, os agentes a levaram então imediatamente para a UPA. Com apoio da Polícia Militar, o agressor foi localizado, preso e encaminhado até a delegacia da Polícia Civil. Tá aí pra você, meu amigo. Que situação mais chata, né? Aqui em São Miguel. Aconteceu, virou realmente notícia na programação. Mulher foge descalça após ser espancada e ameaçada de morte. Agressor acaba detido atrás das grades aqui em São Miguel, hein? 15h23 e meio agora, parabéns à Polícia Militar, parabéns também à Guarda Municipal aqui de São Miguel do Iguaçu por mais este excelente trabalho, hein? 15h24 agora, 15h24, trazendo música na programação do seu Tarde 104, chegando pra cantar agora, Amado Batista, meu amigo, é o cantor mais brega do Brasil, mas um dos mais amados e mais queridos também, né? Romance no Deserto, boa tarde.

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9: Tarde, tarde, é o nosso tarde, mais uma tarde maravilhosa, abençoada por Deus, uma tarde onde a música, onde a boa companhia, onde a informação é o principal alimento também da tarde, onde você acompanha, né? A rádio certa, a emissora certa, aquela emissora que você aprendeu a gostar, aquela emissora que você tá aprendendo e tá fazendo parte da sua vida, caiu no seu gosto, meu amigo, você gosta de informação, de entretenimento, daquela música escolhida à ponta de dedo. Então você tá na melhor companhia, né? Tarde 104, Márcio de Souza por aqui e a nossa programação até às 17 horas, o melhor do rádio na tarde de segunda a sexta-feira por aqui do nosso Tarde 104.

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7: Chegamos ao final da primeira hora aqui na nossa programação do Tarde 104. É a finalzinho da nossa primeira hora, mais um bloco que a gente vai trazendo pra você, mas eu já quero agradecer com carinho pra você que desde as 15 esteve com a gente, esteve grudadinho no rádio, fez parte da nossa programação, esteve participando, deixou seu recado. Valeu demais, hein? É assim que tem que ser. Uma programação em conjunto, em parceria. Nós daqui, vocês daí e juntos fazendo o melhor do rádio, com certeza, através da frequência 104.1. Daqui a pouquinho vamos com mais um super bloco musical. Daqui a pouquinho tem informações, tem plantão, tem notícias. E eu já

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1: Na rádio que faz amigos, pontualmente 16 horas.
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1: Polícia Federal atualiza regras para controle de produtos químicos.
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1: Segunda-feira, 3 de agosto de 2026, estamos no inverno brasileiro. 104 informa. 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A Polícia Federal publicou novas regras para o controle e fiscalização de produtos químicos que podem ser usados para a fabricação ilegal de drogas. Empresas e profissionais que trabalham com esses produtos deverão fazer o cadastro e obter licença por meio do sistema de controle de produtos químicos. Também será obrigatório enviar relatórios semanais das movimentações, mesmo quando não houver operações.
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1: O Internacional está perto de confirmar o empréstimo do volante Alan Rodrigues ao Rosário Central da Argentina. O uruguaio, de 26 anos, será cedido por uma temporada e, por isso, ficou fora da partida contra o Corinthians pela Copa do Brasil. Em contrapartida, o lateral direito Aguirre retorna ao Beira-Rio após não ser aprovado nos exames médicos no clube argentino.
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1: Abrindo a segunda parte, a segunda hora do nosso Tarde 104, para você que está na 104, tá bom demais, está na melhor companhia, para a frequência certa, Rádio Jornal FM de São Miguel do Iguaçu para todo o oeste do Paraná. Para você que está no trabalho, para você que está em casa, para você que está aí no interior, para você que está transitando pelas ruas, pelas avenidas, pelas rodovias aqui do nosso oeste do Paraná e dando uma carona gostosa aqui para nossa 104.1, é bom demais, hein? Muito bom saber que nós aí estamos chegando até você e levando o melhor da programação da sua Rádio Jornal. Maravilha! Abraço especial, seja bem-vindo à segunda hora do nosso Tarde 104, música dentro da programação. Boa tarde!

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5: Tem gente que diz as tardes não são mais as mesmas, né? É, a partir do momento que iniciou Tarde 104, a nossa tarde ficou alegre, a nossa tarde ficou gostosa, a nossa tarde tá cheia de informação, a nossa tarde tá cheia de entretenimento. Se o seu pensamento é esse, tá no pensamento certo, meu amigo. É o nosso Tarde 104. A finalidade desta programação é justamente ser a sua melhor companhia nas tardes de segunda a sexta-feira, né? Márcio de Souza por aqui, este humilde amigo que vai fazendo companhia pra você, mandando um beijo gostoso no seu coração e trazendo mais música na programação.

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9: Seguindo em frente com o nosso Tarde 104, muita música, muita descontração, música alto astral, hein? Sabe aquele sucesso do passado, aquele sucesso do presente, aquela música bem diferentona, aquela música que às vezes, olha, chega a dar aquela coceirinha na sola do pé, às vezes a gente sapeca umas bandas bem caprichadas por aqui também, né? Bacana demais, é bom demais da conta, aquelas músicas que às vezes a gente chama assim, ó, oxa, essa é lá do fundinho do baú, né? Pra você recordar junto com a gente, é a grande programação Tarde 104, feita pra você com aquilo que tem de melhor. E falando em melhor, vamos trazendo mais um super bloco. Vai pra você com carinho.

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2: Ponto final, chegamos ao encerramento de mais uma edição do nosso Tarde 104. Quero dizer que foi muito bacana, foi bom, foi prazeroso estar ao seu lado através da nossa frequência 104.1. De verdade, meu amigo, obrigado pelo carinho da companhia, muito obrigado pela sua audiência. Abraço pra você, vamos trazendo o último bloco aqui na programação do nosso Tarde 104. Fique com Deus e a pé.
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3: Na rádio que faz amigos, pontualmente 17 horas.
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3: Garganta do Diabo é fechada temporariamente na Argentina.
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3: Segunda-feira, 3 de agosto de 2026, estamos no inverno brasileiro. 104 informa, oferecimento de Cressol Conexão, completa para quem coopera, essencial para o agro. Um dos principais atrativos das Cataratas do Iguaçu, no lado argentino, será fechado temporariamente. A partir desta segunda-feira, pode começar a desmontagem preventiva das passarelas da Garganta do Diabo em Puerto Iguaçu. A medida busca proteger a estrutura diante de previsão de aumento da vazão do rio Iguaçu nos próximos meses. O acesso ao circuito ficará suspenso durante os trabalhos. A reabertura ocorrerá quando as condições do rio permitirem, garantindo a segurança dos visitantes e a preservação da infraestrutura.
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3: Após a vitória do Palmeiras sobre o Fortaleza pela Copa do Brasil, o técnico Abel Ferreira voltou a criticar a arbitragem da final da Libertadores do ano passado, vencida pelo Flamengo. O treinador afirmou que considera um erro a não expulsão de Pulgar e disse que esse episódio continuará sendo um asterístico enquanto permanecer no clube. Abel também comentou a recente troca de notas entre Palmeiras e Flamengo sobre decisões de arbitragem e defendeu que os jogos sejam decididos dentro de campo.
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7: Na Farroupilha, 25 graus.
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7: Opa, 5 horas e 6 minutos, 5 e 6, a hora certa. Sua segunda-feira fica muito melhor com música, alegria e a companhia da nossa Jornal FM 104,1. Uma ótima segunda-feira, dia 3 de agosto de 2026. A data de hoje celebra o dia do capoeirista, valorizando uma das manifestações culturais aqui do nosso Brasil, e é dia do tintureiro também, em homenagem aos profissionais do setor. Atenção para você que está nos acompanhando, a semana começa com temperaturas agradáveis e tempo relativamente estável. Hoje e amanhã o sol aparece entre muitas nuvens e a chuva, se vier, será rápida e isolada, assim como aconteceu na parte do meio-dia. Amanhã, a partir de quarta-feira, né, a instabilidade aumenta com pancadas de chuva mais frequentes entre a tarde e também a noite. Lembrando você que na quinta o tempo continua variando entre sol, muitas nuvens e chuva passageira. E na sexta-feira a previsão é de chuva mais intensa, com possibilidade de temporais durante a manhã e queda nas temperaturas também. Então a dica é aproveitar os períodos de tempo firme e manter o guarda-chuva por perto ao longo da semana.
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7: Eu sou Andrezinho Vaz, vou estar com vocês até as 20 horas trazendo muita música, participação do ouvinte, informação e a energia que marca o seu final de tarde com muita alegria e descontração. Essa programação é feita por um time top nota 10 do rádio, com a direção geral do seu Tino Scariotti, departamento comercial Elton Kramp e também o Márcio de Souza, no jornalismo e no esporte Alessandro Cunhasque e Tati Schunemann e também Luiz Henrique. Participe pelo WhatsApp da nossa programação, manda o seu alô, manda o seu recado que eu atendo você por aqui. 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
7: Manda o zap aí, manda o alô que eu atendo você por aqui. 3565-1033. Manda aí que eu atendo você no zap zap por aqui. 3565-1033 é o telefone. Manda o recado aí, claro, que eu atendo você por aqui. 3565-1033. Começando, Tô na 104 até as 20 horas.
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7: Che barbaridade. O Rio Grande.

0: Opa, 5 horas e 12 minutos, 5 e 12, tinha barbaridade, o Rio Grande me criou aqui no nosso programaço de final de tarde, de início de noite, até as 8 tem programa Tô na 104 com muita música boa pra 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
0: 5 e 13.
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4: Maior oferta mantém preços do feijão pressionados. A maior oferta do feijão no mercado manteve os preços pressionados durante o último mês de julho, segundo dados revelados hoje pelo CPE. O recuo foi mais intenso para o feijão carioca, com o avanço da colheita e a entrada de novos lotes no mercado. Já o feijão preto apresentou maior estabilidade, sustentado pela expectativa de menor produção aqui no Paraná, principal estado produtor. Ainda de acordo com o CPEA, muitos compradores adiaram novas aquisições, esperando maior oferta e preços mais baixos, o que reforçou a pressão sobre as cotações, principalmente do feijão carioca. 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Com informações, Luiz Henrique para 104.
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0: Opa, e a participação por aqui não para. O pessoal tá mandando mensagem aí. Manda o teu alô, manda o teu recado que eu atendo você por aqui. O Thiaguinho Chapeador tá por aqui. Fala, Thiaguinho!
12: Fala, meu amigo. Boa tarde, uma Opa. Boa semana pra nós. Já tamo aqui na escuta, tá, hein? E tamo bom, Pia. Final de semana foi feio, mas agora tamo bom. Tá eu e o meu amigo Celção.
0: Ô, Celção!
12: Tá soldando um Fiat Uno ali.
0: Eita!
12: Celção quer um fundão da grota ali.
0: Deixa com nós!
12: Celção falou que até meia-noite hoje é cedo.
0: É cedo, e é verdade mesmo! Alô, Celção, alô, Thiaguinho, aquele abraço, obrigado pela sintonia. Bom final de tarde, ótima segunda, boa semana também!
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0: 5h25, 5h25, a hora certa, aqui na programação 104,1 FM, sucesso, Baitaca do Fundo da Grota, tchê!
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0: Sidão tá por aqui também, alô Sidão, aquele abraço. Obrigado pela sintonia sempre aqui na Jornal FM, a rádio que faz amigos. Meu amigo Almir da Silva tá por aqui também, alô Almir, aquele abraço. Pediu Zé Moraes, se não souber tocar gaita não adianta, segundo o Almir aqui, né? É, Almir, velho, aí é brabo, hein? Se não souber tocar gaita não adianta, né? E é verdade, se não tocar o fundo na grota não adianta também, né? Então vamos lá, se não souber tocar gaita, não adianta. É o nome da música do Zé Moraes aqui pra gente na programação da rádio que faz amigos, tá certo? Bueno, então, tá me acompanhando por aqui o amigo Almir, o amigo Sidão também, tá na rádio ligado, tá ouvindo o nosso programa, tá na sintonia do nosso Tona 104 com música de qualidade na rádio que faz amigos por aqui. Uma ótima tarde pra você e bora que bora até as 8 da noite com muita música boa por aqui na programação da 104,1. 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
0: 5h28, Zé Moraes chegando aqui. Se não souber tocar gaita, não adianta, tchê.

0: 5:32. O que que adianta ser deputado se não tocar a gaita, né, tia? Não adianta nada. Não adianta nada. 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
0: Deixa eu mandar abraço aqui, o alemão do Peixe tá acompanhando a programação. Alô, alemão, aquele abraço, já tocamos a tua aí, beleza? 5:34.
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0: 5:36.
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0: Bora que bora. Por aqui não para, hein, meu amigo alemão. Fala, alemão.
11: Ô, tchê, aqui é o Alemão Peixeira.
0: Como é que tamo?
11: Toca aí pra nós a música do Pidão.
0: Ah.
11: É, pra todas as pessoas que estão ouvindo aí o programa, nesse finaleiro de tarde aí. Mateando ao pé do buraio.
0: Aí sim, valeu, Alemão, aquele abraço. Claudinho Pereira tá por aqui também. Alô, Claudinho, aquele abraço. Obrigado pela sintonia. São Vicente de Rádio Ligado, hein? Ouvindo o nosso programa. Meu amigo Delfim tá por aqui. Alô, Delfim, aquele abraço. Tamo no ar, hein? Eu usei só meio Doril, segundo o Delfim. E o Delfim pedindo se eu vi o sol hoje. Ainda não, viu, Delfim? Ainda não. Não apareceu por aqui. Apareceu aí pelas bandas da linha Minosso ou não?
12: Ai, meu Deus
0: Eita, nós!
5: Conhecido, barbaridade, que não perde bailes e festas.
0: Aí é demais, né?
5: Sempre por aí.
0: Opidão! Opa! Bom! Chega aí também, tia!

0: é mais um gole. Daí vamos vazar.
1: Fuja, louco, véi.
2: Maravilha, sucesso pra você aí, música bonita na programação da nossa 104,1. Você ouviu aí a música do Pidão com o Zé Moraes na programação da Rádio que Faz Amigos, com a Papelaria Delta, material escolar, brinquedos, materiais de escritório, toda a linha de informática, livros e instrumentos musicais também. 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
2: 5:43, 5:43, a hora certa, aqui na programação da Rádio que Faz Amigos. Vamos então para o fechamento do mercado agropecuário. Soja R$122 a saca, milho R$57, trigo R$75, mercado comprador, Alar Cooperativa. Boi gordo Nelore, R$346,55, arroba, vaca gorda Nelore, R$316,50, arroba, bezerro Nelore desmame, R$16,02 o quilo vivo, frango R$4,74 o quilo vivo, suíno R$4,65 o quilo vivo, tilápia R$8,69 o quilo, leite R$2,67 o litro. As informações e os valores são do Centro de Estudos Avançados em Economia Aplicada, CPEA.
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0: Bora, de volta na programação.
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0: Bora por aqui então. O amigo Expedito mandou assim, ó, Andrezinho, o Delfim tem que tomar direto do Doril, porque é torcedor do Grêmio. Isso é verdade mesmo. Isso é verdade. Dona Laídes, milhões novinhos que tá por aqui. Alô, Dona Laídes, aquele abraço, obrigado pela sintonia. Pediu música da boa aqui, pediu Lago Verde e Azul com Oswaldinho e Carlos Magrão. E a Jornal vai tocar pra você aqui. Um abraço, Dona Laídes, e o seu Albino, lá da São Vicente, acompanhando a programação também. Um forte abraço. Vamos ouvir aí Lago Verde Azul com Oswaldinho e Carlos Magrão. Amigo Sérgio tá por aqui também, o Sérgio Patek, acompanhando a programação, pediu Sistema Antigo. Já já vamos tocar o Sistema Antigo também. E o Luiz Matias tá por aqui também, lá no Laranjita, acompanhando a programação. Certo? 5h44!

0: Bora que bora! Na companhia da Jornal FM, você ouviu aí a música do Oswaldir e Carlos Magrão, o sucesso Lago Verde Azul. A Silo Severo já tá por aqui também. E o Delfim mandou aqui, Andrezinho. O Delfim mandou aqui, ó, Andrezinho. O Zanata não apareceu hoje, né? Levou duas tundas, uma na dança e outra no futebol. Deve estar que nem aquelas mula, tudo em fachada, né? É verdade, Delfim. O homem levou um tundão na dança, porque eu sou dançador, né? Eu sou dançador. E o Zanata, ele não foi lá no baile da São Jorge pra aprender como é que se dança. Então, eu dancei lá no baile da São Jorge com a patroa. E o Zanata tá devendo aí uma dança caprichada também, né? O homem o homem tá fazendo curso de dança agora, nem precisava fazer. Era só ir lá no baile da São Jorge lá que nós ensinava ele, né? Ô, Lão! O homem não apareceu, Lão! Cadê o homem? Não foi no baile? E a outra tunda que ele levou foi no futebol, né? 2-0 pro Colorado Gaúcho em cima do Coringão aí. É, que nem diz o craque Neto lá, ficou brabo, né, Tito? Viu? Tá uns vídeos dele lá. Parabéns pra vocês levar um gol desse time ruim. Levaram o gol, não tem conversa, levaram o gol. Ué, levaram o gol, entendeu? E dois ainda, que barbaridade. Tilacão tá por aqui também, alô Tilaco, aquele abraço e obrigado pela sintonia também, amigo Tilaco, de rádio ligado ouvindo o nosso programa Tô na 104, com a erva mate flor serrana, erva mate nativa, o sabor da tradição, a erva do pacote amarelo, colhido, claro, nos melhores ervais aqui no Estadão do Paraná. 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Esperamos por você! Bora que bora! 5h52!
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8: Tamo de volta, 5 minutos para as 6 da tarde. Já já vem chegando a oração da Ave Maria. O Expedito mandou aqui, ó. Quero saber qual foi a cigana que falou que aquele Neto foi craque, né? Também não sei. Também não sei e não é da minha época também, né, Expedito? Então não posso nem comentar, né? Que barbaridade. Um abraço aí pro Expedito acompanhando a programação. Tá certo? Acelo Severo.
9: Andrezinho aqui é de São Jorge Severo.
8: Opa.
9: Eu tava hoje em São Miguel lá nos Britos, conversando com ele.
8: Acertou o placar, hein?
9: Lá. Não sei se é para irmão, o que que é do Celso Maggi.
8: Ah, o Sérgio.
9: Também é colorado também.
8: É nosso, é dos Bagual.
9: E toca pra eles... E oferece pra eles concurso de Red. Eu não sei se é que é com qual é que é Teixeirinha, não sei como é que é.
8: Tá bom então.
9: E oferece pra todos eles e pra todos vocês aí da rádio e pra quem tá assistindo também, certo? Obrigado se for atendido.
8: Valeu, seu Acilo. Um abraço. Laírton Detone tá por aqui também. Tá alô, Laírton, aquele abraço e obrigado pela sintonia. Falando em Colorado, meu amigo Flávio De Brito lá acertou o placar, né, Flávio? Ô, Flávio, na tampa, hein? Na tampa, o bicho velho não é fraco, hein? Êêê, Flávio, velho! Voltamos então, pessoal, depois da oração da Ave Maria. Por enquanto, vamos tocar aqui o pedido do meu amigo Sérgio Patek. Alô, Sérgio, pra ti! Laírton Detone chegando por aqui também. Alô, Laírton! Meu amigo Vitelmo Maggi, tá ouvindo aí, Vitelmo? Um abraço! Alô, Cotonete!

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3: Hora certa na Jornal, 5:59.
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11: Maria, mãe da igreja e nossa mãe, ensina-nos a rezar. O anjo do Senhor anunciou Maria e ela concebeu do Espírito Santo. Ave Maria, cheia de graça, o Senhor é convosco, bendita sois vós entre as mulheres, e bendito é o fruto do vosso ventre, Jesus. Santa Maria, Mãe de Deus, rogai por nós, pecadores, agora e na hora de nossa morte. Amém. Eis aqui a serva do Senhor, faça-se em mim segundo a vossa palavra. Ave Maria, cheia de graça, o Senhor é convosco, bendita sois vós entre as mulheres, e bendito é o fruto do vosso ventre, Jesus. Santa Maria, Mãe de Deus, rogai por nós, pecadores, agora e na hora de nossa morte. Amém. E o Verbo se fez carne e habitou entre nós. Ave Maria, cheia de graça, o Senhor é convosco, bendita sois vós entre as mulheres, e bendito é o fruto do vosso ventre, Jesus. Santa Maria, Mãe de Deus, rogai por nós, pecadores, agora e na hora de nossa morte. Amém. Rogai por nós, Santa Mãe de Deus, para que sejamos dignos das promessas de Cristo. Oremos. Infundi, Senhor, nós vos pedimos a vossa graça em nossas almas, a fim de que, pela anunciação do anjo, conheçamos a encarnação de Jesus Cristo, vosso Filho. Pela sua paixão e morte de cruz, cheguemos à glória da ressurreição. Pelo mesmo Cristo, Senhor nosso. Amém. Evangelho segundo Mateus. Os discípulos, quando viram Jesus caminhando sobre as águas, assustaram-se e diziam: é um fantasma, e gritavam de medo. Mas logo Jesus lhe disse: tende confiança, sou eu, não tenhais medo. Então respondeu-lhe Pedro: Senhor, se és tu, manda que eu vá sobre as águas até junto de ti. Vem, disse Jesus. Pedro saltou da barca e, caminhando sobre as águas, foi ao encontro de Jesus. Mas, sentindo a força do vento, ficou com medo e começou a afundar. Gritou: Senhor, salva-me! Jesus imediatamente estendeu a mão, segurou e disse-lhe: homem fraco na fé, por que duvidastes? Assim que subiram na barca, o vento se acalmou. Então os que estavam na barca prostraram-se diante de Jesus, dizendo: efetivamente, tu és o Filho de Deus. Palavra do Senhor. Graças a Deus. Meditação. Os apóstolos gritam a Cristo por socorro, pois confiam nele e sabem que os pode salvar. Reconhecem o Senhor quando lhe diz: coragem, sou eu, não tenhais medo. Nesse episódio vemos o quanto será exigente e difícil a ação missionária dos apóstolos, mesmo que tenham certeza da vitória. Medo e dúvidas estarão presentes, mas ele os abandonará. Se fortes não são as ondas, mais forte será a presença do Senhor. Pedro, em destaque no Evangelho, ele é um homem cheio de contrastes. Certamente ocorreram coisas muito semelhantes conosco. Entusiasmo fácil e desânimos longos. Momentos de coragem e também de medo. Não precisa ser muito forte para se fazer balançar, nem nada muito grande para os apavorar. Que pelo menos, como Pedro, nessas horas, não deixamos de gritar por Cristo e de nos agarrar em suas mãos. Deixemos de gritar por Cristo e de nos agarrar, podemos ter a certeza de que, se fazemos, nunca mais iremos nos afundar. Orando com Maria. Dia 15, alegremos-nos com Maria por tudo que Deus lhe concedeu, que nós podemos unir ao seu louvor por tudo que recebemos. Senhor, temos tanto a agradecer: a vida, a família, o amor, o conhecimento, a natureza amiga e severa, a fé, a esperança de uma vida para sempre na felicidade da paz. Bendito sejais, porque sois poderoso, misericordioso, acima de nossas fraquezas, acolhedor e bom. Alegremo-nos, porque nos criaste por amor e nos levais paciente através do tempo, para que no vosso Filho Jesus, nosso irmão, possamos chegar à plenitude para a qual o chamais. Olhai por nós, livrai-nos da opressão e não permitais que cedamos ao medo. E guiai-nos pelo caminho do presente, tão novo que nos desorienta. Rezemos uma Ave Maria, que esse mês é o mês das vocações, para que haja entre nós muitas vocações sacerdotais e religiosas. Ave Maria, cheia de graça, o Senhor é convosco, bendita sois vós entre as mulheres, e bendito é o fruto do vosso ventre, Jesus. Santa Maria, Mãe de Deus, rogai por nós, pecadores, agora e na hora de nossa morte. Amém. Louvado seja nosso Senhor Jesus Cristo, para sempre seja louvado.
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3: Opa, de volta na programação por aqui. Você de rádio ligado acompanhando o nosso programa. Uma ótima tarde e vamos com música de qualidade pra você do campo e pra você da cidade também. Vamos mandando um abraço aqui pro meu amigo Ademar Stanger. Alô, Ademar, aquele abraço e obrigado pela sintonia. E o Zanatão tá por aqui também. Alô, Zanata, aquele abraço. Ótima tarde, obrigado pela parceria. Valeu, Zanata. Vamos que vamos com música da boa até as 8 da noite na programação 104.1 FM. Manda o zap aí.
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3: Maravilha, vai mandando, vai interagindo. Manda o teu recado aí. Manda o alôzão na programação. Maico Gamba apareceu por aqui também. Mais sumido que orelha de freira, né? Ô, Maico! Pelo amor de Deus, homem! Correria, né? Aquela correria de sempre, né, Maico? Que barbaridade. Um abraço aí pro Maicão, então. Pro Zanatão também. Sumido também, né, Zanata? Depois do tundão que o Corinthians levou, né? Ah! Depois que o Sadu, depois do sapeca que o Corinthians levou, subiu. O Zanatti só apareceu agora, né? Quietinho, como quem não quer nada e tal. Falou que perdeu até uma carne. É a vida, né, Zanatti? É a vida, vai fazer o quê? Tá certo? O meu amigo Maicon mandou aqui, ó. Tá eu e o cunhado aqui tomando uma caipira. Valdemir Mota. Ô, Valdemir, aquele abraço. Obrigado pela companhia e uma ótima tarde pra você também. Tá certo? 6:14. Lá pro Asilo Severo. Alô, seu Asilo! Última gineteada, tchê!

0: Opa, 6 horas e 18 minutos, tá aí Teixeirinha Filho com a última gineteada lá pro seu Asilo Severo acompanhando a programação. Ô seu Asilo, dona Rosalina também, aquele abraço e obrigado pela companhia sempre na Jornal FM.
1: Buenas, che!
0: Bom final de tarde pra vocês aí, 6 e 18, a hora certa. Amigo Zé Hartmann tá por aqui também, alô Zé, aquele abraço e uma ótima tarde aí pro meu amigo Zé Hartmann, também acompanhando a programação com a Nativa Agropecuária. 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
0: Opa, 6h25.
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0: Amigo, Xalita tá por aqui também. Alô, Xalita.
12: Buenas, Che.
0: Xalita tá por aqui, falou assim: boa noite e vivo colorado. Xalita. Tamo junto, irmão velho. Obrigado pela companhia. O Zarata pediu desassossegos com o João Chagas Leite, já já vamos mandar. E o amigo Nelson Mota tá por aqui também. Fala, Nelson.
13: Fala, meu amigo Andrezinho. Estamos tomando um chimarrão bem verde aqui.
0: Aí é bonito.
13: Com a erva mato flor serana.
0: Do pacote amarelo.
13: Bom demais, erva muito boa.
0: Bom demais.
13: Toco com o Sidney Lima, calendário de saudade. Beleza? Tem mais escuta aqui.
0: Valeu, Nelson. Aquele abraço. Obrigado pela companhia. 6h26. Bora!

0: Opa, 6 horas e 29 minutos, 6 e 29 na programação por aqui. Você de rádio ligado, aquele abraço todo especial. 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
0: Bora que bora! 6h31.

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0: João Chagas Leite, com Desassossegos aqui na programação da Rádio Que Faz Amigos. Vai mandando o teu alô aí, vai mandando o teu recado, eu vou atendendo você por aqui no 3565-1033. Lá pro Zanatão, Zanatão pediu o Desassossegos, certo? Meu amigo que tá acompanhando também, o amigo Zé Fernandes. Alô Zé, como é que tá por aí, tchê? Embutidos, pé na serra, acompanhando a programação.
1: Buenas, tchê!
0: Lá na Serra do Mico, ouvindo o nosso programa. Um abraço aí pro Zé e obrigado pela companhia também. Pra Dona Ana também, estavam lá no bailão da São Jorge também, o seu Zé e a Dona Ana, tá certo? Um abraço aí e obrigado pela companhia também, tá certo? 6h35, a hora certa. 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
0: Amigo Edílio de Cândio tá por aqui também. Alô Edílio, aquele abraço. Linha Minosso acompanhando a programação, certo? 6h36.
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0: 6h39.
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0: 16:39. Vamos então para a nossa previsão do tempo aqui no nosso Tona 104, a rádio que faz amigos, a rádio do coração. Bora que bora até as 8 da noite na programação por aqui. Para previsão do tempo, para hoje à noite muitas nuvens e o tempo firme. Para amanhã, dia 4, terça-feira, sol com muitas nuvens durante o dia, período de céu nublado e noite com muitas nuvens, com 18 de mínima e 25 de máxima. Para na quarta-feira, dia 5, sol e aumento de nuvens de manhã, pancadas de chuva à tarde e também à noite, 18 de mínima, 27 de máxima. Para quinta, dia 6, sol com o dia todo, muitas nuvens e pancadas de chuva de manhã e também de noite, 17 de mínima e 26 de máxima. Na sexta, dia 7, tempo chuvoso com temporal de manhã, à noite a chuva para e as nuvens diminuem, com 16 de mínima e 22 de temperatura máxima. 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
0: Chimungo vai acompanhando a programação também de rádio ligado. Alô, seu Vilmar, vai lá no rancho acompanhando o nosso programa, ouvindo a rádio que faz amigos lá no rancho, chimarreando e de rádio ligado. Pediu uma do Pedro Hortaça, já já vamos mandar pra você também, lá no rancho acompanhando a programação. O Delfim mandou aqui, ó. Ô André, O Zanata pediu a música de sossegos, desassossegos, alguma coisa assim. Ele não tá bem. Olha aí, ó. Tá todo mundo no pé do Zanata e ele tá quieto, né? Mas tem que ficar mesmo, né? O time perdeu. Não tem muito o que falar mesmo. Deixa o homem quieto ali. O Lão também. Deu aquelas manifestadas a cada pouco, assim, coisa mínima também, e não apareceu muito. O Laírto também, só dois positivos. E tá assim o negócio. Tá assim, a corintianada aí tá quieta, o Maico Gamba também. Deu um alô ali e tal, meio que apareceu, falou que tá tomando uma com o cunhado e já sumiu também. Entendeu? E tá certo, tem que ser assim mesmo, não tem que esquentar muita cabeça não. Não tem que esquentar muita cabeça não. Um abraço aí também pro meu amigo Lão. O Lão sumiu também, só mandou mensagem de tarde lá. Ah, eu tô aqui e tal, mas eu tô meio apurado, não sei o quê. Mas depois da tunda que levaram do Colorado, né, vai fazer o quê? Não tem muito o que fazer. Então, um abraço aí pra corintianada velha de pé na patrola aí, acompanhando a programação. E fazer o quê, né? Levaram um coco, hein? Que barbaridade! 2-0 pro nosso Colorado Gaúcho. Que talent! 6:43. Marca a Buena chegando! Meu amigo Nelson Mota! Como é que tu tá, meu galo, velho? Tá tudo bem aí na São Jorge ou não? Anderson, velho! Rádio ligado, hein?

0: pro amigo Nelson Mota. Alô, São Jorge, rádio ligado aí, tchê.
1: Buena, tchê.
0: Chimarreando, hein? Tomando aquele mate com a erva mate flor serrana e ouvindo também o nosso Anoitecer na Querência com música de qualidade aqui no nosso final de tarde. Bueno! O amigo Nelson Mota falou aqui, ó, show de bola teu programa. Ô, Nerson, velho!
1: Buena, che!
0: Olísio Bondardo, seu Olísio, tá de rádio ligado aí?
2: Aquele abraço!
0: Sumiu o seu Olísio também? Ganhamos, seu Olísio! Pode aparecer de novo aí, ó. No Colorado ganhou! Meu amigo Olísio Mondardo, de rádio ligado também, acompanhando a programação da Rádio Que Faz Amigos, com os amigos do Nacolim, o novo suplemento 100% natural para o cuidado completo do fígado. 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
0: Alô, Chimungo, velho! Pedro Hortaça. Essa música é buena por demais.
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0: 6:53. Alô, meu amigo Breno Soares, acompanhando a programação. Alô, Breno, aquele abraço. Amiga Eliane de Santa Rita do Paraguai, tô de passeio na casa dos meus pais aqui em São Miguel. Manda uma música pra nós. Alô, Eliane, aquele abraço. Alô, Santa Rita do Paraguai.
1: Buenas, che!
0: Bom final de tarde pra vocês aí, tá bom? Minha amiga Eliane, um abraço. Obrigado pela sintonia. E o amigo Breno Soares também acompanhando a programação por aqui, tá certo? E o zap continua liberado. Manda um alô aí.
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0: Maravilha! 6 pra...

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7: Faltando 3 para 7.
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7: Obrigado pela sintonia, você que está nos acompanhando, aquele abraço. Amigo Breno pediu aqui a Rosa Branca, no próximo bloco vamos tocar Rosa Branca, uma valsita para dar uma remexida aí, né, tchê? Que barbaridade. Pediu aí a Rosa Branca, vamos tocar no próximo bloco aí pro meu amigo Breno Soares, para matar a saudade aí. Um abraço pro amigo Breno acompanhando a programação. Meu amigo Orlando Corbari, alô Orlando, como é que tá por aí? Boa tarde, boa noite.
9: Brazinho, boa noite.
7: Boa noite.
9: Temos aqui eu e a esposa tomando um vinho.
7: Opa!
9: Escutando o teu programa.
7: Maravilha!
9: Toca a música aí, Pampa na Garupa. Temos na escuta.
7: Beleza, Orlando, aquele abraço e não esquece, tá, Orlando? Saudações coloradas pra nós aí. Seis horas e 58 minutos, 6:58, Oswaldine e Carlos Magrão. Lá pro amigo Orlando Corbari, tomando aquele vinhozito e ouvindo nosso programa por aqui também. Bora!

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0: 2:10, 7:10, né? 7! Pelo amor de Deus, acorda o cavalo! Grupo Cordiona, sucesso pra você aí, hein? Remexendo o passado! E você já mandou o teu zap aí, continua liberado, bora lá!
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0: Tá liberado ainda, manda o teu alô aí, manda aí! 7:10, 7:10, a hora certa. Vai mandando aí, vai interagindo. Tá liberado pra você interagir. Quem tá comigo ainda? Manda aí um positivo pra mim continuar mandando abraço pra vocês aí. Manda aí um positivo, manda um alô, que a gente vai interagindo com você aqui no nosso Anoitecer na Querência, com muita música boa, até as 8 da noite na programação por aqui. Manda aí, 3565-1033. Pessoal lá de Realeza, Dona Maria, cadê você, Dona Maria? Sumiu, mulher, cadê tu? Amigos lá da Linha Bananeira, Dona Helenice, seu Eliseu, aquele abraço pra vocês aí, alô Serranópolis de Iguaçu, mandando aquele abraço sempre pra vocês aqui na programação da 104,1 FM, tá certo? O zap continua liberado, vai mandando aí que a gente vai, claro, atendendo você por aqui. 3565-1033, interage aí!
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0: Vamos de shopping!

0: 7:17, 7:17, maravilha, sucesso, festa de campo, Tchê Cacareco. Eita, marca buena. Top demais, 7:17 é a hora certa. Já mandou o teu zap aí, ainda não? Bora!
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0: Voltamos já.
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0: Tá por aí ainda, do outro lado do rádio, tá de mate na mão, já tá se preparando pra tomar aquele chimarrão, já tá se preparando pra tomar aquela cervejinha, já tá se preparando pra fazer aquela boia campeira? Como é que tá por aí? Manda foto pra nós aqui, manda aí no zap, vai lá.
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0: Walter Moraes.

0: Opa, 7 horas e 31 minutos, 7 e 31, a hora certa. Baitaca, cunhudo do Alegrete. Amigo Marquinho Novelli tá por aqui. Alô, Marcos, aquele abraço. Obrigado pela sintonia, acompanhando a programação. Ótima semana pra ti também, meu galo. Obrigado pela sintonia. Boa semana pra ti.
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0: O meu amigo Delfim mandou aqui a foto de ontem, né, que é o tá escalado o time do Delfim aqui, uma garrafa de vodka, uma garrafa de original de Antártica Pinguim, um copo de caipira, um copo do Grêmio e uma outra garrafa de Antártica Pinguim. Só que segundo o amigo Delfim, a caipira já não tá mais aí, né? Já foi domingo essa caipira aí, né? Ah, Delfim, um abraço, gremista velho faceiro. Obrigado pela sintonia sempre. Vamos ver quem mais tá por aqui, deixa eu ver. Boa tarde, boa noite.
2: É nós, amigo, tamo aqui na escuta, hein? Manda pra nós catração, Apialo.
0: Opa!
2: É eu, amigo Cabelo, a família dele, meu sobrinho Manuel.
0: Olha aí.
2: Tamo aí reunido, fazendo uma cabeça de porco e uns miúdos de porco aí. Tranquilo?
3: Beleza?
0: Valeu, meu galo, aquele abraço. Já já sai a castração, a Pialo aí pra ti, acompanhando a programação de rádio ligado, ouvindo por aqui. Meu amigo Lão tá por aqui também. Boa noite, André, tô ligado. Tô com uma ressaca. Será que é ressaca ou é o tundão que levaram, hein? Ô, Lão, é ressaca ou é o sacudão, o sacudido que levaram aí, hein? Sacudão não, né, Lão? Aí me quebra no meio, né, tia? O sacudidão, que tal, hein, tia? Hã? O que que é aí? Que barbaridade. Seja o que Deus quiser, né, Lão? Um abraço aí. Obrigado pela sintonia. Ele falou assim, ó, quinta tem troco. Calma, Lão, calma. Vai devagar aí, tia, vai devagar. Vamos por partes, né? Que barbaridade. 7h32, a hora certa. Marca Buena chegando por aqui. Vamos tocar castração a Pialo já pro meu amigo lá de Serranópolis, acompanhando a programação, ouvindo o nosso programa. Estão preparando uma cabeça de porco. Aí é bom demais também, hein? Um abraço aí pro pessoal de Serranópolis de Iguaçu, acompanhando a programação. Bora, porca véia!

0: 11:37 é bom demais. Sucesso, hein?
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0: Castração a pialo, vai mandando aí, vai interagindo, vocês não me deixam sozinho aqui, hein? Manda zap aí, ó.
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0: Voltamos já.
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0: Pessoal, a mil pelo Brasil aqui, ó. Carlão Tomassi tá por aqui também. Fala, Carlão.
9: Boa noite, Andrezinho. Aí, ó, tô na escuta agora aí. Não vou deixar tu sozinho, não.
0: Aí, ó, aí sim, hein, Carlão. Tamo junto, meu galo. Acompanhando o nosso programa também. Amigos do Turbo Mobilidade, cadê? Marlon, cadê tu, meu galo? Manda aí o positivo, manda um alô. Cadê o Tininho do Rápido Car também? Manda aí, manda o zap aí. Vamos interagindo.
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0: Seresteiro da Lua com o Sinuelo Pampiano aqui no nosso Anoitecer na Querência, com muita música boa aqui na nossa Noite Galdéria da Rádio Que Faz Amigos, tá certo? O amigo Jair tá por aqui também, fala Jair!
1: Sim, toca aí Cadela Baia do Baitaca pra nós.
0: Opa!
1: Aí. O meu rádio aqui não tá legal não, cara, tá com a chiadeira do caralho, tô tentando sintonizar ele aqui bem, mas não tá legal não.
0: Amigo Jairo, acompanhando a programação, valeu Jairo, aquele abraço, obrigado pela sintonia. Valério Novelli tá por aqui também, alô Valério, aquele abraço, tá na rádio ligado também, tá acompanhando, Valério, lá na Uruçanga, dona Suzerlei também acompanhando a programação, tá certo? Já tá disponível também, tanto no Instagram quanto no Facebook da página Rádio Jornal São Miguel, a Festa Raiz. Cunhascão acabou de postar aqui, tá certo? Festa do Costelão em São Lourenço. É a festa raiz desse final de semana que foi na São Lourenço e tem um material já especial produzido pra você acompanhar, certo? 7h51, voltamos já!
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Retornamos... Quando? Retornamos amanhã, a partir das 13 horas, com o nosso Tá na 104. E às 5 da tarde, com a programação gaúcha de final de tarde por aqui. Um abraço, o amigo Jairo Bordignon pediu, a Jornal toca pra vocês aí o sucesso da Cadela Baia. E voltamos, claro, amanhã com muito mais pra você. Na sequência, a Voz do Brasil, logo depois, o Chocolate chega por aí. Música.

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0: Está no ar a Voz do Brasil. As notícias do governo federal que movimentaram o país no dia de hoje.
1: Olá, boa noite.
2: Boa noite para você que nos acompanha em todo o país.
1: Segunda-feira, 3 de agosto de 2026.
2: Vamos ao destaque do dia.
1: Agosto Dourado.
2: Mês reforça a importância do aleitamento materno para a saúde do bebê. Graziele Bezerra.
3: O leite materno é o alimento mais completo para os bebês. E até os 6 meses de vida, eles não precisam de mais nada.
1: El Niño causa fortes chuvas e secas severas em regiões do país.
2: Cidades em emergência ou calamidade.

0: cidade podem solicitar recursos federais para ações de defesa civil. Luana Karen.
1: A ajuda pode vir em forma de assistência humanitária, como distribuição de água, alimentos, colchões e kits de higiene. Também pode ser no restabelecimento de serviços essenciais.
2: Pilhas, baterias, eletrônicos, dá para jogar fora no lixo comum?
0: Vamos saber como fazer o descarte correto desse tipo de material na reportagem de Graziele Mendonça.
3: Vale seguir a chamada regra dos 3 R's: reutilizar, recondicionar e reciclar.
2: Hoje, na apresentação da Voz do Brasil, Mariana Jungmann e Luciano Seixas.
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2: É no leite materno que o bebê encontra tudo o que precisa: alimento, proteção e afeto.
0: Por isso, todo mês de agosto é dedicado à amamentação e fica conhecido como o Agosto Dourado.
2: Nessa Semana Mundial do Leite Materno, vamos lembrar dos desafios e benefícios desse gesto, que é natural, mas nem sempre uma tarefa simples.
0: A iniciativa é coordenada globalmente pela Aliança Mundial para Ação em Aleitamento Materno, em parceria com a Organização Mundial de Saúde e o Unicef.
4: A cor é de leite mesmo, mas tem sabor de aconchego e valor de ouro. O leite materno é o alimento mais completo para os bebês. E até os 6 meses de vida, eles não precisam de mais nada. A coordenadora de políticas de aleitamento materno da Secretaria de Saúde do Distrito Federal, Maria das Graças Cruz, explica o porquê.
5: O bebê até 6 meses, ele tem parte do quebra-cabeça no seu sistema digestivo e as outras peças estão dentro do leite da mãe. E aí, quando ele se alimenta, ele vai formar o seu intestino e vai completar aquele quebra-cabeça de forma que esse bebê tenha uma boa saúde, que não venha ter alergias, que não venha correr risco de ter obesidade, de diabetes e até hipertensão na vida adulta.
4: Todos os anos, a campanha Agosto Dourado reforça a importância do aleitamento materno para a saúde do bebê. A edição deste ano vai além. Destaca o papel da amamentação na segurança alimentar, na redução da pobreza e na sustentabilidade ambiental, como explica Sônia Isoyama Venâncio, coordenadora-geral de Atenção à Saúde das Crianças, Adolescentes e Jovens do Ministério da Saúde.
6: O leite materno é o primeiro alimento que é oferecido para o bebê, garantindo o direito humano, né, alimentação adequada. Vai também favorecer a garantia da segurança alimentar e nutricional dessa criança, por ser esse primeiro alimento, né, que é oferecido, e também é muito importante para a sustentabilidade do planeta, né, porque ele é um alimento que não vai necessitar de embalagens, o consumo de água para sua produção.
4: Uma forma de apoiar as mulheres que amamentam é por meio da rede de bancos de leite humano brasileira, que é a maior do mundo. O leite coletado é destinado em especial a recém-nascidos prematuros e de baixo peso, internados em UTIs neonatais. Mas os bancos de leite também dão suporte às mulheres que enfrentam dificuldades para amamentar. Mãe de primeira viagem, a militar Renata Lúcio recorreu a uma dessas unidades no Distrito Federal para conseguir alimentar a filha, Betina.
7: Ninguém fala da dificuldade que é a amamentação. A gente acha que é instintivo, que a gente vai ter um bebê e a gente já vai conseguir amamentar, e não é bem assim. A gente tem muitos desafios, é difícil. Tive mastite, eu tive fissura, tive bastante desafios e o banco de leite foi o que me ajudou, né?
4: A rede brasileira de bancos de leite humano conta com 237 bancos e 249 postos de coleta em todo o Brasil. Pelo número 136 do Ministério da Saúde, é possível obter informações da unidade mais próxima da sua casa. Reportagem Graziele Bezerra.
2: Manter a caderneta de vacinação atualizada garante proteção contra doenças graves, prolonga a vida e contribui para um futuro mais saudável.
0: E está na hora de atualizar a caderneta de crianças e adolescentes. Começou hoje e vai até 1º de setembro a campanha nacional de multivacinação.
2: No caso dos bebês, a vacinação desempenha a função de ensinar o corpo em desenvolvimento a se defender de forma segura.
0: E uma das vacinas que mais causam dúvidas é a BCG, que protege os recém-nascidos e crianças pequenas contra as formas mais graves e fatais da tuberculose.
8: Conhecida por deixar aquela famosa marquinha na parte superior do braço direito, ela protege o organismo das formas mais graves da tuberculose, como a tuberculose meníngea e a tuberculose miliar. É a vacina BCG. Ela é aplicada na maternidade ou ainda nas primeiras semanas de vida para prevenir as formas graves da doença entre os pequenos e garantir que o sistema imunológico da criança, ainda em desenvolvimento, aprenda a se defender. Por isso, a enfermeira Emanuela Barros não perdeu tempo e vacinou seu filho logo que saiu da maternidade.
9: Eu recebi a orientação da maternidade, que procurasse o posto de saúde, né, para fazer a vacina. E assim que a gente recebeu alta, eu fui na UBS. Fui muito bem atendida, né, e orientada pela equipe. Então, foi um processo muito tranquilo, né, de orientação e também de acesso, né, à vacina.
8: A chefe da unidade de vigilância em saúde do Hospital Universitário de Brasília, Deise Mendonça, explica a importância da BCG logo nos primeiros dias de vida.
10: Porque o bebê ele nasce com pouca proteção, né? Ele nasce somente com aqueles anticorpos da mãe, que a mãe passou para ele durante a gestação. Depois ele tem que tomar as vacinas para ficar protegido contra essas doenças que estão aí, que a mãe não conseguiu passar proteção para ele. Criança nasceu acima de 2 quilos, ela já faz a BCG na maternidade, nas maternidades públicas, né? Nas privadas eles procuram a sala de vacina.
8: Após a aplicação, é comum que apareça uma pequena mancha avermelhada no braço direito. Com o passar das semanas, essa reação evolui para uma pequena ferida que cicatriza naturalmente. A BCG integra o Calendário Nacional de Vacinação, é oferecida gratuitamente nas unidades do Sistema Único de Saúde e está disponível para crianças menores de 5 anos que ainda não tenham sido imunizadas. Você pode conferir todas as vacinas do Calendário Nacional em gov.br/saúde. Reportagem Thaís de Araújo.
2: Atenção, estudantes pré-selecionados no processo seletivo do Fundo de Financiamento Estudantil, FIES.
0: Termina amanhã o prazo para complementar as informações da inscrição no sistema.
2: O FIES concede empréstimo a estudantes em cursos de graduação ofertados por instituições privadas que participam do programa.
0: O processo seletivo referente ao segundo semestre alcançou mais de 127 mil inscritos.
11: Os estudantes pré-selecionados na chamada regular do Fundo de Financiamento Estudantil, o FIES, têm até 4 de agosto para complementar as informações da inscrição no sistema disponível no endereço fiesseleçãoaluno.mec.gov.br. Após essa etapa, os candidatos deverão validar a documentação da instituição privada de educação superior. Concluída a validação, os pré-selecionados deverão comparecer em um agente financeiro no prazo de até 10 dias úteis. As convocações ocorrerão de 7 de agosto a 24 de setembro. O processo seletivo do FIES inclui a reserva de 50% das vagas para estudantes com renda familiar de até meio salário mínimo por pessoa e com inscrição ativa no cadastro único. Os pré-selecionados que atendam aos critérios do FIES Social poderão financiar até 100% do valor das mensalidades do curso. Mais informações em acessounico.mec.gov.br/FIES. Thaísa Vitória para a Voz do Brasil.
2: Chuvas acima da média na região sul, seca e calor acentuados na porção norte. Fenômenos climáticos como o El Niño provocam impactos distintos.
0: Para enfrentar essa situação, estados e municípios devem acompanhar as ações para a prevenção de desastres naturais.
2: E ficar atentos para os protocolos de ajuda federal em casos de emergência e calamidade pública.
12: Nos diferentes tipos de desastres naturais, o reconhecimento da gravidade da situação pode abreviar o envio de recursos e apoio técnico, amenizando os impactos para a população. Quando há situação de emergência, o município ainda consegue atuar, mas precisa de apoio externo para atender a população. Já quando o estado é de calamidade pública, os danos são tão graves que exigem medidas excepcionais e maior apoio do governo. governo federal. Para tornar oficial qualquer uma dessas condições, o governo municipal ou estadual deve emitir um decreto e registrá-lo no Sistema Integrado de Informações sobre Desastres. Se os critérios forem atendidos, o Ministério da Integração e do Desenvolvimento Regional publica uma portaria reconhecendo a situação. A ajuda pode vir em forma de assistência humanitária, como distribuição de água, alimentos, colchões e kits de higiene. O apoio federal também pode ser empregado no restabelecimento de serviços essenciais. O apoio extra também pode chegar diretamente ao cidadão. Entre as possibilidades está o saque calamidade do FGTS, de até R$ 6.220 por conta vinculada. De acordo com a diretora executiva de fundos de governo da Caixa Econômica Federal, Daniele Mendonça, entre janeiro e julho de 2026, 548 municípios de 17 unidades da federação foram habilitados para o pagamento do saque calamidade.
13: O saque calamidade é um momento de necessidade pelo qual o trabalhador pode fazer uso desse saque. Situação formalizada tanto pelo governo local quanto pelo Ministério do Desenvolvimento Regional, ele pode fazer a solicitação por meio do aplicativo do FGTS, disponível nas principais lojas de aplicativo de forma gratuita, ou em uma das agências da Caixa. E em situações de calamidade, a Caixa faz o deslocamento do caminhão Caixa para fazer o atendimento dessa população com necessidade de fazer uso do saque.
12: Ao lado do El Niño estão as mudanças climáticas, na explicação dos cenários naturais cada vez mais adversos. É o que afirma o meteorologista do Instituto Nacional de Meteorologia, IMET, Leidson Dantas.
14: A nossa atmosfera tem um constante trabalho para manter o nosso planeta em estado de equilíbrio, numa temperatura ideal para todos nós sobrevivermos. E se a gente dá um conteúdo a mais, um ingrediente a mais, e aquecimento provoca esses extremos climáticos que a gente vem observando.
12: Com a previsão de fortalecimento do El Niño neste segundo semestre, a orientação é, antes de tudo, manter-se bem informado. Entre os canais oficiais está portal.imet.gov.br. Reportagem Luana Karen.
0: Descarte correto do lixo eletrônico é fundamental para garantir o equilíbrio do meio ambiente.
2: Para que esse descarte seja feito, existem pontos de coleta por todo o país.
0: O material pode ser recondicionado da forma correta e ganhar outras destinações.
15: Plástico, papel, alumínio, materiais que devem ser separados para a coleta de lixo e seguirem para a reciclagem. Mas e no caso de celulares, computadores, baterias e outros eletrônicos, o que fazer? Neste caso, vale seguir a chamada regra dos 3 R's: reutilizar, recondicionar e reciclar. Se o equipamento eletrônico não pode ser reutilizado por outra pessoa, uma opção é recondicionar, ou seja, consertar o equipamento. No Guará, a 20 minutos do centro de Brasília, há um ponto de coleta dentro de uma unidade do SESC. Lá são deixados vários tipos de componentes eletrônicos. É o que conta Alessandra Sá, assistente de suporte à gestão do SESC DF.
16: Qualquer pessoa pode vir, né, entregar seu lixo eletrônico, né, para estar descartando, fazer um descarte correto, né, em nossos PEVs, que o SESC disponibiliza em todas as nossas unidades, né, para preservação do meio ambiente, né, carregadores, tablets, TVs.
15: Do Guará, o material segue para uma organização da sociedade civil, onde os resíduos são separados. Os que precisam de algum conserto ou formatação são recondicionados. E de lá, distribuídos para diversos pontos, inclusive para cursos gratuitos para a população. O que não tem conserto é separado e organizado e segue para o terceiro R, a reciclagem. Cada pedaço segue um caminho, como explica o coordenador da organização Programando o Futuro, Fábio Oliveira.
17: Aquilo que não tem condições de uso nenhuma dentro da nossa unidade, a gente consegue fazer a descaracterização dele, fazer a separação por tipos de componentes, ou seja, placas de circuito impresso eletrônico, plástico, ferro, cobre, isopor, enfim, cada tipo de componente a gente consegue fazer a separação e encaminhar para a indústria de reciclagem.
15: Mas para que tudo isso aconteça, o trabalho começa com a população, que deve realizar o descarte correto do lixo eletrônico, como explica explica o coordenador-geral de Inclusão Digital do Ministério das Comunicações, Gustavo Fernandes Lima.
18: Hoje a gente tem no site do Ministério das Comunicações, na página do programa Computadores para a Inclusão, um link com um mapa por todo o território nacional, com os diversos pontos de coleta que tem espalhados. A gente está falando de mais de 10 mil pontos de coleta de resíduos eletrônicos, de pilhas e baterias.
15: Para saber onde há um ponto de coleta de resíduo eletrônico na sua cidade, acesse o site do Ministério das Comunicações em gov.br/mcom. Com locução de Graziela Mendonça, reportagem Márcia Fernandes.
2: Um caso de reaproveitamento. Computadores que seriam descartados ganham uma nova utilidade e ajudam no acesso à tecnologia.
0: Além de recuperar equipamentos para escolas, bibliotecas e telecentros, um centro de recondicionamento no Distrito Federal oferece cursos gratuitos para o cidadão.
2: Conheça a iniciativa na reportagem de Pablo Mundim.
19: No Centro de Recondicionamento de Computadores do Distrito Federal, equipamentos que seriam descartados são recuperados para projetos de inclusão digital. No Distrito Federal, no Centro de Recondicionamento de Computadores, cada equipamento passa por um processo completo de recondicionamento. No fim, o que poderia virar apenas sucata se transforma em equipamentos destinados a projetos de inclusão digital. Tudo feito para que os computadores sejam totalmente reaproveitados, explica Adler Braga, técnico de recondicionamento.
20: O computador vem para cá, quando ele chega aqui a gente dá uma sobrevida para ele, a gente já faz o primeiro passo, né, que é a sanitização de dados, que a gente recebe o computador com HD, então a gente é responsável por esses dados, então a gente faz essa etapa. Posteriormente a gente faz a limpeza interna, né, na verdade. A gente troca as peças, instala os programas e deixa tudo funcionando corretamente. A gente recebe um termo de doação para destinar esse computador para alguma instituição.
19: Depois de recondicionados, os computadores seguem para escolas, bibliotecas, telecentros e outras instituições que ampliam o acesso à tecnologia. Nem tudo pode ser reaproveitado. As peças sem condições de uso seguem para reciclagem. O centro também oferece formação para novos profissionais, disse Simone Cabral, coordenadora pedagógica.
21: A maioria vem para fazer o curso mesmo para o mercado de trabalho, né? São totalmente gratuitos os cursos, né? Todos com certificado.
19: São cursos de informática básica, design gráfico, manutenção de computadores e celulares, marketing digital, inteligência artificial, operação de drones e Excel avançado. As aulas são destinadas a adultos e jovens. As capacitações têm carga horária entre 60 e 80 horas. As inscrições para os cursos podem ser feitas pela internet ou presencialmente na unidade do Gama, no Distrito Federal. Empresas e órgãos públicos que desejam dar uma destinação social aos equipamentos eletrônicos também podem procurar um dos centros de recondicionamento de computadores espalhados pelo país. Reportagem Pablo Mundim.
0: O Ministério da Fazenda iniciou consulta pública para definir os setores obrigados a cumprir regras de monitoramento de emissões no mercado brasileiro de carbono.
2: A iniciativa visa criar um sistema de dados oficial para o Sistema Brasileiro de Comércio de Emissões.
0: Proposta preliminar prevê a introdução gradual das obrigações em três etapas.
2: A primeira tem início previsto para 2027 e abrange indústrias do setor de minérios, petróleo e transporte aéreo.
0: A consulta pública está disponível no site do Ministério da Fazenda até 28 de agosto, em gov.br/fazenda.
2: Produção de alimentos sem prejudicar o meio ambiente. Essa é a proposta da agricultura de baixo carbono.
0: E a empresa brasileira de pesquisa agropecuária, Embrapa, está certificando culturas que usam esses processos, o que agrega valor à produção.
2: Para receber a certificação, os produtores passam por capacitação e análises independentes de produção.
22: A agropecuária de baixo carbono é um modelo de produção sustentável que reduz a emissão de gases de efeito estufa com práticas como o plantio direto, a recuperação de pastagens degradadas e a integração lavoura-pecuária-floresta. Realidade que fez a Embrapa criar uma estratégia para comprovar a sustentabilidade da produção brasileira. São protocolos científicos de certificação voltados à produção agropecuária de baixo carbono, agregando valor aos produtos e ampliando oportunidades comerciais. A presidente da Embrapa, Silvia Massuá, detalha.
1: Cada vez mais o produtor rural tem mais consciência, ele tem que produzir mais, mas cada vez mais de maneira sustentável, preservando os recursos naturais, né? Uso eficiente de água, de solo. A partir disso daí, cada vez mais a Embrapa tem gerado tecnologia e incentivado, através das capacitações, que eles usem essas novas tecnologias para ter essa agricultura mais sustentável.
22: A iniciativa reúne diferentes cadeias produtivas, carne bovina, leite e sorgo, e busca reconhecer, com base em critérios técnicos e auditorias independentes, os sistemas de produção de baixo carbono. O produtor Hamilton Kundak é presidente da cooperativa RECA, um conjunto de sistemas agroflorestais que produz castanha, pupunha, cupuaçu, café e andiroba na Amazônia. Ele fala sobre o impacto da certificação.
3: Um trabalho muito bacana que o RECA faz de preservação, de orientação, de conscientização, de respeitar as nossas florestas. Porque se o produtor já estiver recebendo valor agregado, ele não vai derrubar, ele vai ser o guardião da floresta.
22: Além da carne, do leite e sorgo, a Embrapa prepara o lançamento da certificação para a soja em 2027. Reportagem Luciana Colares, de Holanda.
0: Se você aplica no Tesouro Direto, um recado importante. O aplicativo oficial do programa vai deixar de funcionar a partir do dia 17 de agosto.
2: Com isso, consultas e novos investimentos devem ser feitos no site do Tesouro Direto ou no aplicativo do próprio banco.
5: O aplicativo do Tesouro Direto será desativado a partir do dia 17 de agosto. Após a desativação, os investidores vão poder acessar os serviços pelo Portal do Investidor, no site oficial do Tesouro Direto ou pelo aplicativo da instituição financeira, onde mantém a conta de investimentos. De acordo com informações do Ministério da Fazenda, nesses canais será possível consultar a carteira, verificar títulos e rentabilidade, realizar aplicações e resgates e acessar o histórico de operações. A mudança não altera os investimentos já realizados. Títulos, valores investidos, rentabilidade e demais informações permanecem disponíveis nos novos canais de acesso. Não é necessário realizar nenhum procedimento em relação aos investimentos existentes. Em caso de dúvidas, os investidores devem consultar os canais oficiais de atendimento do Tesouro Direto. Lucília Araújo para a Voz do Brasil.
0: Passageiros de voos internacionais com bens a declarar podem deixar o aeroporto sem passar pela fila de fiscalização aduaneira.
2: Já está valendo a declaração eletrônica de bens de viajantes, que pode ser preenchida pela internet.
0: Com a nova plataforma, o Sistema da Receita Federal analisa os dados declarados automaticamente.
2: Confira os detalhes na reportagem de Daniele Popov.
23: A Declaração Eletrônica de Bens de Viajantes, EDBV, já está disponível, segundo informou a Receita Federal. A funcionalidade de registro automático de bens pode ser utilizada por aquelas pessoas que viajam de avião. Agora, boa parte das declarações poderão ser registradas automaticamente dentro dos critérios de gerenciamento de risco adotados pela Receita. Ao preencher a declaração, o viajante poderá seguir diretamente para o desembarque, sem necessidade de se apresentar ao atendimento aduaneiro para bens a declarar. Com a mudança na forma de declaração de bens, a fiscalização é direcionada às situações que demandem análise específica. Após o viajante preencher e enviar a declaração eletrônica de bens, o sistema realiza o tratamento das informações com base em critérios de gerenciamento de risco. As declarações enquadradas para registro automático não precisam de atendimento presencial. As demais permanecem sujeitas aos procedimentos de controle aduaneiro e avisos de mensagens vão aparecer na tela do sistema de declaração. A nova ferramenta não altera as competências da fiscalização aduaneira, que continua responsável pela seleção, conferência, revisão de declarações, exigência de tributos, entre outras medidas. Então fique atento. Se você estiver viajando para outro país ou voltando para o Brasil, preencha a declaração de bens no sistema. O endereço é edbv.receita.fazenda.gov.br. Daniele Popov para a Voz do Brasil.
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2: Fique agora com as notícias do Poder Judiciário e do Congresso Nacional. Boa noite.
0: Boa noite, até amanhã.
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7: Presidente do STF diz que críticas republicanas contribuem para fortalecer a democracia.
9: Abertura da urna eletrônica entusiasma estudantes em Brasília.
7: Corte Especial do STJ abre segundo semestre forense.
9: Boa noite, eu sou Marcela Luiza.
7: E eu sou Marta Ferreira.
9: Na abertura do segundo semestre do ano judiciário de 2026, o presidente do STF disse que críticas republicanas contribuem para fortalecer a democracia.
7: O ministro Edson Fachin também ressaltou o compromisso permanente do tribunal com a continuidade da prestação jurisdicional. Pablo Lemos.
24: Na abertura do segundo semestre do ano judiciário de 2026, nesta segunda-feira, o presidente do Supremo Tribunal Federal, ministro Edson Fachin, afirmou que as decisões do tribunal sobre temas de grande repercussão social são naturalmente objeto de debate público.
25: Um tribunal constitucional que decide todos os dias temas de grande repercussão social há de aceitar como natural que suas decisões sejam debatidas, analisadas e, por vezes, contestadas pela opinião pública. Essa tensão, quando exercida dentro dos limites republicanos, não fragiliza a instituição. Ao contrário, a fortalece e fortalece a democracia.
24: Entre 2 e 31 de julho, foram proferidas 245 decisões e expedidos 921 despachos. Isso demonstra, segundo o presidente do STF, o compromisso do tribunal com a continuidade da prestação jurisdicional.
9: Cerca de 150 estudantes do Centro de Ensino Médio Elefante Branco, em Brasília, conheceram a urna eletrônica de votação por dentro.
7: O evento marcou o início da primeira semana nacional do Sistema Eletrônico de Votação. Fábio Ruas.
26: A abertura da urna eletrônica contou com a participação do ministro substituto do TSE, Naue Bernardo Pinheiro de Azevedo, que foi aluno do Colégio Elefante Branco. Ele ficou emocionado com antigas lembranças de colégio e se mostrou satisfeito com o nível dos questionamentos feitos pelos estudantes durante a abertura da urna.
27: Foi muito legal e é impressionante ver o quanto a garotada está afiada. Algumas perguntas que foram feitas aqui, houve pergunta inclusive sobre a linguagem de programação da urna. Então, assim, é muito empolgante ver o que essa garotada pode fazer.
26: A Semana Nacional do Sistema Eletrônico de Votação segue até sexta-feira, com atividades em todo o país.
9: A Corte Especial do STJ realizou hoje a sessão de abertura do segundo semestre forense de 2026.
7: O presidente do tribunal conduziu a sessão, Fátima Uchoa.
28: O ministro Herman Benjamin fez um breve balanço da gestão que se encerra neste mês e chamou a atenção para o grande volume de processos que chegaram ao STJ durante o plantão em julho.
29: Nós recebemos 10.352 processos em 2025. 9.570, em um ano, um aumento de quase 10%.
28: O ministro também destacou resultados positivos com a convocação de juízes auxiliares temporários na redução do acervo processual nos gabinetes.
29: O acervo atual do Superior Tribunal de Justiça é de 367 mil processos, aproximadamente. Podem verificar os resultados da força-tarefa dos juízes convocados temporariamente, houve uma redução de 42%.
28: Com o reinício do ano forense, voltam a correr os prazos processuais.
9: TST retoma semestre com a meta de manter o ritmo de produtividade dos 6 primeiros meses deste ano.
7: No primeiro semestre, a Corte julgou 274 mil processos. Marla Lacerda.
8: Na sessão que marcou a abertura do segundo semestre, o presidente do TST e do Conselho Superior da Justiça do Trabalho, ministro Vieira de Mello Filho, assumiu o compromisso de repetir as metas e os resultados alcançados nos primeiros 6 meses do ano. Entre janeiro e junho, a Corte registrou um aumento no número de processos julgados, quase 26% a mais do que no mesmo período do ano passado.
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9: Uma boa noite.
7: E até amanhã.
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11: Eu sou Paula Groba.
12: E eu sou Ricardo Nakaoka.
11: E estes são os destaques de hoje do Jornal do Senado, que começa agora.
12: Universidades poderão reservar prioridade para estudantes da própria região.
11: Projeto impede redução planejada na vida útil de produtos.
12: Regulamentação da inteligência artificial. Especialistas pedem proteção ao jornalismo e à inovação.
11: Boa noite.
12: Boa noite.
11: Nem sempre quem mora perto tem mais chances de estudar na universidade da própria região. Um projeto pronto para votação no Senado quer mudar essa realidade e permitir que as instituições de ensino superior priorizem estudantes locais nos processos seletivos.
12: A medida busca reduzir as desigualdades regionais e incentivar a formação de profissionais para atuar nas próprias comunidades. Repórter Marcela Cunha.
13: O projeto da senadora Daniela Ribeiro, do Progressistas da Paraíba, permite que universidades e outras instituições de ensino superior usem a origem geográfica do candidato como critério de seleção. Na prática, a instituição poderá dar uma vantagem, como um bônus na nota, a candidatos que moram no mesmo estado ou em municípios próximos ao campus. O texto não altera as cotas sociais ou raciais. Para o senador Lucas Barreto, do PSD do Amapá, o critério geográfico ajudaria estudantes de estados mais isolados a disputar vagas nas universidades da própria região.
14: Porque são muito poucas vagas na Universidade Federal do Amapá. E nós estamos ali do outro lado do Rio Amazonas. Estamos longe de tudo. E esse bônus beneficia os amapaenses que tiverem acesso ao vestibular.
13: A medida não será obrigatória e o projeto não define o valor do bônus nem o modelo a ser adotado. O formato do benefício deverá ser um dos pontos de discussão. O Supremo Tribunal Federal já considerou inconstitucional uma regra que reservava 80% das vagas da Universidade do Estado do Amazonas para estudantes da região, por entender que violava a igualdade de tratamento entre os brasileiros.
11: E você sabia que o Senado tem um curso gratuito que ensina a propor ideias que podem até virar lei? É a Oficina Legislativa do E-Cidadania.
12: E tem premiação no final do ano para professores e alunos autores das sugestões que conquistarem mais apoio popular. Quem traz os detalhes é a repórter Marcela Diniz.
15: Criada há 6 anos para aproximar estudantes do processo de construção das leis, a Oficina Legislativa do portal E-Cidadania do Senado Federal mostra o caminho das pedras para a apresentação de ideias que poderão virar lei e influenciar a vida dos brasileiros. Apesar de ter sido pensada a princípio para escolas de educação básica e do ensino superior, hoje o material didático está todo disponível na internet. Então, a oficina legislativa pode ser feita por qualquer grupo de pessoas, como coletivos, movimentos sociais e culturais, comunidades indígenas e quilombolas, por exemplo. O Luiz Maciel, da equipe da Oficina Legislativa, destaca que haverá premiação para professores e alunos do Distrito Federal.
16: Nesta primeira edição, teremos 4 notebooks na premiação. 2 notebooks serão para os professores que tiverem o maior número de alunos com ideias aprovadas e publicadas no E-Cidadania, e outros 2 notebooks serão para os alunos autores das ideias que receberem o maior número de apoios válidos. E como essa é a primeira edição do prêmio, o foco inicial são os professores e estudantes do DF, mas a nossa intenção é ampliar o alcance para mais regiões nas próximas edições.
15: Para concorrer, é preciso cadastrar as ideias legislativas até o dia 5 de novembro. Quer saber mais? É só pesquisar por Oficina Legislativa e Cidadania no buscador de sua preferência.
11: inteligência artificial já faz parte do dia a dia de milhões de brasileiros, mas quem deve ser responsabilizado pelo uso dessa tecnologia? E como proteger direitos autorais e o jornalismo sem frear a inovação?
12: Esses foram os principais temas de um debate promovido pelo Conselho de Comunicação Social sobre o projeto que regulamenta a IA no Brasil. A proposta já foi aprovada pelo Senado e aguarda votação na Câmara dos Deputados. Repórter Bruno Lourenço.
1: O marco legal da inteligência artificial surgiu de iniciativa do senador Rodrigo Pacheco, do PSB de Minas Gerais. Ele criou em 2022 uma comissão de juristas e um ano depois o Senado se debruçou sobre o anteprojeto. O texto foi aprovado no final de 2024 e aguarda desde então pela votação na Câmara dos Deputados. O Conselho de Comunicação Social do Congresso Nacional debateu os impactos que a proposta pode trazer, em especial a questão da remuneração de produtores de conteúdo, como jornalistas, pelo uso de material para o treinamento da IA. O diretor do Instituto de Tecnologia e Sociedade do Rio de Janeiro, Sérgio Branco, alertou para os riscos de afugentar tecnologia com a cobrança pelo uso de conteúdo nacional.
3: Nós podemos acabar por exportar o treinamento e importar apenas os modelos prontos, perdendo investimento e capacidade tecnológica. Por quê? Porque o Brasil compete com o mercado global para o desenvolvimento de ferramentas de inteligência artificial.
1: O secretário de Direitos Autorais e Intelectuais do Ministério da Cultura, Marcos Alves de Souza, defendeu um modelo que divida a arrecadação de um possível novo imposto com autores e com o fomento a iniciativas culturais, com a criação de um fundo específico.
5: A ideia seria aqui discutir um modelo de remuneração que ele seria pautado, por exemplo, na cobrança de um CID dessas empresas que podem pagar, então sistemas de IA generativa de grande porte e que tem esse risco de substituição, e esse valor vai ser redirecionado para fundos. Então, esses valores vão ser redirecionados, por exemplo, para pesquisa e desenvolvimento de uma infraestrutura pública em IA, ou seja, desenvolvimento de uma soberania nacional de IA.
1: O Conselho de Comunicação Social é um órgão auxiliar do Congresso Nacional, responsável por estudos, pareceres e recomendações sobre matérias relacionadas à temática.
11: E as campanhas eleitorais deste ano terão regras específicas para o uso da inteligência artificial. Conteúdos produzidos ou manipulados com a IA precisam informar de forma clara que foram criados com essa tecnologia.
12: As medidas buscam ampliar a transparência das campanhas e proteger os eleitores da desinformação. Saiba mais na reportagem de Yasmin Rodrigues.
17: As eleições de 2026 serão as primeiras eleições gerais realizadas sob regras específicas para o uso da inteligência artificial na propaganda eleitoral. A regulamentação do Tribunal Superior Eleitoral busca impedir que ferramentas capazes de criar imagens, vídeos, áudios e textos cada vez mais realistas sejam utilizadas para confundir o eleitor ou comprometer a integridade do processo eleitoral. Para Ângela Signati, conselheira do Conselho de Comunicação Social do Congresso Nacional, esse é um desafio enfrentado não só nas eleições, mas também durante os mandatos dos eleitos.
18: As campanhas eleitorais são realizadas hoje pela internet em tempo real e praticamente durante os 4 anos do mandato dos políticos. E é justamente neste ambiente virtual que os partidos, candidatas e candidatos fazem as suas arenas para se apresentar aos eleitores, dificultando o controle por parte da Justiça Eleitoral.
17: Pelas normas, todo o conteúdo produzido ou manipulado por inteligência artificial deve trazer uma identificação explícita, destacada e acessível, informando que o material foi criado ou alterado por IA e qual tecnologia foi utilizada. A exigência vale para textos, imagens, vídeos e áudios divulgados durante a campanha. Além disso, entre as 72 horas que antecedem a votação e as 24 horas posteriores ao encerramento do pleito, fica proibida a publicação ou republicação de novos conteúdos sintéticos. Caso as regras sejam descumpridas, a Justiça Eleitoral poderá determinar a retirada imediata do conteúdo da internet, entre outras sanções.
11: A Comissão de Fiscalização e Controle pode votar o projeto que combate a obsolescência programada, que é uma prática que reduz a vida útil de produtos, como eletrônicos, de forma planejada.
12: A proposta assegura também o direito dos consumidores ao reparo de produtos com defeito. Repórter César Mendes.
19: O projeto do senador Ciro Nogueira, do Progressistas do Piauí, obriga que os fabricantes e importadores ofereçam peças de reposição e manuais de conserto pelo período de 5 a 20 anos. Conforme o produto, e determina que as empresas disponibilizem informações sobre peças e reparos em plataformas digitais. Quem não cumprir a regra ficará sujeito a multas que poderão ir de 10 mil até 50 milhões de reais. Relator, o senador doutor Irã, do Progressistas de Roraima, disse que a obsolescência programada garante o ciclo de consumo diante da velocidade da inovação tecnológica, mas destacou suas consequências.
0: O aumento de resíduos sem que haja o descarte adequado e no desenfreado uso de matérias-primas finitas.
19: Segundo o doutor Irã, a obsolescência programada deixa ainda o consumidor em uma posição desfavorável ao criar dificuldades para o conserto do produto.
12: Com edição de Paula Groba e trabalhos técnicos de João Lira, o Jornal do Senado fica por aqui. Acompanhe agora as notícias da Câmara dos Deputados. Boa noite.
11: Uma boa noite e até amanhã.
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4: Deputados sugerem medidas para a saúde de crianças e adolescentes.
20: Parlamentares reivindicam melhorias na infraestrutura de transportes.
4: Projetos ampliam a fiscalização sobre atividades de agentes públicos.
21: Boa noite. Retorna hoje o projeto de gravação de edições do Jornal Câmara dos Deputados em emissoras da Rede Câmara de Rádio. Este programa está sendo produzido diretamente da cidade de Joinville, com a participação do colega Felipe Faria, da Rádio Câmara Joinville. Eu sou Márcio Aquilissardi, bem-vindo, Felipe.
22: Boa noite a todos, obrigado, Márcio. É uma honra participar da apresentação desta edição do Jornal Câmara dos Deputados dentro da Voz do Brasil. Vamos agora às notícias da Câmara dos Deputados. Projeto de Glauber Braga, do PSOL do Rio de Janeiro, obriga parlamentares a prestarem contas do mandato por meio de audiências públicas realizadas em locais públicos. A proposta, segundo ele, amplia a transparência e fortalece a participação da população nas atividades legislativas.
23: Hoje existe uma crise do sistema representativo. Uma última pesquisa nacional indicou que mais de 60% das pessoas não lembram em quem votaram nas últimas eleições. Se você tem a possibilidade de prestar contas, de ser cobrado, de apresentar o seu trabalho, evidentemente você reestrutura o modelo de representação, porque uma parte da política vai dizer que as mazelas da política se resolvem com menos política, diminuindo os espaços democráticos. E a gente diz não. As mazelas da política se resolvem com mais política, com mais instrumentos de participação direta da sociedade. E é exatamente o que esse projeto defende.
21: Pelo texto de Glauber Braga, deputados, senadores, deputados estaduais e vereadores deverão prestar contas periódicas em espaços públicos. O projeto também prevê o corte de salário para o parlamentar que deixar de cumprir a medida.
22: Projeto de Chico Alencar, também do PSOL do Rio de Janeiro, estabelece regras de transparência e controle para o uso de aeronaves privadas por autoridades públicas. A proposta prevê critérios mais rígidos para viagens feitas em jatinhos particulares.
24: O nosso projeto não veda isso, mas estabelece normas de transparência total e critérios rigorosos para se utilizar esse meio de locomoção. Em primeiro lugar, a declaração da viagem e o seu motivo, que tem que estar voltado para interesse público e não para passeio, para turismo, para compras particulares.
21: Segundo Chico Alencar, o texto também determina que autoridades cumpram os mesmos procedimentos exigidos em voos comerciais, como fiscalização e declaração de bens. Para ele, a medida reforça a transparência e evita conflitos entre interesses públicos e privados.
2: Segurança Pública.
22: Júlio Lopes, do PP do Rio de Janeiro, defende proposta que visa enfraquecer financeiramente organizações criminosas. Ele aponta, entre as medidas, a criação de um cadastro nacional para mapear facções e a cassação de licenças de empresas envolvidas em irregularidades.
25: Nós temos o dever de atacar
6: a atividade econômica dessas quadrilhas, tomar deles os recursos, tomar deles tudo aquilo que pudesse ser bloqueado e tomado, a fim de que a gente diminua a sua capacidade de investimento, diminua a sua capacidade de comprar armas e carros, enfim, todo tipo de material bélico que vai ajudá-los no seu fortalecimento, e isso está previsto lá.
21: Júlio Lopes também apoia a classificação do PCC e do Comando Vermelho como organizações terroristas. Ele argumenta que a medida permitiria o bloqueio de recursos ligados a essas facções, mesmo quando o dinheiro estiver fora do Brasil.
2: Justiça.
22: Capitão Alberto Neto, do PL do Amazonas, defende penas mais severas para crimes sexuais no país. Ele apoia projeto que torna mais rígidos os critérios para a progressão de regime de presos condenados por estupro de vulnerável.
7: Nesses 5 primeiros meses do ano, nós já tivemos mais de 630 casos de estupro de vulneráveis. Mostra que o nosso país está dando uma vida fácil para estuprador. E o que acontece hoje com a legislação? O estuprador passa pouco tempo na cadeia. Rapidamente ele progride de regime e está de volta às ruas para continuar cometendo esses estupros. O que é que o PL 6831 fala? Nós endurecemos a pena para o estuprador. Nós dobramos a pena. A pena chega a mais de 20 anos de cadeia. E para o estuprador ter direito à progressão de regime, ele tem que aderir a um programa de castração química do governo.
21: Segundo o capitão Alberto Neto, a medida visa coibir a reincidência criminal e proteger a integridade de crianças e adolescentes. O parlamentar cobra uma resposta urgente do Congresso Nacional para o fortalecimento da segurança pública.
2: Saúde.
22: Projeto de Dr. Luiz Ovando, do PP de Mato Grosso do Sul, garante às mães com emprego formal o direito de acompanhar o tratamento de filhos menores de 6 anos quando doentes. Ele afirma que o objetivo é corrigir uma deficiência do sistema atual, o que daria mais assistência às crianças.
8: Quando a mãe com o filho doente vai ao médico, na hora do comparecimento, ela recebe um atestado de que esteve presente e, quando muito, até 24 horas após. Isso leva a uma situação de insegurança muito grande, porque a mãe quer acompanhar o tratamento do filho e a CLT não permite isso após as 24 horas.
21: Doutor Luiz Ovando argumenta que o afastamento autorizado permite à mãe administrar remédios, cuidar da alimentação e acompanhar a recuperação do filho. Ele explica que a proposta busca estender às trabalhadoras da iniciativa privada uma proteção já prevista para servidoras públicas.
22: Heloísa Helena, da Rede do Rio de Janeiro, apresentou o projeto que estabelece tempo máximo de espera para procedimentos de saúde voltados a crianças e adolescentes na rede pública. A deputada afirma que a fila não pode transformar doenças tratáveis em morte por falta de diagnóstico.
9: O que nós não podemos aceitar é que famílias façam vaquinha na internet para ter acesso a procedimento cirúrgico, a determinados fármacos, a exames laboratoriais, aquilo que pela lei já seria uma obrigatoriedade. Então, nós estabelecemos que tem que ter o tempo máximo de espera, desde a porta de entrada do sistema, que é a atenção básica, até a média e alta complexidade. O que nós não podemos aceitar é que, por esperar tanto, não ter acesso ao que é garantido da legislação do SUS e as crianças vivenciem situações de dor e de sofrimento e muitas vezes de óbito ou problemas gravíssimos pelo não acesso com agilidade e eficácia.
21: Heloísa Helena avalia que o SUS tem uma legislação avançada, mas ainda enfrenta dificuldades para transformar o direito em acesso efetivo. A deputada também ressalta que a proposta prevê a divulgação periódica de dados consolidados às famílias sobre o tempo estimado de atendimento.
2: Educação.
22: Flávia Moraes, do MDB de Goiás, comemora a aprovação do Estatuto do Aprendiz na Câmara dos Deputados. Ela explica que a proposta consolida as regras de aprendizagem profissional, amplia a segurança jurídica e aumenta as oportunidades para os jovens no mercado de trabalho.
10: Então, a aprendizagem, para mim, é um dos programas para a juventude que mais tem efeito junto ao jovem, porque garante a carteira assinada, o salário, a experiência de trabalho e a formação profissional. Para a empresa, representa a formação do trabalhador qualificado para trabalhar naquela especificidade da empresa e, de todas as formas, é um programa que merece todo o nosso apoio, toda a nossa dedicação.
21: Flávia Moraes ressalta também que o texto, agora em análise no Senado, prevê ampliar a contratação de aprendizes pelo poder público e por micro e pequenas empresas. De acordo com a deputada, a medida pode gerar mais de 1 milhão de novas vagas para jovens brasileiros.
3: Trabalho.
22: Charles Fernandes, do PSD da Bahia, celebra a aprovação da PEC do fim da escala 6x1. O deputado aponta que a diminuição da jornada semanal, sem redução de salário, garante melhores condições de vida à classe trabalhadora.
13: Essa PEC, ela trará dignidade, trará mais conforto, trará mais comodidade, trará mais segurança para as famílias. Haja vista que você vai ter agora a condição de estar no final de semana com seus filhos, de estar no final de semana cuidando um pouquinho mais da sua casa. Isso já avançou no mundo todo e precisa avançar aqui no nosso país.
21: Charles Fernandes afirma que a PEC do fim da escala 6x1 representa uma das votações mais importantes da atual legislatura. Ele espera que o Senado confirme o posicionamento da Câmara em nome da dignidade de milhões de cidadãos brasileiros.
3: Agricultura.
22: Ayrton Faleiro, do PT do Pará, comemora a aprovação de projeto que fortalece a política de estoque de alimentos no Brasil por meio da Companhia Nacional de Abastecimento. Ele sublinha que a proposta permite compra de até 25% acima do preço mínimo, facilitando a aquisição de produtos.
14: Nós aprovamos aqui na Câmara, agora vai para o Senado, um projeto muito importante para o que nós chamamos de regulação dos estoques de alimento no Brasil. É um projeto que veio do governo, através da Conab, do Ministério do Desenvolvimento Agrário, e que ele, primeira correção que ele faz é permitir que a Conab compre para os estoques reguladores um valor de 25% além do preço mínimo. Isso vai propiciar aquisição de estoque, mas também de que a venda desse estoque não seja apenas para a grande indústria.
21: Ayrton Faleiro destaca que a Conab poderá vender os alimentos estocados a cooperativas, pequenos supermercados e consumidores. Ele afirma que a medida movimenta a economia, fortalece a soberania alimentar e protege o país diante de crises climáticas e especulação de mercado.
3: Meio ambiente.
22: A Comissão de Constituição e Justiça aprovou o projeto que reconhece o soldadinho de Araripe como uma ave símbolo da Chapada do Araripe. A relatora do projeto, Lídice da Mata, do PSB da Bahia, explica que a medida fortalece diretrizes para a preservação dessa espécie.
15: Esta ave é uma ave de em torno de 15 centímetros, que só existe na região do Araripe, que é uma região do sertão do Ceará, e que hoje se encontra ameaçada de extinção. Então, acima de tudo, um projeto de defesa ambiental, de defesa de um pássaro que tem sua característica nacional e que nós devemos, portanto, preservá-lo.
21: Lídice da Mata acrescenta que o projeto prevê ações de proteção ao habitat do soldadinho do Araripe, com preservação de nascentes e riachos. O texto apresenta ainda medidas de prevenção de queimadas e controle da expansão agropecuária e imobiliária na Chapada do Araripe.
3: Desenvolvimento regional.
22: A integração da Amazônia ao restante do Brasil ganha força com as obras da BR-319, segundo a avaliação do deputado Sidney Leite, do PSD do Amazonas. Para ele, a pavimentação, especialmente do chamado trecho do meio, vai baratear alimentos e agilizar o escoamento de produtos da Zona Franca de Manaus.
16: Uma luta histórica, não só do povo amazonense, mas de lideranças do estado de Roraima, de Rondônia e do Acre.
0: Afinal, nós estamos falando de uma estrada, que é o único acesso que o povo amazonense e a população de Roraima tem para ser interligado ao restante do Brasil. A BR-319 consolida a integração da Amazônia Ocidental. Mas não só isso, muda a vida das pessoas. Eu fico muito feliz em estar fazendo parte desse momento histórico, que é a garantia da pavimentação da BR-319, fruto da luta de muitos aqui no Parlamento para que nós pudéssemos ter isso. E agora, já com as licitações, com autorização da pavimentação de determinados trechos, mas a consolidação do trecho do meio, como também da ponte do Garapaçu. Vai ter BR-319, sim.
21: Sidney Leite reforça que o IBAMA já autorizou o DENIT a construir 3 pontes de concreto nos igarapés Santo Antônio, Realidade e Fortaleza. A licença, com validade de 3 anos, vai garantir, de acordo com o congressista, mais segurança e o direito de ir e vir da população do norte do país.
22: Coronel Crisóstomo, do PL, fala sobre a importância da construção da ponte binacional entre Guajará-Mirim, em Rondônia, e Guaiará-Mirim, cidade vizinha, pelo lado boliviano. Ele afirma que a obra representa o cumprimento de um compromisso histórico entre Brasil e Bolívia e pode fortalecer a integração regional.
1: Esse acesso cria uma nova rota logística do Brasil na direção do Pacífico. O que vai acontecer? Vai fazer com que alguns estados que exportam para o mundo oriental, exemplo da China, deixem de enviar seus produtos na direção do Porto de Santos, exemplo. Agora, com a construção dessa ponte, esses estados, Mato Grosso, Mato Grosso do Sul, tal, vão criar uma rota na direção do Pacífico, passando por essa ponte binacional.
21: Coronel Crisóstomo afirma que a nova ligação internacional pode reduzir custos e o tempo de transporte de mercadorias. Ele acrescenta que a obra tem potencial para impulsionar a geração de emprego e renda em Rondônia, abrindo novas oportunidades de desenvolvimento econômico para a região.
22: Bebeto, do PP, cobra a duplicação de trecho das rodovias que ligam a Baixada Fluminense.

0: cidade seropédica, esse trecho é o pior trecho para todo o estado do Rio de Janeiro, o trecho que mais engarrafa hoje.
1: Bebeto também avalia que o sistema de pedágio por quilômetro percorrido pode modernizar as rodovias e diminuir retenções provocadas por praças fixas de cobrança. Ele reconhece a preocupação dos moradores com a mudança, mas garante que o modelo é inovador.
2: Transportes.
3: Daniel Almeida, do PCdoB da Bahia, defende a criação do piso salarial para motoristas do transporte coletivo urbano. Para o deputado, esses profissionais desempenham um papel essencial nas cidades. A ideia, segundo ele, é garantir remuneração mais justa e valorização da categoria.
4: Nós estamos propondo que haja um piso de no mínimo R$4.000, agregado a esse piso outras vantagens que os motoristas possam ter, insalubridade e outras vantagens que as convenções coletivas possam estabelecer, mas que a uniformização desse piso no país inteiro vai dar mais equilíbrio para essa profissão, vai dar mais previsibilidade para os próprios empresários.
1: Daniel Almeida argumenta que os motoristas enfrentam jornadas desgastantes, trânsito intenso e o desafio de lidar com milhares de passageiros. Segundo ele, a medida contribui para dar mais previsibilidade nas negociações trabalhistas e na definição dos custos do transporte público nos municípios.
3: Termina agora esta edição especial do Jornal Câmara dos Deputados, produzida e apresentada pela Rádio Câmara de Brasília, em parceria com a Rádio Câmara Joinville, integrante da Rede Câmara de Rádio.
1: Eu agradeço ao Felipe Faria e a toda a equipe da Câmara de Vereadores de Joinville pelo excelente trabalho conjunto.
3: Eu que agradeço à Câmara dos Deputados por esta oportunidade tão especial. Este programa teve trabalhos técnicos de Wellington Teles e apresentação de Felipe Faria e Márcio Aquiles Sardi. Boa noite.
1: Muito boa noite. Parabéns por seu aniversário, Felipe.
3: Obrigado.
1: O Jornal Câmara dos Deputados volta amanhã. Você fica agora com o Minuto do TCU.
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3: No seu rádio, 9 horas.
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